0: 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As notícias do governo federal que movimentaram o país no dia de hoje.
1: Olá, boa noite.
2: Boa noite para você que nos acompanha em todo o país.
1: Quarta-feira, 26 de agosto de 2026.
2: Vamos aos destaques do dia.
1: Defesa de crianças, adolescentes e mulheres no ambiente digital.
2: Discord é acionado na justiça por falhas na proteção de menores.
1: Ação civil pública foi apresentada pela Advocacia Geral da União. Graziele Bezerra.
2: A ação civil pública cobra que a plataforma Discord adote medidas efetivas para a proteção de crianças, adolescentes e mulheres no ambiente digital. O combate a crimes cibernéticos e as ameaças no ambiente digital contam com o apoio do CyberLab, Laboratório de Operações Cibernéticas.
1: Quem conversou com a gente sobre o assunto foi o coordenador, delegado Alessandro Barreto.
3: O CyberLab está ajudando as polícias estaduais a identificar a pessoa se achava acima de qualquer suspeita e se escondia por detrás de conexões de internet.
2: Atenção, diretores e professores de escolas públicas.
1: Está na hora de escolher os livros didáticos que serão utilizados em sala de aula a partir do ano que vem. Thaís de Araújo.
4: A seleção deve ser feita com a participação da equipe escolar, levando em consideração a proposta pedagógica, as características e as necessidades da comunidade.
2: Hoje, na apresentação da Voz do Brasil, eu, Luciana Vasconcelos e Luciano Seixas.
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2: A arrecadação do governo federal chegou a 289 bilhões e 300 milhões de reais no mês de julho.
1: Um aumento de quase 9% em relação a julho de 2025.
2: O mês foi marcado pelo desempenho favorável de setores como indústria, serviços e arrecadação de impostos.
5: Na comparação com julho do ano passado, o resultado representa crescimento real de quase 9%, já descontada a inflação. Entre os fatores que contribuíram para o resultado estão o aumento da arrecadação da Previdência Social e o crescimento das receitas com PIS e COFINS associado ao aumento das vendas. Destaca Claudemir Malaquias, chefe do Centro de Estudos Tributários e Aduaneiros da Receita Federal.
6: Os fatores que contribuíram para o resultado do mês de julho, na comparação com o mesmo período do ano passado, foram os seguintes. O desempenho da indústria, um crescimento de 1,05%. A venda de bens, um crescimento de 4,93%. A venda de serviços, um crescimento de 2%. A massa salarial teve um crescimento nominal de 10,19% em relação ao ano passado. E o valor em dólar das importações, um crescimento de 12,16%.
5: O desempenho também é positivo no acumulado do ano. De janeiro a julho, a arrecadação chegou a 1 trilhão 876 bilhões de reais. Em valores corrigidos pela inflação, o crescimento foi de quase 7% em relação ao mesmo período de 2025. Reportagem Pablo Mundim.
1: O Índice Nacional de Preços ao Consumidor Amplo 15, o IPCA 15, considerado uma prévia da inflação oficial do país, ficou em menos 0,4% no mês de agosto.
2: Contribuíram para o resultado os setores de habitação, com queda de 1,41% nos preços, transportes com redução de menos 1% e alimentos e bebidas com queda de 0,57%.
1: No setor habitação, o destaque foi para a redução no valor da conta de luz. E nos transportes, a queda no preço da gasolina.
2: Já no setor de alimentos e bebidas, os destaques ficaram por conta do tomate, batata inglesa, cenoura e café moído, que ficaram mais baratos no período.
1: Crianças e adolescentes estão no centro de uma ação civil pública contra a plataforma de comunicação Discord.
2: O motivo são possíveis falhas na proteção desse público, que teriam resultado em crimes e situações de violência.
1: A ação prevê obrigações para que a empresa aprimore mecanismos de prevenção e proteção.
2: A ação civil pública cobra que a plataforma Discord adote medidas efetivas para a proteção de crianças, adolescentes e mulheres no ambiente digital. Voltada inicialmente para as comunidades de games, hoje a ferramenta é usada por públicos variados e permite o compartilhamento de textos, arquivos de voz e vídeo e transmissões de modo público ou privado. Porém, segundo o governo, tem apresentado falhas na segurança e mecanismos de proteção a menores, como explica o advogado-geral da União, Jorge Messias.
7: Não há, por parte da plataforma, a adoção de requisitos mínimos estabelecidos na legislação brasileira, em especial no ECA digital, e a ausência dessa rede de proteção tem levado a situações de ordem absolutamente criminal, envolvendo crianças, adolescentes, mulheres e animais. Tentamos, por 2 semanas, construir um termo de ajustamento de conduta. A empresa, num primeiro momento, demonstrou o interesse de assumir compromissos significativos com o Estado brasileiro, mas, infelizmente, recusou a assinatura do termo no último momento.
2: O fato mais grave e recente envolvendo a plataforma foi a morte de uma adolescente de 13 anos no Mato Grosso do Sul, que tirou a própria vida durante uma transmissão ao vivo pelo Discord. O secretário nacional de Direitos Digitais, Vitor Fernandes, diz que a plataforma demorou a agir, mesmo quando foi notificada.
8: Essa live durou mais de 2 horas, ela começa por volta de 2h20 da manhã, 4h15 da manhã, já completando quase 2 horas, servidor foi derrubado. As contas dos investigados envolvidos só foram banidas da plataforma 24 horas do ocorrido.
2: O ministro da Justiça e Segurança Pública, Wellington César Lima e Silva, lembrou que as plataformas digitais devem se adequar ao país.
9: É uma resposta que busca fazer valer que qualquer plataforma, nacional ou estrangeira, não venha a descuidar dos limites impostos pela lei.
2: A ação pede que a plataforma reforce os mecanismos de controle parental, amplie a cooperação com autoridades brasileiras e implante sistemas que identifiquem situações de riscos para menores. É exigida ainda a criação de mecanismos específicos de detecção e moderação de conteúdos com práticas de maus tratos, violência, mutilação e crueldade contra animais. A plataforma tem até 15 dias para se adequar, sob pena diária de R$500 mil. Também é pedida a condenação da empresa em R$500 milhões por dano moral coletivo, valor que poderá ser revertido ao Fundo de Defesa de Direitos Difusos. Reportagem Graziele Bezerra.
10: Crianças e adolescentes devem ser orientados sobre os riscos existentes na internet e estimulados a conversar com adultos de confiança sempre que sentirem desconfortáveis durante interações online.
1: Caso alguém solicite sigilo sobre conversas, fotos ou qualquer outro conteúdo, o fato deve ser comunicado imediatamente aos pais ou responsáveis.
10: São orientações do delegado Alessandro Barreto, coordenador do CyberLab, o laboratório de operações cibernéticas ligado ao Ministério da Justiça e Segurança Pública.
1: Em entrevista à Voz do Brasil, o delegado falou comigo e com a Mariana Jungmann sobre a atuação do CyberLab no combate a crimes cibernéticos e ameaças no ambiente digital. Vamos ouvir.
11: Delegado Alessandro Barreto, bem-vindo à Voz do Brasil, um prazer ter o senhor conosco aqui. Vamos falar então sobre o CyberLab, o trabalho de inteligência que ficou concentrado nele a partir da sua criação. Explica para o nosso ouvinte que trabalho é esse.
12: Bom, bom estar aqui com vocês, obrigado pelo convite. Bom, o que o CyberLab faz? O CyberLab é uma unidade da Secretaria Nacional de Segurança Pública, e ele é um laboratório de operações cibernéticas. A pessoa acha que é até um super laboratório, estilo Matrix, mas não, nós temos lá policiais capacitados, a grande parte do time são de meninas cybergirls, então assim, são as meninas que fazem um trabalho espetacular nessa área, e essa unidade ela apoia as polícias estaduais trazendo informação qualificada para ajudar em diversos contextos, como, por exemplo, no enfrentamento a fraudes eletrônicas, em ameaças contra escolas. Então, se tem esse trabalho qualificado, que ajuda, certamente, a salvar vidas e a evitar tragédias.
1: Quais são os crimes mais identificados pelo laboratório? E, nesse contexto, o que é que tem chamado mais atenção?
12: Bom, o que a gente tem visto aí nos últimos anos, e principalmente pós-pandemia, a migração do crime do espaço físico para o espaço virtual. Então a gente tem visto um aumento considerável de crimes, principalmente envolvendo fraudes e golpes online, como invasão de conta de WhatsApp, de redes sociais, falsa central. A gente tem visto isso muito. nós temos visto também vários problemas, principalmente o extremismo digital, crimes de ódio. Eu fico indignado como policial e principalmente como cidadão. Muita misoginia, um ódio contra mulheres e meninas que dá nojo, que dá asco dessas pessoas. Então a gente tem visto muito esse contexto também. E de maneira geral, a gente tem visto o crime migrar da rua para a internet. E nesse contexto, o CyberLab está ajudando as polícias estaduais a identificar pessoas que se achavam, a pessoa se achava acima de qualquer suspeita e se escondia por detrás de conexões de internet.
11: Bom, o senhor mencionou crimes como fraudes, né, estelionatos e tal. Esses a gente já imagina quem são as pessoas por trás, são os bandidos comuns, vamos dizer assim. Mas o senhor mencionou também crimes de ódio, crimes de misoginia. Quem são as pessoas por trás desses crimes e qual é o perfil dos criminosos e das vítimas, delegado?
12: Isso, bom, o perfil das vítimas, boa parte, principalmente relacionada a crimes de ódio, a gente encontra de mulheres, meninas, entendeu? Às vezes até meninas novas, adolescentes. E o criminoso, o que a gente tem visto antigamente, que eu falo, há pouquíssimos anos, porque muda muito rápido na internet, a gente via maiores aliciando menores para cometer delitos. Hoje a gente já está vendo menores aliciando menores para cometer delitos. Quando se fala de internet, de uma maneira geral, quando vai se tratar de vítimas de fraudes, antes falava que o pessoal idoso, pessoal com a idade um pouco mais avançada, estava mais suscetível para isso. Hoje, todo mundo, ele pode ser vítima de um golpe. Crimes de ódio, a gente tem visto muitos adolescentes, até crianças com 11, 12 anos fazendo parte de grupos, e isso tem chamado muita atenção, que nós precisamos reforçar o trabalho para identificar ainda mais rápido, e principalmente aqueles que estão por trás do processo de radicalização dos menores.
11: Sim, porque uma criança de 11 anos, ela não chega ao ponto de praticar um crime de ódio na internet sozinha, eu suponho, né?
12: A gente tem visto pessoas desvirtuar redes e serviços que são utilizados. Então, assim, qual é o nosso papel? Identificar essas pessoas. Então, elas utilizam mídias sociais de uma maneira geral, utilizam plataforma para encontrar esses garotos e radicalizar. Então, nosso papel é antecipar cada vez mais, identificar esses grupos e evitar que crianças de 11 anos sejam atraídas para um caminho terrível como esse.
1: A partir do monitoramento, o CyberLab dá o alerta e colabora para o desencadeamento de operações importantes de combate ao crime nesses ambientes, né, digitais. Quais são as operações dessas que contaram com a colaboração do laboratório? Que operações o senhor destacaria, por exemplo?
12: Tem algumas, principalmente a proteção de crianças e adolescentes. Eu vejo pessoas falando, salvamos tantas vidas. Para mim é impossível mensurar isso. Eu só tenho certeza que tragédias foram evitadas, meninas que estavam sendo abusadas online foram libertadas. Aí essas operações, elas nos orgulham muito em fazer parte de um time e a gente ter resultados como estamos salvando vidas. Isso é muito gratificante para mim.
11: Delegado, o senhor mencionou, né, que é um trabalho conjunto com as polícias civis dos estados. Se alguém quiser fazer um alerta para o CyberLab, fazer uma denúncia, como é que essa pessoa pode proceder? De repente, um pai, uma mãe que identificou ali...

0: você falou, o pai e a mãe. O que, que a gente tem visto? O pai e a mãe deixa o filho passar 10, 12, 15 horas na internet, não acompanha, e a internet tem muita gente má por trás das conexões. E a criança ou adolescente, ela dá sinais. O pai e a mãe, eles conseguem entender e trazer essas informações para a polícia. Então, quanto mais informação, quanto mais dados chegar, mais pessoas vão ser identificadas e vão ser responsabilizadas. Até porque tem-se aquela impressão que a internet é algo que você fez algo lá e fica impune, não vai ocorrer nada. Muito pelo contrário. Tá? As polícias estão cada vez mais preparadas para identificar essas pessoas e responsabilizá-las.
1: Muito bem, nós conversamos com o delegado Alessandro Barreto, coordenador do Laboratório de Operações Cibernéticas, CyberLab. Muito obrigado, delegado, pela entrevista à Voz do Brasil.
0: Eu que agradeço.
2: O Ministério das Relações Exteriores emitiu nota de pesar pelas vítimas dos deslizamentos e inundações que atingiram o Nepal e o Tibete após o terremoto desta quarta-feira.
1: Equipes de resgate continuam as buscas por sobreviventes.
2: Até o momento, não há registros de brasileiros entre as vítimas.
1: A Embaixada do Brasil em Katmandu, no Nepal, e em Pequim, acompanham com atenção os desdobramentos da situação.
2: Em caso de assistência consular, o telefone do Plantão Geral do Itamaraty é 61, código de Brasília, 98260-0610.
1: Está aberto o período de escolha dos livros do Programa Nacional do Livro e do Material Didático, o PNLD, que serão usados por alunos do primeiro ao quinto ano do ensino fundamental no período de 2027 a 2030.
2: O prazo vai até 8 de setembro e a seleção deve ser feita de forma coletiva por professores e gestores. Confira na reportagem.
3: O período de seleção dos livros didáticos que serão utilizados por estudantes e professores do primeiro ao quinto ano do ensino fundamental já está aberto. As escolas públicas têm até 8 de setembro para selecionar os materiais que serão utilizados no triênio 2027-2030. A seleção deve ser feita com a participação da equipe escolar, levando em consideração a proposta pedagógica, as características e as necessidades da comunidade. O programa conta com 3 categorias, como explica a coordenadora-geral de materiais didáticos da Secretaria de Educação Básica do Ministério da Educação, Jaqueline dos Santos Melo.
4: Na categoria 1, as obras são voltadas para estudantes e professores do primeiro e do segundo ano com foco na alfabetização. Na categoria 2, as obras são voltadas para o terceiro, quarto e quinto ano com foco no desenvolvimento do letramento e da escrita. Nesse ano, nós temos novidades como o livro regionalizado de história e geografia, a obra de produção de texto e livros voltados para a educação digital e midiática. A categoria 3, ela é optativa para as redes e a seleção dela é para obras de língua espanhola e língua inglesa.
3: Antes de registrar a decisão, professores e gestores devem consultar o Guia Digital do Programa Nacional do Livro e do Material Didático PNLD, que reúne informações sobre as obras aprovadas, como resenhas, metodologias, organização dos conteúdos e orientações para a escolha. Depois, a seleção precisa ser formalizada em ata e registrada no sistema PNLD Gestão, com acesso pela conta gov.br. O preenchimento da ata sozinho não conclui o processo. Após o registro, a ata e o comprovante de escolha devem ficar disponíveis em local visível na escola. Em caso de dúvidas ou problemas no acesso, as escolas podem entrar em contato com o FNDE pelo e-mail livrodidático@fnde.gov.br. Reportagem Thaís de Araújo.
1: Instituições públicas do ensino superior e tecnológico que adotam práticas de prevenção e enfrentamento à violência de gênero vão ser reconhecidas com o selo de ambiente acadêmico seguro.
2: A iniciativa do Ministério da Educação vai conceder o título nas categorias ouro, prata e bronze.
1: Podem aderir ao programa instituições federais que atendam aos requisitos do MEC.
2: A diretora de desenvolvimento acadêmico da Secretaria de Educação Superior do Ministério, Lúcia Pelanda, fala sobre a iniciativa.
5: As mulheres já são maioria no ensino superior, então é muito importante criar ambientes cada vez mais seguros e livres de violência. Nesse sentido, o selo é um estímulo para que cada vez mais instituições se juntem a esse movimento de ter instituições

0: verdadeiramente livres de violência.
1: Para mais informações, acesse gov.br/MEC.
2: Estamos no mês da gestante. Nós já falamos aqui sobre a importância de cuidados com a saúde, como tomar vacinas e fazer o pré-natal direitinho para cuidar da mãe e do bebê.
1: Hoje nós vamos falar dos direitos assegurados por lei às gestantes.
2: Estabilidade no emprego, atendimento médico gratuito pelo SUS, prioridade em filas e serviços, intervalo para a amamentação, além da licença maternidade.
1: Está tudo explicado na reportagem de Luciana Colares de Holanda, que ouviremos agora.
3: Maria Selma Pereira é empregada doméstica em Brasília, grávida de 8 meses. Ela espera a bebê para setembro e, junto com a chegada da filha, vem a licença maternidade de 4 meses, garantida pela carteira assinada. Um direito que Selma não teve nas outras 4 gestações, quando trabalhou na informalidade.
4: Vai ser bem melhor, porque eu vou acordar, cuidar da neném, né? Ficar os 4 meses em casa. Agora, com carteira assinada, tá bem melhor agora. Porque aí, quando você ganhar o bebê, você vai receber, né?
3: No Brasil, as gestantes têm direitos fundamentais garantidos por lei, que se estendem até alguns meses após o nascimento da criança. É proibida a dispensa arbitrária ou sem justa causa da empregada gestante, por exemplo, desde a confirmação da gravidez até 5 meses após o parto. Por meio da licença maternidade, fica garantido o afastamento remunerado de 120 dias para trabalhadoras formais, empregadas domésticas e seguradas do INSS. Elas também têm acesso ao salário maternidade, benefício previdenciário que substitui e a renda durante esse período, como explica Márcio Lima, coordenador do Programa de Educação Previdenciária do INSS.
5: O valor pago por esse benefício vai variar do salário mínimo, que é R$ 1.621, atualmente, até o teto do INSS, que vai estar no valor de R$ 8.475,55, a depender da categoria da trabalhadora.
3: Entre as garantias previstas na legislação brasileira para gestantes e mães, também está previsto o direito à liberação do trabalho para realizar consultas médicas e exames. E elas podem ser transferidas temporariamente de função quando a saúde exigir. Os direitos podem ser acessados pelo telefone ou pela internet, de acordo com Márcio Lima, do INSS.
5: Os direitos são acessados através da central telefônica 135, que funciona de segunda-feira a sábado, das 7 da manhã até as 22 horas no horário de Brasília, sendo que recebe ligação gratuita ou ainda através do aplicativo Meu INSS.
3: Além dos direitos trabalhistas, as gestantes contam com atendimento prioritário e acompanhante no parto pelo SUS. Após o retorno ao trabalho, a mãe tem direito a 2 intervalos diários de 30 minutos para a amamentação até o bebê completar 6 meses. Reportagem Luciana Colares de Holanda.
2: E essas foram as notícias do governo federal.
1: Uma realização da Secretaria de Comunicação Social da Presidência da República.
2: Com produção da empresa Brasil de Comunicação.
1: Fique agora com o Minuto do TCU. Em seguida, as notícias do Poder Judiciário e do Congresso Nacional. Boa noite.
2: Boa noite para você e até amanhã.
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0: Você vai ouvir agora notícias do Poder Judiciário.
1: Supremo julga a ação sobre o poder de requisição do Ministério Público da União a órgãos da administração pública.
9: Para o STJ, acesso a sistema com dados contábeis não dispensa dever de prestação de contas de bens em condomínio.
1: Justiça determina que o governo federal e o estado de Sergipe implantem serviço especializado em doenças raras.
9: Boa noite, eu sou Arthur Filho.
1: E eu sou Walter Lima.
9: Supremo Tribunal Federal julga ação sobre o poder de requisição do Ministério Público da União a órgãos da administração pública.
1: O julgamento busca definir até onde vai essa prerrogativa do Ministério Público da União e em quais situações ela pode ser exercida, delimitando se a administração pública é obrigada a atender integralmente ao pedido ou se pode recusá-lo.
9: Administrador de bens em condomínio, ou seja, em copropriedade, deve prestar contas ao outro condômino, mesmo que dados contábeis estejam disponíveis em sistema eletrônico.
1: Essa decisão é do Superior Tribunal de Justiça, o STJ. Fátima Uchoa.
10: Um irmão ajuizou ação contra o outro, pedindo a prestação de contas da administração dos imóveis de propriedade comum. A Justiça de Mato Grosso decidiu que o administrador tem o dever de apresentar as contas, e a terceira turma do STJ manteve esse entendimento. Segundo a relatora ministra Nancy Andrighi, o interesse de agir pressupõe a existência de controvérsia sobre a prestação das contas, e nesse caso, mesmo havendo sistema que permita o compartilhamento de informações, o administrador deve apresentar as contas de forma especificada e completa.
9: TST manteve condenação em caso de caseiro baleado durante assalto.
1: Empregador terá de pagar indenização por danos morais e materiais. Mila Amaral.
11: Um caseiro levou 3 tiros durante um assalto na fazenda onde ele trabalhava e morava em Cruz Alta, no interior do Rio Grande do Sul. Ele ficou com sequelas e capacidade de trabalho reduzida. O trabalhador entrou na justiça e contou que não foi a primeira vez que a fazenda foi assaltada. E a justiça deu razão a ele. O Tribunal Regional do Trabalho condenou o proprietário a pagar R$30 mil por danos morais e R$70 mil por danos materiais. A fazenda recorreu, dizendo que a culpa era de terceiros, mas a primeira turma do TST manteve a condenação e destacou que o dono sabia dos assaltos anteriores e mesmo assim não tomou nenhuma providência para aumentar a segurança dos trabalhadores. A decisão foi unânime.
9: Justiça Federal determina que União e o Estado de Sergipe implantem serviço de atenção especializada em doenças raras.
1: Decisão atende a pedidos do Ministério Público Federal em ação. Sabrine Menezes.
12: De acordo com o inquérito civil instaurado pelo MPF, Sergipe possui cerca de 120 mil pessoas acometidas por doenças raras. Dessas, aproximadamente 36 mil apenas em Aracaju e a maioria delas crianças. Com a decisão, o Estado e o município devem organizar e pactuar a linha de cuidado da rede de forma imediata e em até 4 meses. Além disso, Sergipe e Aracaju, junto com a União, têm até 8 meses para habilitar e implementar pelo menos um serviço de atenção especializada em doenças raras, além de estruturar a rede de atenção integral para pessoas com doenças raras. Em caso de descumprimento, foi fixada multa de R$5 mil.
9: O Tribunal Superior Eleitoral recebeu um grupo de criadores de conteúdos digitais para uma iniciativa voltada a combater a desinformação sobre as urnas eletrônicas.
1: O encontro se estendeu por toda a tarde dessa terça-feira e foi viabilizado por meio de uma parceria do TSE com a organização Redes Cordiais. Vitor Struck.
13: Juntos, os influenciadores somam 45 milhões de seguidores nas redes sociais. O encontro fez parte da iniciativa Confirma, 30 anos de urna eletrônica, e foi promovido pela organização Redes Cordiais, em parceria com o TSE e com o apoio do YouTube e do TikTok. A programação contou com visitas a espaços importantes do tribunal, como o local onde as urnas ficam armazenadas, o Museu do Voto, e também incluiu uma demonstração detalhada sobre o funcionamento dos equipamentos usados nas eleições. Ao final, os influenciadores participaram de uma roda de conversa com o presidente do TSE, o ministro Cássio Nunes Marques.
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9: A você, uma boa noite.
14: E até amanhã.
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2: Eu sou Paula Groba.
17: E eu sou Humberto Pinheiro.
2: E estes são os destaques de hoje do Jornal do Senado, que começa agora.
17: Governo e Congresso anunciam um acordo para votações prioritárias. Fim da escala 6x1, taxa das cozinhas, terras raras e PEC da segurança pública.
2: Congresso vai analisar duas medidas provisórias para reduzir impactos das tarifas americanas e alta do petróleo.
17: Projeto cria política nacional para apoiar adolescentes nos anos finais do ensino fundamental.
2: Boa noite.
17: Boa noite.
2: Após encontro com o presidente Lula e o presidente da Câmara dos Deputados, Hugo Mota, o presidente do Senado, Davi Alcolumbre, anunciou as prioridades do Congresso nos próximos dias. Entre os temas citados estão a votação da MP que acaba com a taxa sobre compras internacionais acima de $50. Alcolumbre afirmou que a MP da chamada taxa das blusinhas será votada na próxima semana.
17: Também terão prioridade de votação as propostas de emenda à Constituição, que acaba com a escala 6x1, e a PEC da Segurança Pública, que devem ser analisadas pela Comissão de Constituição e Justiça na semana de esforço concentrado do Congresso, a partir da próxima segunda-feira. Mais informações com o repórter Pedro Pincer.
18: O presidente do Senado, Davi Alcolumbre, afirmou que votará na próxima semana a medida provisória que acabou com a chamada taxa das blusinhas, imposto de importação de 20% sobre compras internacionais de até $50. O texto, segundo o senador, será analisado na Câmara e no Senado antes de perder a validade. Caso a votação não ocorra, o imposto voltará a ser cobrado em 9 de setembro. Alcolumbre reafirmou que a medida será pautada no esforço concentrado previsto para ocorrer entre 31 de agosto e 4 de setembro.
19: Nós vamos deliberar e ela virá lei para proteger milhões de brasileiros que usam desse instrumento para adquirir produtos muito baratos e terem qualidade de vida melhor.
18: Alcolumbre também disse que a Comissão de Constituição e Justiça vai analisar na próxima semana as propostas de emenda à Constituição que tratam da segurança pública e do fim da escala 6x1. Davi afirmou estar em contato frequente com o relator da mudança na escala de trabalho, senador Omar Aziz, do PSD do Amazonas.
19: Tenha compreensão da importância da matéria. Me disse que já está construindo um relatório para ser apresentado na próxima quarta-feira na Comissão de Constituição e Justiça.
18: Outra proposta que deve ser pautada na semana que vem é a que cria uma política nacional para os minerais críticos e estratégicos.
2: E o relator da PEC da Segurança Pública, senador Rogério Carvalho, do PT de Sergipe, anunciou que o texto não deve sofrer mudanças no Senado.
17: Já aprovado na Câmara, a proposta está na Comissão de Constituição e Justiça. Repórter Herman Kulitz.
20: O texto altera diversas regras da Constituição para ampliar a atuação da Polícia Federal, endurecer o combate às facções e milícias e reforçar o financiamento do Fundo Nacional de Segurança Pública e do Fundo Penitenciário Nacional, além de aumentar a integração e a cooperação de sistemas e órgãos de segurança pública. Em análise na CCJ, a proposta recebeu diversas emendas, como a do senador Sargento Reginauro, do PSDB do Ceará, que recomendava que os homicídios praticados por organizações criminosas não fossem julgados pelo Tribunal do Júri. Já a emenda do senador Hamilton Mourão, do Republicanos do Rio Grande do Sul, defendia a previsão de um sistema de informação sobre antecedentes criminais. Ambas foram rejeitadas, com o entendimento do relator de que não cabe a implementação dessas mudanças no texto constitucional. Além disso, na opinião do senador, alterar o que já foi aprovado pelos deputados somente atrasaria medidas que precisam ser tomadas contra a criminalidade organizada e iria na contramão da expectativa da sociedade. Porém, as modificações podem ser apresentadas na Comissão de Constituição e Justiça até a discussão final da matéria. O texto ainda precisa ser aprovado em 2 turnos no plenário do Senado. Se passar sem alterações, será promulgado e começa a valer. Havendo qualquer mudança, a matéria deverá retornar para a Câmara dos Deputados.
2: O Congresso também vai analisar 2 medidas provisórias editadas pelo governo federal para tentar reduzir os impactos das tarifas americanas e da alta internacional do petróleo.
17: As 2 medidas provisórias já estão em vigor, mas precisam ser aprovadas por deputados e senadores para continuar valendo. Repórter Patrícia Oliveira.
4: Uma das medidas permite que empresas afetadas pelas novas tarifas impostas pelo governo americano prorroguem por até 1 ano o cumprimento de compromissos de exportação, com a suspensão de tributos. Já a outra medida libera R$ 3 bilhões para subsidiar a produção e a importação de diesel e gasolina, diante dos efeitos dos conflitos no Oriente Médio sobre o preço do petróleo. Para Carlos Pio, professor de Relações Internacionais da UNB, as medidas são importantes neste momento de emergência, mas o país precisa também adotar estratégias a longo prazo.
21: A gente precisa aumentar a produtividade da economia como um todo, é reforçar as qualificações dos trabalhadores, ampliar o comércio com os outros parceiros de qualquer lugar do planeta, em qualquer setor.
4: As 2 medidas provisórias já estão em vigor, mas precisam ser aprovadas por deputados e senadores para continuar valendo.
2: A adolescência é uma fase de muitas transformações e desafios que podem refletir diretamente no desempenho e na permanência dos estudantes na escola. Para apoiar o desenvolvimento dos alunos nessa etapa da vida, um projeto de lei propõe criar a Política Nacional Escola das Adolescências. A proposta é do senador Camilo Santana, do PT do Ceará, ex-ministro da Educação, e está em análise na Comissão de Educação. Pelo texto, a política será voltada aos anos finais do ensino fundamental, do 6º ao 9º ano. A ideia é tornar a escola mais atrativa, acolhedora e conectada à realidade dos adolescentes, com estratégias de apoio técnico e financeiro.
17: A medida também busca reduzir as taxas de reprovação e abandono escolar, especialmente no período de transição para o ensino médio. O senador Camilo Santana destaca ainda a importância da educação em tempo integral. Segundo ele, ampliar a permanência de crianças e jovens na escola pode trazer mais benefícios não apenas para a educação, mas também para a segurança.
22: Porque além de dar oportunidade para o nosso jovem passar o dia na escola, fazer as refeições, praticar esporte, é a maior política de prevenção à violência. É você ter a meninada toda na escola nesse país.
2: O Senado também analisa um projeto que cria o programa Escola Sem Partido. De autoria do senador Magno Malta, do PL do Espírito Santo, a proposta altera a Lei de Diretrizes e Bases da Educação para incluir novos princípios e regras para o ensino. O texto prevê a garantia da pluralidade de ideias, da liberdade de crença e da liberdade de consciência. Também proíbe professores de promoverem em sala de aula determinadas concepções ideológicas ou políticas.
17: A proposta está em análise na Comissão de Direitos Humanos, onde é relatada pelo senador Sargento Reginauro, do PSDB do Ceará. Depois, o projeto ainda deve passar pela Comissão de Constituição e Justiça e pela Comissão de Educação.
23: Eleições 2026.
2: As eleições deste ano vão contar com a participação de mais pessoas idosas em relação a 2022.
17: O aumento segue a tendência de envelhecimento populacional apontada pelo IBGE. Repórter Lana Dias.
24: O número de eleitores idosos cresceu cerca de 14% desde as eleições de 2022. Neste ano, 37 milhões e meio poderão votar. Para aqueles entre 60 e 69 anos, o voto é obrigatório, mas acima dos 70 anos, a participação é facultativa. O senador Fernando Dueire, do PSD de Pernambuco, reforçou a importância do voto da terceira idade.
25: A democracia precisa ouvir todas as gerações. Os mais jovens representam o futuro, mas aqueles que são mais experientes carregam uma parte importante da memória e da construção do nosso país.
24: Para a Dorci Antônia de Carvalho, de 83 anos, a participação não deve se limitar ao voto obrigatório.
0: Eu acho que todo mundo que tem mais de 60 anos, 70 anos, devia continuar votando. Eu tenho certeza, temos amigos também que já combinaram, vão votar.
24: O aumento do eleitorado idoso segue a tendência de envelhecimento populacional no Brasil. De acordo com o IBGE, a população com 60 anos ou mais subiu de 11,3% para 16,6% de 2012 a 2025.
17: Com edição de Paula Groba e trabalhos técnicos Eliseu Caires, o Jornal do Senado fica por aqui. Acompanhe agora as notícias da Câmara dos Deputados. Boa noite.
2: Boa noite e até amanhã.
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3: Comissão analisa projetos que reduzem impacto ambiental de plásticos.
5: Deputados aprovam parecer da subcomissão sobre segmento de estética.
3: Parlamentares apresentam medidas de proteção à criança e adolescente.
5: Boa noite. Jefferson Rodrigues, do PSDB de Goiás, propõe novas obrigações para plataformas digitais no combate à exploração sexual de crianças e adolescentes na internet. Ele explica que o texto cria canais de denúncia e respostas rápidas às vítimas e aos órgãos de segurança.
3: Para facilitar a investigação desses crimes, a proposta de Jefferson Rodrigues inclui mecanismos de preservação de registros, metadados e informações de usuários suspeitos. O deputado avalia que a medida amplia a capacidade de identificar os responsáveis e reunir provas no ambiente digital.
5: Está em análise projeto que cria o Programa Nacional Ampara, voltado à prevenção da violência contra crianças, adolescentes e mulheres nas escolas. A proposta de Helena Lima, do PSD de Roraima, prevê formação de profissionais e articulação entre escolas, famílias e segurança pública.
3: O projeto de Helena Lima orienta estudantes sobre como identificar situações de violência e conhecer canais de denúncia e proteção. Para a deputada, a medida busca fortalecer a cultura de paz e o respeito no ambiente escolar.
5: A punição de crimes contra a dignidade sexual praticados com abuso de autoridade é reforçada em projeto apresentado por Samuel Viana, do União de Minas Gerais. A proposta aumenta pela metade a pena por importunação sexual quando o agressor se valer de posição de supervisão sobre a vítima.
3: Samuel Viana aponta que a mudança alcança relações em ambientes educacionais, esportivos, religiosos, culturais e assistenciais, mesmo sem vínculo formal de emprego. O texto também amplia as situações em que a autoridade exercida sobre a vítima pode elevar a pena dos crimes contra a dignidade sexual.
5: Dr. Ismael Alexandrino, do PSD de Goiás, apresentou o projeto que torna crime dar, escondido ou à força, substância química que reduz a capacidade de reação de alguém, prática conhecida como Boa Noite Cinderela. De acordo com o projeto, o autor poderá ficar preso de 3 a 6 anos.
3: Dr. Ismael Alexandrino alega que o Brasil ainda não possui tipificação penal específica para essa conduta, o que gera impunidade. Para o deputado, o projeto muda isso ao obrigar a coleta imediata de exames, criar um cadastro nacional de ocorrências e a elaboração de campanhas permanentes de prevenção.
15: Justiça.
5: Está em análise projeto de Fábio Choquete, do União de Santa Catarina, que estabelece restrições ao exercício da advocacia por cônjuges, parentes e sócios de magistrados. De acordo com o deputado, a proposta visa ampliar a transparência e evitar conflitos de interesse.
3: O texto de Fábio Choquete permite que partes questionem o patrocínio de causas diante de possíveis vínculos com magistrados. A proposta ainda estabelece sanções, incluindo a exclusão da OAB para advogados que descumprirem as vedações.
15: Saúde.
5: É de autoria de Juarez Costa, do Republicanos de Mato Grosso, o projeto que estabelece diretrizes para o atendimento pelo SUS de mulheres que passam pelo climatério e menopausa. A proposta prevê acompanhamento integral com atuação da atenção primária e acesso a diferentes tratamentos.
3: Juarez Costa ressalta que a matéria prevê também oferta de terapia hormonal pelo SUS quando houver indicação clínica. O deputado acredita que a medida pode reduzir desigualdades no atendimento e ampliar o acesso das mulheres aos cuidados necessários nessa fase da vida.
15: Habitação.
5: Aline Gurgel, do União do Amapá, requer a criação de uma comissão especial para analisar o projeto que trata do financiamento de imóveis urbanos durante situações de emergência sanitária. A proposta suspende as parcelas de financiamentos durante esse período.
3: O projeto também determina que não sejam cobrados juros ou multas durante a suspensão e amplia o prazo para financiamento do Minha Casa Minha Vida. Aline Gurgel lembra que a medida foi apresentada durante a pandemia de Covid-19 para reduzir o impacto da crise sobre as famílias.
23: Esporte.
5: Milton Vieira, do Republicanos de São Paulo, quer garantir imunidade tributária para entidades esportivas sem fins lucrativos. O deputado defende equiparar essas organizações às instituições de educação e assistência social, desde que cumpram os requisitos previstos em lei.
3: A proposta de Milton Vieira abrange entidades certificadas dos movimentos olímpico, paralímpico, clubístico e educacional. Para o deputado, a imunidade pode fortalecer projetos esportivos, ampliar a inclusão social e contribuir para a formação de atletas e cidadãos.
23: Ciência e tecnologia.
5: Rui Falcão, do PT de São Paulo, apresentou relatório favorável ao projeto que amplia o uso de recursos destinados à ciência e tecnologia para financiar iniciativas inovadoras. Ele recomenda aprovação por considerar que a proposta aproxima a pesquisa científica do setor produtivo.
3: Rui Falcão avalia que a medida pode fortalecer empresas de tecnologia e aumentar a competitividade brasileira. O parlamentar afirma que a parceria entre universidades, empresas e governo contribui para a transformação de pesquisas em produtos e serviços para a população.
23: Economia.
5: A Receita Federal anunciou na Câmara mudanças no programa de compras do exterior para evitar a entrada de produtos irregulares. A repórter Silvia Munhato tem mais informações.
6: Ainda este ano, a Receita Federal deve adotar um sistema que vai excluir do seu programa de compras no exterior o remessa conforme as plataformas de comércio internacional que permitirem a venda de produtos subfaturados, falsificados ou que apresentem outros tipos de ilegalidades. A fiscalização das encomendas será aprimorada ainda este ano com o uso de inteligência artificial para analisar o conteúdo dos pacotes. Um dos objetivos é evitar a fiscalização apenas quando a encomenda chega no país, porque a quantidade de remessas não para de crescer. Também será minimizado o problema de vazamento de dados dos destinatários, que acabam sendo alvo de golpes. O deputado Júlio Lopes, do PP do Rio de Janeiro, elogiou o trabalho da Receita e afirmou que é preciso tratar a pirataria de forma especializada em todos os órgãos públicos e citou o problema de sementes fabricadas em desacordo com a regulação nacional.
7: Os caminhões de sementes transgênica feitas fora das regras e fora das normas são aprisionados e não há conhecimento da Polícia Rodoviária Federal, nem da Polícia Federal, nem de órgão nenhum para fazer a apreensão da mercadoria. Então, esses têm sido liberados e são casos gravíssimos porque essas sementes, quando feitas fora de norma, elas podem gerar pragas, gerar deformações nas colheitas brasileiras, enfim, no meio ambiente como um todo. Né?
6: O deputado sugeriu ainda que a Receita cruze dados dos 47 milhões de CPFs que fazem compras no exterior com as suas rendas declaradas. Segundo ele, isso deverá revelar irregularidades. De acordo com a Receita Federal, as encomendas do exterior passaram de cerca de 30 milhões de pacotes em 2019 para mais de 200 milhões em 2023. Para este ano, é esperada uma arrecadação recorde com as encomendas, equivalente a 10% de todo o volume importado pelo país, ou 5 bilhões de reais. Da Rádio Câmara de Brasília, Silvio Minhato.
3: Carlos Chiodini, do MDB de Santa Catarina, defende a transferência para Brasília da sede do órgão responsável por regular e fiscalizar o mercado de valores mobiliários no Brasil. O projeto prevê que a mudança da Comissão de Valores Mobiliários seja feita de forma gradual, em até 4 anos.
5: Para Carlos Chiodini, a transferência aproxima a CVM de outros órgãos federais sediados em Brasília, facilitando a articulação entre as instituições. O projeto também assegura aos servidores da autarquia no Rio de Janeiro a opção de se transferir para Brasília ou de permanecer no estado.
3: Stefano Aguiar, do PSD de Minas Gerais, apoia a criação da Frente Parlamentar em defesa do mutualismo, sistema em que as pessoas se associam para compartilhar custos e oferecer proteção patrimonial umas às outras. A proposta, segundo o deputado, é uma alternativa aos seguros tradicionais.
5: A frente pretende reunir parlamentares, governo, empresas empresas e entidades do setor para acompanhar a regulamentação da proteção patrimonial mutualista. Stefano Aguiar acredita que a iniciativa pode ampliar o acesso dos brasileiros a uma opção de proteção competitiva.
1: Comissões.
3: Comissão de Trabalho aprova relatório da subcomissão sobre o setor de estética. A repórter Maria Neves traz os detalhes da medida proposta.
8: A Comissão de Trabalho da Câmara aprovou o relatório final da subcomissão especial sobre o setor de estética, elaborado pela deputada Soraya Santos, do PL do Rio de Janeiro. Além de um projeto de lei que altera a regulamentação das atividades dos profissionais do setor, a relatora apresentou recomendações aos poderes executivo. Soraya Santos argumenta que as interpretações da legislação vêm dificultando o exercício dos profissionais de estética.
10: Estudante de faculdade de estética, migrando para outras carreiras, para biomedicina ou para medicina, passando dificuldades, por exemplo, com uma compra de insumos. Porque se eu não sou reconhecida, eu não posso comprar. É humilhante eu fazer um curso universitário regulamentado por um órgão público e eu ter que precisar de uma outra pessoa para assinar a compra do material que eu quero trabalhar. Para piorar, a Anvisa e as vigilâncias sanitárias não reconheciam a profissão quando a competência delas não é reconhecer. Quem reconhece profissão é a lei. E o Congresso aprovou a profissão.
8: Como forma de solucionar interpretações divergentes, a relatora sugere inserir expressamente na lei que os esteticistas são profissionais da área de saúde para todos os efeitos legais. Outro problema detectado pela subcomissão, segundo Soraya Santos, foi a falta de um currículo nacional que padronize a formação de esteticistas e cosmetólogos. Por isso, ela sugere ao Ministério da Educação que elabore diretrizes curriculares específicas para todos os cursos da área, além de criar mecanismos de certificação técnica para profissionais já formados. A proposta também permite a atuação de profissionais formados em outras áreas da saúde, como esteticistas, desde que façam pós-graduação na área ou passem por exame de proficiência. Da Rádio Câmara de Brasília, Maria Neves.
1: Trabalho.
5: Nicolete, do PL de Roraima, apresentou projeto que permite a servidores públicos atuarem como microempreendedores individuais. A proposta condiciona a atividade à inexistência de conflito de interesses com as funções exercidas no serviço público.
3: Nicolete afirma que a proibição atual pode levar servidores que realizam atividades nas horas de folga à informalidade. Para ele, a mudança estimula a formalização de pequenos negócios e preserva o funcionamento do serviço público por meio de regras definidas por cada ente federativo.
1: Transportes.
5: Danley de Deus Interhols, do PSD do Rio Grande do Sul, pede a realização de uma audiência para discutir a concessão da BR-285 no trecho entre Passo Fundo e a região de Ijuí. A proposta prevê a participação de representantes do governo, de órgãos de transporte e de prefeitos.
3: Danley de Deus Interhols argumenta que a concessão pode acelerar investimentos como duplicação de trechos, construção de terceiras faixas e melhoria da sinalização. Ele afirma que as mudanças podem aumentar a segurança na rodovia e fortalecer a logística e a economia da região.
1: Desenvolvimento regional.
5: Júlio César, do PSD do Piauí, defende projeto que isenta permanentemente os consumidores que produzam a própria energia renovável de pagar pelo uso da rede de distribuição. O texto acaba com a cobrança gradual sobre a energia solar excedente devolvida ao sistema.
3: Júlio César entende que a medida corrige uma distorção que é a cobrança pela energia injetada na rede. Segundo o parlamentar, o objetivo é garantir segurança jurídica, democratizar o acesso à energia limpa e incentivar novos investimentos sem sobrecarregar o cidadão.
1: Agricultura.
5: O projeto de Paulo Teixeira, do PT de São Paulo, proíbe a exportação de animais vivos destinados ao abate ou à engorda. Ele explica que a medida busca reduzir o sofrimento dos animais durante transportes de longa distância e reforçar as políticas de proteção e bem-estar animal.
3: Segundo Paulo Teixeira, a proposta também pretende estimular o processamento da produção pecuária no país, contribuindo para a geração de empregos, renda e arrecadação. A proibição não se aplica a animais destinados à reprodução, pesquisa, melhoramento genético ou conservação de espécies.
23: Votação.
5: A Comissão de Desenvolvimento Econômico da Câmara aprovou dois projetos para reduzir o impacto ambiental no uso de plásticos. Uma das propostas prevê a diminuição gradativa dos microplásticos em cosméticos e produtos de higiene pessoal, como informa o repórter Luiz Cláudio Canuto.
9: Dois projetos sobre redução do impacto ambiental do uso de plásticos foram aprovados pela Comissão de Indústria e Comércio da Câmara dos Deputados. Um deles obriga a classificação dos plásticos usados em produtos produzidos no Brasil ou importados, e o outro projeto trata da redução de microplásticos em cosméticos e produtos de higiene pessoal. A proposta que trata da classificação dos plásticos trata também de reciclagem. O texto aprovado foi apresentado pelo relator, deputado Alexandre Lindenmayer, do PT do Rio Grande do Sul, e muda a Política Nacional de Resíduos Sólidos, com metas progressivas de reciclagem das embalagens. Pela versão aprovada, em até 5 anos, 10% das embalagens plásticas devem ser recicladas. O texto prevê ainda incentivos fiscais para indústrias que usem materiais com desempenho ambiental. A proposta foi inspirada em regulamento da União Europeia. Para o relator, Alexandre Lindenmayer, a regulação é necessária para evitar que o Brasil se torne um depósito de materiais banidos em outros países.
11: A poluição plástica não é apenas um problema visual ou ambiental, mas uma emergência de saúde pública. Estudos recentes têm confirmado a presença de polímeros em tecidos cardíacos humanos e na placenta, elevando o risco de doenças crônicas não transmissíveis, como doenças cardiovasculares.
9: O projeto ainda vai ser analisado pelas Comissões de Defesa do Consumidor e de Constituição e Justiça. Já o outro projeto aprovado, sobre redução gradual e eliminação total do uso de microplásticos em cosméticos e produtos de higiene pessoal, foi para a Comissão de Meio Ambiente. A Comissão de Indústria e Comércio seguiu o voto do relator, deputado Marcelo Queiroz, do PSDB do Rio de Janeiro. O texto considera microplásticos as partículas sólidas, sintéticas, insolúveis em água e não biodegradáveis, com dimensões inferiores a 5 milímetros, de origem petroquímica e colocadas intencionalmente em cosméticos e produtos de higiene pessoal com funções esfoliantes, abrasivas, de limpeza ou de alteração de textura. São ingredientes comuns em esfoliantes faciais e corporais, shampoos, cremes dentais e sabonetes. O relatório de Marcelo Queiroz foi lido pelo deputado Alexandre Lindenmayer.
11: Esses microplásticos estão presentes em produtos cosméticos ou de higiene pessoal com funções esfoliantes e abrasivas, por exemplo, ao serem utilizados e descartados, geram um significativo fator de poluição em águas superficiais com grande potencial de risco à saúde humana. Nestes casos, uma das soluções recomendadas é justamente a de que o poder público atue de forma a regulamentar ou mesmo proibir as atividades responsáveis por causar esse dano coletivo.
9: Pela proposta, o cronograma progressivo de redução a ser cumprido por fabricantes, importadores e formuladores é de 30% em até 3 anos, 60% em 5 anos, 90% em 7 anos e a eliminação total em 10 anos. O cronograma pode ser ajustado com justificativa técnica quando não houver insumo alternativo com o mesmo desempenho, risco à segurança do consumidor na substituição ou impactos ambientais adversos do insumo que substituiria. A proposta ainda vai ser analisada pelas comissões de Meio Ambiente e de Constituição e Justiça. Da Rádio Câmara de Brasília, Luiz Cláudio Canuto.
23: Meio Ambiente.
3: Projeto de delegado Matheus Laiola, do União do Paraná, cria o programa local seguro para animais vítimas de maus tratos. A proposta prevê acolhimento imediato, atendimento veterinário e manutenção dos animais resgatados em ações policiais, fiscalizações ou decisões judiciais.
5: Delegado Matheus Laiola incluiu no texto que o responsável pelos maus tratos deverá arcar com as despesas de resgate e tratamento do animal. O projeto permite que hospitais e clínicas veterinárias, universidades e abrigos possam se credenciar para receber os animais resgatados.
3: A prevenção de maus tratos contra animais é o foco de projeto apresentado por Fábio Macedo, do Podemos do Maranhão. O texto inclui nos currículos escolares conteúdos sobre direitos dos animais, além de ações educativas voltadas ao respeito e à proteção da vida animal.
5: Fábio Macedo também propõe que adolescentes responsáveis por atos de violência contra animais cumpram serviços comunitários, de preferência em entidades de proteção e saúde animal. A proposta ainda institui o 4 de outubro como Dia Nacional da Proteção, Respeito e Empatia com os Animais.
3: Termina agora o jornal Câmara dos Deputados, produzido pela Rádio Câmara, com trabalhos técnicos de Everson Urani e a apresentação de Márcio Aquiles Sardi e Val Monteiro. Boa noite.
5: Uma boa noite para você. A Voz do Brasil volta amanhã.
12: Você ouviu a Voz do Brasil. Boa noite.

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3: 22 horas e 2 minutos.

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2: 22 horas e 33 minutos.

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3: 22 horas e 42 minutos. Boa noite.

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4: 8 minutos faltando para as 23 horas. Boa noite!

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2: Não se perca na hora, 23 horas e 3 minutos.

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1: 23 horas e 14 minutos. Boa noite.

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1: 23 horas e 26 minutos.

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1: Não se perca na hora, 23 horas e 33 minutos.

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5: Gazeta! 23 horas e 57 minutos.

0: Deixa eu. Já que tá nessa vibe, eu vou ter que relembrar o Mato Grosso e Matias aqui.
1: Vai machucar mais?
0: Bruno e Marrone também. Convenhamos. Quem sabe canta aí com a gente, vem.

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3: 00:02.
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2: Meia-noite 31.
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0: Papas da Língua!
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3: Meia-noite e 50.

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3: Uma hora e um minuto.

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3: 1:30.

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2: 2 horas.

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2: 3 horas e 3 minutos.

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2: Rádio Gazeta FM, 3 horas e 32 minutos.

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3: 4 horas e 3 minutos.

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2: Gazeta, bom dia, 5 horas e 4 minutos.
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1: Gazeta FM 5:25. Bom dia!

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2: Tá na Gazeta, olha a hora, 5 horas e 33 minutos.
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1: É legal ter um amigo, né?
0: É maravilhoso. 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
1: E orelhas de camelo, tio, lembra?
0: Orelhas de camelo?
1: É, tio.
0: É mesmo, orelhas de camelo. Mas é um amigo, não é?
1: É.
0: Então não se deve mudar.
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3: Gazeta 92.9, 5:39.

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1: Não se perca na hora, Gazeta informa, 5:53, bom dia.

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1: E aí, minha gente? Bom dia, bom dia, bom dia. Tudo bem? Tudo certo contigo? Se tá bom, então tá excelente. Porque a nossa intenção, você já sabe, né? É fazer com que as coisas fiquem, no mínimo, um pouquinho melhores ainda. Eu sou Alessandro Tavares, mas numa boa você pode me chamar de amigo. E a partir de agora, é naquele esquema, feliz e contente com Deus à frente sempre e sempre, que nós vamos já chegando para comandar com você a máquina sonora dos 92.9 do rádio para mais uma edição do nosso Conectado nesta manhã de quinta-feira, hoje dia 27 de agosto de 2026. Bom dia para você que aí por casa, tomando o seu café da manhã, tomando o seu mate na companhia da Gazeta. Obrigado pela sua audiência com a gente aqui na programação dos 92.9 do rádio. Bom dia também para o amigo trabalhador, pessoal que está se organizando para ir para mais uma jornada de trabalho. Bom trabalho, bons negócios, boas vendas, que esta quinta-feira seja maravilhosa e produtiva para cada um de nós. E um bom dia todo especial também para o amigo motorista, porque tem muita gente que nos leva de carona, né? Pelas ruas da cidade e também pelas estradas da região nesse comecinho de manhã. Bom dia para todo mundo. Claro que aqui na programação dos 92.9 da sua Rádio Gazeta, a sua interação com a gente também aqui na programação do nosso Conectado é sempre muito bem-vinda através do WhatsApp Gazeta, para você mandar o teu alô, deixar teu recado e fazer parte aqui da programação. Nosso WhatsApp para você interagir e marcar a presença com a gente. Anota aí se você não tem. Aliás, hoje vai estar valendo também a sua participação no prêmio do Pet Shop Reino Animal. 991-83-6300. Combinado, gente? Temperatura na casa dos 17 graus e já eu te falo também sobre a previsão do tempo para hoje, como é que fica aqui para Carazinho e para toda a nossa grande região, certo? Gente, agora são 6:08, bom dia para você, bora começar o nosso encontro hoje.
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1: No embalo de Chitãozinho e Chororó, pode ser para valer. Bom dia, agora são 6:08.

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2: Gustavo Mioto cantando pra gente, impressionando os anjos. Agora são 6 horas da manhã com 15 minutos. Bom dia pra você na sintonia da Gazeta. Por aqui o nosso Conectado, te fazendo companhia sempre de segunda a sexta-feira, das 6 às 9 horas da manhã. Uma excelente manhã de quinta-feira pra todo mundo que nos acompanha aqui na programação da 92. Gente, agora são 6 horas da manhã com 16 minutos, 17 graus e a temperatura no momento aqui no centro da cidade, e a gente fala para ti é da previsão do tempo, como é que fica para hoje e para os demais dias ainda desta semana, para Carazinho e também para toda a nossa grande região.
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2: E a previsão do tempo para esta quinta-feira é de uma massa de ar quente com vento norte cobrindo o estado e sol entre nuvens na maioria das regiões. Ao longo do dia, a nebulosidade hoje aumenta em função da frente fria que vai alcançar o sul do estado com chuva forte em alguns pontos e acompanhada de raios e risco de temporal isolado com vento e queda de granizo ainda pela parte da manhã, principalmente para a região aí mais ao sul do estado, né, gente? Para hoje tem essa condição, né, dessa virada de tempo. Até o final do dia, esta instabilidade pode se estender para pontos do centro e a região leste do estado também. A metade norte, o dia ainda vai ser quente, com calor mais intenso, principalmente para a nossa região. Já na capital, a previsão é de um dia quente, de sol com nuvens, mas a possibilidade de chuva, sobretudo no período da noite, né? A Metsul também fez um alerta para um episódio de chuva excessiva entre hoje e a próxima segunda-feira, com altíssimo risco de alagamentos e inundações em virtude do volume de chuva que está previsto principalmente para o final de semana. Então a própria Metsul fez esse alerta aí, que os mapas dela mostram aí que nós vamos ter muita chuva. Para hoje, quinta-feira, Carazinho a princípio pode ainda escapar da chuva, né? Se acontecer uma chuva hoje, essa chuva lá vem mais para o final da tarde. Só que hoje já aumenta a nebulosidade. Não vai ser um dia assim em que o sol apenas vai predominar, vai ser aquele dia em que o sol aparece entre nuvens, uma cara até de chuva. Aliás, fazer um parênteses aqui, uma lua bem bonita agora de manhã ainda, nesse restinho de amanhecer, né? Um restinho de lua, vale a pena o registro fotográfico, está muito bonita. Temperatura agora na casa dos 17 graus, gente, e para hoje a temperatura vai chegar aí ao pico de 27. Então, apesar do sol não ser assim tão intenso ainda hoje, nós vamos ter a temperatura que ainda vai subir, vai chegar nos 27, 28 graus para esta quinta-feira, tá? Mas o aumento de nebulosidade começa e não dá para se descartar, embora a possibilidade seja bem pequena, de uma pancadinha de chuva já para hoje à noite. Para amanhã, sexta-feira, essa chuva começa, tá? Chove forte de manhã cedo, né? E a diminuição das nuvens, ela vai acontecendo de forma gradativa durante a manhã. À tarde, o sol aparece entre nuvens, mas não se descarta a possibilidade de uma pancada de chuva também pequena no período da tarde. Projeção de temperatura para amanhã, mínima de 22, máxima que chega aos 32. Então, mesmo com a presença de chuva nas primeiras horas da manhã, na sexta-feira, nós vamos ter um calor danado. Isso pode trazer possibilidade, inclusive, de temporal, inclusive queda de granizo aqui para os municípios da região norte do estado, né? E o volume de chuva, como eu falei, para amanhã, que vai se concentrar principalmente no período da manhã, está projetado em cerca de 10 milímetros aproximadamente. Agora, esta chuva, ela vem e permanece. Para se ter uma ideia, no final de semana, nós vamos ter aí, entre sábado e domingo, mantém-se aquela posição de cerca de 100 milímetros de chuva no acumulado, principalmente no sábado. Sábado tem mais de 60 milímetros de chuva que estão previstos aqui para Carazinho e região. Tempo severo, com chuva forte e trovada de manhã à tarde até à noite. O volume de chuva que é indicado para sábado é de cerca de 65 milímetros e a temperatura já começa a cair, né? Dos 32 de máxima que está previsto para sexta-feira, a mínima chega para o 17 e a máxima que não passa dos 23 no sábado. Como falei, entre 60 e 65 milímetros a indicação de chuva para sábado. Domingo chove também. O volume de chuva que está previsto para domingo entre 35 e 40 milímetros. Também a chuva forte permanece de manhã à tarde, né? A temperatura variando entre a mínima de de 16 e a máxima de 22. E essa chuva forte, ela permanece ainda na segunda-feira. Segunda-feira, claro, que o mapa pode mudar até lá, mas o cenário está mostrando pelo menos mais 40 milímetros de chuva só na segunda-feira. Então, a temperatura varia na segunda entre a mínima de 13 e a máxima de 19 graus. Portanto, a partir já de amanhã, uma sequência de dias aí com bastante chuva aqui para Carazinho e para toda a nossa grande região. Neste momento, temperatura na casa dos 17 graus. Bom dia para você na sintonia da Gazeta. Por aqui o Conectado te fazendo companhia até as 9 horas da manhã.
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2: Um bom dia todo especial também para os amigos agricultores. Gente, nos indicadores econômicos e agrícolas, a soja permanece na casa dos R$130, né? A valorização da soja pequena, mas houve nessa semana, né? R$130 o preço da soja negociado ontem, no final da tarde, e é o preço que baliza a abertura de mercado para esta, hoje, quinta-feira, aqui na região também, R$130 o preço da saca da soja. Preço do milho no valor de R$70. Aliás, o milho R$58 e o trigo PH78 é aqui no valor de R$70. Trigo, portanto, R$70 e o milho R$58 e a soja R$130 são os indicadores econômicos e agrícolas desta hoje, quinta-feira, né? Quanto à movimentação econômica, ontem foi o dia em que o dólar fechou em alta de novo, de 0,22

0: Obrigado pelo carinho e pela audiência, Cleusa. Uma excelente manhã. 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Bora de mais som aqui na programação do nosso Conectado?
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0: Versão de Gustavo Lima com a participação de Jorge Matheus para... Olha, amor, bom dia para você. Nossa, pra cima, pra cima.

Christian Ralph marcando presença aqui na sintonia do nosso Conectado, cantando É Loucura Demais. Gente, agora são 6 horas da manhã com 29 minutos, 6:29. Bom dia para você ligado na programação da Gazeta. Bom dia para o seu Arlindo Agostinho, também que está sempre na sintonia aqui da 92.9, né, seu Arlindo? Um abraço para o amigo, uma excelente, produtiva manhã de quinta-feira. Bom dia para a Luísa, né? Também aí no bairro Glória, também já tá ligada com a gente, claro, também concorrendo ao presente de hoje do Pet Shop Reino Animal. Obrigado pelo carinho, pela companhia, uma excelente manhã e boa sorte. Agora são 6:30 e olha, gente, a Justiça liberou 2,7 bilhões de reais que estão atrasados do INSS. O Conselho de Justiça Federal liberou 3,3 bilhões para pagamento de valores atrasados a pessoas que venceram ações contra órgãos do governo federal. E desse total, 2,7 bilhões são destinados às ações relacionadas ao INSS e a benefícios assistenciais, incluindo casos de revisão de aposentadoria, pensões, auxílio por incapacidade ou outros benefícios. Os recursos atendem a 280.193 beneficiários em 220 mil processos. Em número de processos, as ações relacionadas ao INSS e aos benefícios assistenciais representam 57,2% do total de requisições de pequeno valor que foram liberadas pela Justiça ontem, né? Os pagamentos, segundo, será feito pelos tribunais regionais federais, que são os responsáveis por fazer os depósitos. O dinheiro é colocado em uma conta específica, aberta para cada beneficiário no Banco do Brasil ou na Caixa Econômica Federal. Ou seja, o valor não é depositado automaticamente na conta bancária que a pessoa usa normalmente. Depois que o TRF informar que o pagamento está disponível, o beneficiário pode sacar o dinheiro diretamente em uma agência do banco indicado, apresentando os documentos necessários. Agora são 6 horas da manhã com 31 minutos, 6:31. Bom dia para você na sintonia da Gazeta. Claro que aqui na programação da 92, a sua interação com a gente é sempre muito bem-vinda. 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Bom dia para Marlene, aí do bairro Santa Terezinha. Radinho ligado também com a gente nesse começo de manhã, que está tomando um café para se preparar para ir para o trabalho daqui a pouquinho. Obrigado pelo carinho, pela companhia, uma excelente manhã. 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São 6 da manhã com 32 minutos, bora de mais som aqui na programação. Leonardo canta pra gente. Meu Mel, 6:32 agora, bom dia.

0: Marília Mendonça, marcando presença aqui na sintonia do nosso Conectado nesta manhã de quinta-feira, 17 graus a temperatura. Bom dia para você na sintonia da Gazeta, vem com a gente até às 9. Bom dia para Vanderleia, também ter ligada com a gente aqui na programação. Claro, também concorrendo com a gente ao presente desta sexta-feira do Pet Shop Reino Animal. Boa sorte, viu? Um abraço também para os amigos aí no bairro Oriental, nosso querido amigo seu Ernesto Silvano Rônio, lá no bairro Oriental, também está sempre na escuta, que está tomando o seu chimarrão na companhia da família e rádio ligado com a gente aqui na sintonia da 92, né, senhor Ernesto? Um abraço para o amigo, para o Ernesto Silvano Rônio, para toda a família, sempre na sintonia da Gazeta, nesse comecinho de manhã de quinta-feira. São 6h40, temperatura na casa dos 17 graus, o tempo a princípio, apesar das nuvens, vai ser firme no dia de hoje, não há a indicação de chuva. Quer dizer, tem uma indicação de chuva para hoje sim, mas ela é pequena, provavelmente só chegue amanhã, né? Talvez a gente passe sem chuva ainda nessa quinta-feira, apesar das nuvens. E olha, gente, o Ministério da Fazenda publicou ontem à noite a portaria que prorroga a subvenção de 44 centavos por litro de gasolina até o dia 9 de setembro. O texto saiu em edição extra do Diário Oficial da União. A medida provisória, que autoriza o governo federal a criar subvenção para combustíveis por conta da guerra, perde validade no dia 9 de setembro e deve caducar. Ao entendimento do governo, que o recém-aprovado projeto de lei complementar dos combustíveis poderia ser usado para manter as subvenções por mais tempo, em princípio, mas os detalhes jurídicos ainda estão em análise. A equipe econômica se debruça sobre qual medida será escolhida, porque além das questões técnicas, é preciso haver respaldo também da base jurídica da decisão. O referido projeto ainda não foi sancionado pelo presidente da República. Enquanto o texto da MP é explícito sobre a possibilidade de conceder a subvenção, o projeto só fala em liberar regras fiscais para possíveis renúncias com medidas para os combustíveis ao longo do ano de 2026. Agora são 6h41. Bom dia para você na sintonia da Gazeta. Vamos de música, porque aqui é assim, música e informação no seu começo de manhã.
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0: Vamos relembrar mais uma? Ataíde Alexandre.

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De bem com a vida, na sua companhia, para mais uma manhã na programação do nosso Conectado. É música e informação com você até as 9 horas. Bom dia para você na sintonia da Gazeta, na excepcional e produtiva manhã de quinta-feira. Olha, a gente está circulando pelas redes sociais de todo mundo o que aconteceu ontem no Nepal e Tibete, né? Uma avalanche repentina na fronteira entre o Nepal e o Tibete ontem deixou mortos e centenas de desaparecidos. Os vídeos mostram as cenas assustadoras, onde a onda de lama desce do vale, arrastando pontes, cobrindo prédios, engolindo vilas em áreas turísticas, inclusive daquela região. E a pior tragédia da região em mais de 10 anos. Ao menos 95 corpos foram recuperados após as inundações torrenciais nas áreas fronteiriças do Himalaia entre o Nepal e o Tibete. E é um destino turístico bastante grande, tem gente do mundo inteiro que vai para essa região. Do lado da China, autoridades confirmaram 3 mortos e 265 pessoas desaparecidas depois do deslizamento de terra. Quase 400 viajantes, incluindo centenas de estrangeiros, foram dados como desaparecidos. Encaixado entre a Índia e a China, o Nepal abriga 8 dos 14 picos mais altos do mundo. A região faz parte dos Himalaias, que é uma das maiores cadeias de montanhas da Terra e tem o Everest como pico mais famoso. A causa da tragédia ainda é analisada. A Agência Nacional de Desastres confirmou que houve uma avalanche de neve e rochas. Horas antes, um terremoto atingiu a região, mas ainda não está claro como os dois eventos se conectaram. A região combina montanhas extremas, vales estreitos e geleiras que armazenam apenas gelo e neve, mas também água líquida. E essas características ajudam a entender como uma avalanche pode desencadear um desastre de tamanha escala naquela região. Pelas imagens de satélite, dá para identificar com clareza a área de onde partiu a avalanche, uma encosta glacial na fronteira entre os dois países. Segundo os especialistas, duas condições prévias ajudam a entender o cenário em que o desastre ocorreu. A primeira é a própria estrutura do ambiente e a segunda é o período do ano. A região vive atualmente a chamada monção, estação das chuvas, que costuma elevar o volume de água acumulada nos sistemas glaciais. E houve uma chuva persistente nos últimos 10 dias naquela região. Agora são 6 horas da manhã com 49 minutos, 6h49. Bom dia para você na sintonia da Gazeta. Daqui a pouquinho tem a participação do padre Matheus Donieri, trazendo para a gente também aqui na programação do Conectado a sua mensagem de amor, de fé e de reflexão. Vamos de som. Zezé e Luciano cantam pra gente. Me leva pra casa. Bom dia pra você. São 6h50 agora.

Agora, gente, são 6 horas da manhã com 52 minutos, 6:52, a temperatura no momento batendo na casa dos 17 graus, nesse despertar de quinta-feira. Bom dia para você de rádio ligado, conectado com a gente aqui na programação da Gazeta. Já já tem a participação do padre Matheus Daniele, né, para trazer para a gente a sua mensagem de amor, de fé e de reflexão aqui na programação do 92. Gente, eu vou te lembrando que a partir já de amanhã, sexta-feira, começa o horário eleitoral gratuito e obrigatório para as emissoras de rádio e TV no Brasil. Então, aqueles minutos de horário de propaganda eleitoral gratuita, eles começam a ser vinculados amanhã. E amanhã de manhã, a partir das 7 horas, já começa isso. Então, nós teremos aí 30 minutos na nossa programação já de manhã cedo, a partir das 7 horas, destinado aí às programações eleitorais, né? E além do programete em si, tem também as próprias inserções com os spots dos candidatos, que é obrigatório as emissoras de rádio e TV de todo o Brasil colocar. Então, tem essa questão para você ficar atento a partir de amanhã, as programações aqui da sua Rádio Gazeta e também, claro, de todas as emissoras do Brasil acabam tendo alterações em virtude do horário eleitoral obrigatório e gratuito que começa oficialmente amanhã. Agora, gente, são 6:58. Antes do padre, vamos de mais som aqui na programação da sua Rádio Gazeta? Vamos recordar mais uma juntos? José Augusto canta pra gente, Sonho por Sonho. Bom dia pra você, faltando 2 para 7.

0: do José Augusto, cantando pra gente aqui na sintonia do nosso Conectado. Não perde a hora, bom dia pra você, são 7 horas da manhã agora com 2 minutos e aqui na programação do Conectado Agora, tá chegando a participação do Padre Matheus Daniele, trazendo a sua mensagem de amor, de fé e de reflexão nesse começo de manhã. 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
2: Olá, ouvintes da Rádio Gazeta! Mas é muito bom ouvir a Rádio Gazeta, né? A gente muda de estação para ver uma coisa ou outra, mas não adianta. Volta pro 92.9. Ah, não tem. A gente já é de casa, né? Daí escuta os guris já são nossos conhecidos, parece gente da família. E isso é o rádio que faz, né? É o rádio que faz. Então, essa comunicação tão bacana, que também é a palavra de Deus. E ouvindo hoje, a igreja nos ajuda a rezar o testemunho de uma santa mulher. E santa, bota santa nisso. É Santa Mônica, a mãe de Santo Agostinho. Ela que converteu a sua vida no encontro com Cristo, porque Santa Mônica não era do ambiente cristão. Ela se tornou cristã, ela encontrou Cristo primeiro. E ela desejava profundamente que seu filho também fizesse esse encontro com Jesus Cristo, a ponto de que ela via toda a angústia de Agostinho procurando a verdade, procurando o bem, e ela não se conformava de que o seu filho procurava as coisas tão longe e a verdade estava dentro dele, que é Cristo. Então, a Santa Mônica é a intercessora de todas as mães que sofrem porque seus filhos procuram realizações em tantos sentidos fora que não encontram Cristo. Não é só as mães que sofrem porque seus filhos estão no mundo das drogas, dos vícios. Às vezes a gente olha para isso como é sofrido, não tem nem o que dizer. Nem comparar o sofrimento de uma mãe que tem um filho tóxico dependente. Mas também tem mães que sofrem porque seus filhos estão procurando sentido em bets, joguinhos, uma vida sexual totalmente depravada, não conseguem formar uma família, não conseguem encontrar uma pessoa para constituir um relacionamento saudável, formar uma família. Pessoas que só se preocupam com dinheiro, com investimentos, a única coisa que os filhos têm é preocupação em ganhar dinheiro, ou daqueles que a única preocupação é fazer coisas que desagradam também os seus pais. E aí vem a Santa Mônica, que está sofrendo ali, né? Aquele filho que não tem mais fé, que não tem mais Deus, que não tem mais espiritualidade, que não tem um equilíbrio emocional, que não consegue constituir um projeto de vida, né? Também tem mãe que sofre pelos seus filhos perdidos por aí. E o evangelho do dia de hoje: naquele tempo disse Jesus, ficai atentos, porque não sabeis em que dia virá o Senhor. Compreendei bem isso. Se o dono da casa soubesse a hora em que viria o ladrão, certamente vigiaria e não deixaria que a sua casa fosse arrombada. Por isso também vós ficais preparados, porque na hora em que menos pensais, o Filho do Homem virá. Então, Jesus começa agora o seu discurso escatológico no Evangelho de Mateus, já que estamos indo para o final do Evangelho de Mateus, e aí Jesus que pede que os discípulos tenham a prudência de ficar atentos para o dia do Senhor, porque não sabem o dia, não sabem a hora em que o Senhor voltará. E é muito importante que isso fique claro para os discípulos, porque essa vigilância, ela é fundamental para a vida de todos nós. Quando a gente abaixa a guarda, quando a gente abaixa a nossa vigilância, aí a gente começa a fazer as coisas erradas. É aquela pessoa que, não, tá fazendo bem certinho lá a sua dieta para diabetes, não tá mais comendo doce, tá se controlando na alimentação. De repente, hoje eu vou fazer o dia do lixo. Aí come tudo, né? Aí, pá, fica mal, fica ruim. Aquela pessoa que estava fazendo todo um processo de libertação da bebida, do vício, do cigarro, tá ali mantendo guarda, né? O dia que relaxa, sabe, não, só uma pitadinha, só um golinho, né? E aí vem a fala a máxima do AA, né? É só por hoje. Só por hoje eu tenho que vigiar para não cair, para não resbalar, né? Isso também, quem está vigiando o seu namoro, o seu relacionamento, tentando se punir, não num sentido de autopunição e flagelo, mas tentando se observar, né? Dos vícios que existem, da pornografia. Só por hoje não vou. Eu tenho que ser mais forte do que isso. Só por hoje eu não vou ser escravo das redes sociais. Só por hoje eu vou largar meu celular um pouquinho de lado para poder olhar pro sol. Só por hoje, né? Então, a vigilância é fundamental. Estar atentos para a nossa vida, mas também para o encontro com o Senhor. Good vibes e good bênçãos, em nome do Pai, do Filho e do Espírito Santo. Amém.

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13: Bora pra cima, pra mais uma manhã, pra informar, te divertir, te fazer companhia, ao som da Gazeta, vamos juntos, conectado nesta manhã de quinta-feira. Bom dia pra você.
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13: Bem com a vida em mais uma manhã, assim que a gente segue contigo naquele esquema, feliz e contente com Deus à frente sempre, sempre, até às 9 por aqui o Conectado. Eu sou Alessandro Tavares, mas numa boa você pode me chamar de amigo, e a música e a informação que a gente traz pra ti até às 9 aqui na programação da Gazeta. Conectado, já falava mais cedo sobre a previsão do tempo para você, né, gente? A partir de hoje a condição do clima no estado começa a mudar, nós vamos ter para o território gaúcho, a partir de hoje, uma frente fria que chega a partir do sul, né? E já traz chuva hoje para uma parte do território gaúcho, né? E essa chuva se intensifica em todo o território gaúcho a partir de amanhã. Apesar disso, ainda a temperatura se mantém elevada entre hoje e amanhã. Amanhã, principalmente, para você ter uma ideia, amanhã, apesar da chuva, nós vamos ter a temperatura batendo na casa aí perto dos 31, 32 graus, também aqui por Carazinho. Para hoje, quinta-feira, apesar das nuvens, a indicação é de tempo firme, sem chuva para hoje. Há uma possibilidade, mas que é pequena, de que essa chuva comece a se registrada no finalzinho da tarde, começo da noite, mas é bem pouco provável. A tendência é de que a chuva chegue mesmo durante a madrugada e o começo da manhã de sexta-feira. E o volume de chuva que está previsto para sexta-feira não é tão grande, cerca de 7 a 10 milímetros aproximadamente. A temperatura que amanhã vai estar alta, viu, gente? Temperatura mesmo com a chuva prevista para amanhã, manhã, mínima de 22 ao amanhecer e a máxima que chega aos 32 graus durante a tarde. Agora, tem chuva forte, pesada, prevista para o final de semana. Tanto é que a condição da sexta-feira já pode trazer temporais para uma parte do território gaúcho, tá? Principalmente aqui na região norte do estado também. E olha, gente, para sábado, o volume de chuva indicado é de cerca de 60 milímetros. Tempo severo, com chuva forte, trovadas manhã, tarde e noite no sábado. A temperatura já no sábado começa a cair. A mínima vai para 17 e a máxima que chega aos 23. Volume de chuva indicado de cerca de 60 milímetros aproximadamente. E essa chuva bastante pesada, ela se mantém ainda no domingo e também na segunda-feira. Domingo, dia 30, a temperatura varia entre a mínima de 16 e a máxima de 22 e tem entre 35 e 40 milímetros de chuva indicados para o domingo, tá? Chuva também durante o dia inteiro. E segunda-feira também, sol entre nuvens e chuva passageira, principalmente no período da tarde na segunda-feira. O volume de chuva também na segunda chega a cerca de 40 milímetros. Então, nesses três dias, devem passar de 100 milímetros de chuva, principalmente entre sábado e a segunda-feira. Tá bom, gente? É a previsão do tempo aqui para Carazinho e também para toda a nossa grande região. 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Gente, eu já falei mais cedo aqui na programação, mas a gente sabe que tem muita gente que liga seu rádio agora a partir das 7 horas da manhã, né? Vai tomando o seu café da manhã, tomando o seu mate, já tá na estrada nos levando de carona. Saiba que a partir de amanhã, todas as emissoras de rádio no Brasil são obrigadas, né, a transmitir o horário eleitoral obrigatório e gratuito. Portanto, nós vamos ter alterações também na nossa grade de programação e já a partir de amanhã, 7 horas da manhã, começa o horário eleitoral gratuito. Então, tem a política que começa oficialmente na rádio e na TV amanhã também, tá certo? E aí, por consequência disso, nós temos alguma parte da nossa grade da programação também alterada em virtude dessas inserções que são obrigatórias. Agora são 7 horas da manhã com 17 minutos. 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Mandar um abraço e também agradecer demais o carinho e a companhia da nossa querida amiga Cleci, né? A Cleci Oliveira tá ligadinha, ligado com a gente aqui no bairro Santo Antônio, né, Cleci? Beijão pra você, minha amiga, tudo de bom, claro, também está participando do prêmio de hoje do Pet Shop Render Mal, boa sorte. São 7h20, bom dia para você, daqui a pouquinho eu falo de algumas ações policiais que chamaram a atenção aqui pela região ontem.

Ai, ai, ai. Guilherme Benuto com Panda aqui na programação do nosso Conectado. Agora são 7 horas da manhã com 27 minutos, 7 com 27. A temperatura no momento batendo na casa dos 17 graus nesta manhã de quinta-feira. Bom dia, bom dia. Vamos aproveitar essa quinta-feira porque o dia vai ser bonito, né? E não tem indicação de chuva para hoje. Tem uma indicação que é muito pequena de chuva para a noite apenas. Se você vai lidar com água para limpar a casa, de repente lavar a roupa, aproveita, viu? A gente aproveita a fazer hoje porque para os próximos 3, 4 dias aí tem chuva direto e chuva pesada para a região norte do estado, tá bom? Fica a dica para você. São 7h26. Bom dia aí para o pessoal aí no bairro Ouro Preto, na sintonia. O Ayrton Francisco Grebin e também a Nancy Books, pessoal também está na sintonia, claro, também participando do sorteio. Boa sorte para vocês, uma excelente manhã. Pessoal aqui no bairro Santo Antônio, o Ezequiel também está sempre na companhia. Ezequiel, um abraço para o amigo, uma excelente manhã, tudo de bom. Gente, na área de segurança pública nós tivemos apreensões de drogas expressivas aqui pela nossa região. Ontem o pessoal da Brigada Militar do município vizinho de Passo Fundo fez duas ações importantes. Foram duas ocorrências distintas que foram realizadas em poucos minutos de diferença pela equipe do BP Choque lá de Poço Fundo, que empreenderam dois indivíduos por tráfico de drogas e apreenderam aproximadamente 42 quilos de maconha, além da cocaína, balanças de precisão e outros materiais utilizados na comercialização dos entorpecentes foram aí apreendidos pelas equipes do BP Choque ontem à noite na cidade vizinha de Poço Fundo em duas ocorrências diferentes, né? Nós também tivemos aí a apreensão, foi feita pela equipe da Polícia Rodoviária Federal de Sarandi, no trecho de abrangência da PRF na 386, já perto de Seberi, onde ontem à tarde a Polícia Rodoviária Federal prendeu dois homens.

0: E apreendeu 10 mil maços de cigarros contrabandeados, né? Cigarros contrabandeados. A ação ocorreu na BR-386, em Seberi, foi durante uma operação de combate aos crimes transfronteiriços, né? Que o pessoal abordou uma caminhonete Fiat Strada com placas de Dourados, no Mato Grosso do Sul. E ao vistoriar o veículo, os policiais encontraram no compartimento de carga várias caixas de cigarros contrabandeados que totalizavam cerca de 10 mil maços. O motorista de 45 anos de idade, que é natural de Santa Catarina e que já tinha sido preso pelo mesmo crime no ano passado, né? Aliás, neste ano, acabou sendo preso novamente. E o passageiro de 59 anos de idade, também é natural de Descanso, Santa Catarina. Eles falaram que estariam trazendo a carga para o município de Palmeira das Missões. Eles foram presos, né, encaminhados para a Polícia Civil. Vai ser a Polícia Civil de Santo Ângelo que vai investigar esta situação. E um outro episódio que chamou a atenção ontem à noite aqui por Carazinho foi um deslocamento do Corpo de Bombeiros para atender um princípio de incêndio aqui na Flores da Cunha, já próximo ao bairro Oriental, né? Mas foi rapidamente controlado. Agora são 7 horas da manhã com 28 minutos, 7:28. Bom dia para você na Sintonia da Gazeta. Uma excelente manhã de... hoje, quinta-feira, para todo mundo, né? Mandar um abraço pro amigo Carlos, né? O Carlos também está sempre ligado com a gente lá nos Estados Unidos. Ele diz: bom dia, amigos. Vamos aproveitar e agradecer a Deus por mais uma oportunidade de amanhecer hoje. Ontem, quando assisti o vídeo do Lito Souza em tom de despedida, nos reforça a importância de viver cada momento como se fosse o último. Aliás, ele pode ser o último, né? Fé em Deus, amigos. Ótimo dia. Valeu, valeu pela companhia do Carlos lá nos Estados Unidos, sempre na companhia da Gazeta. Excelente quinta-feira para ti também, Carlos. Tudo de bom. Bora de mais som aqui na programação do nosso Conectado. 92.9. Israel e Rodolfo cantam pra gente. Greve de Beijo.
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0: Maiara e Maraísa cantando pra gente aqui na sintonia do nosso Conectado. Saudade do meu amor. Agora são 7 horas da manhã com 34 minutos, 7:34. Bom dia para você ligado com a gente na programação da Gazeta. Uma excelente, produtiva manhã de quinta-feira para todo mundo que se liga na programação. E quinta-feira, você sabe, né? 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Bora colocar o teu nome no sorteio do Pet Shop Reino Animal desta quinta-feira também? Manda daí a tua mensagem com o nome completo para o WhatsApp Gazeta para participar com a gente. Olha, gente, pela região, um fato atípico que vai ser investigado pela Polícia Civil é que o corpo de um indivíduo, um homem, foi encontrado na área do depósito da Companhia Rio Grandense de Valorização e Resíduos, a CRVR, né, que cuida do lixo de vários municípios da nossa região e que fica em Vitor Greff, às margens da BR-386. O cadáver foi localizado ainda no final da tarde de terça-feira entre os materiais aí de lixo de vários municípios da nossa região. A Polícia Civil investiga o caso e comunicou aí o pessoal do IGP que fez o primeiro levantamento, mas não foi possível nessa primeira análise verificar as causas da morte ainda, né? A informação preliminar que se pessoal suspeita é de que possivelmente o cadáver já estava no local há pelo menos uns 30 dias. O cadáver é de um homem de aparência física magra, alto, pele clara, cabelos pretos e volumosos, né? E não há até então informações sobre a identificação da vítima desse episódio que a Polícia Civil investiga na região desse encontro de cadáver nesse aterro sanitário no município de Vitor Greff, que, como eu falei, recebe lixo de vários municípios aqui da região norte do estado, inclusive o lixo de Carazinho é levado para aquele espaço. Agora são 7 horas da manhã com 36 minutos, 7:36. Bom dia para você ligado com a gente na programação da Gazeta. Uma excepcional e produtiva manhã de quinta-feira para todo mundo. 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Agora, gente, são 7 horas da manhã com 37 minutos, 7:37. A temperatura no momento batendo na casa dos 17 graus nesta manhã de hoje, quinta-feira, né, gente? E olha, eu vou lembrando também, falava sobre o lixo, né? A Sala do Empreendedor aqui de Carazinho divulga um pregão eletrônico que tem por objetivo, né, a aquisição de um caminhão coletor compactador de resíduos sólidos para atendimento da necessidade da Secretaria de Obras, né? Então, esse pregão vai acontecer agora dia 28, amanhã, portanto, a partir das 8 horas e 30 minutos, né, para o pessoal enviar propostas. Até o pessoal das empresas, eventualmente, da região, que tenham aí caminhões para venda que preenchem os critérios. O pregão acontece amanhã, às 8:30 da manhã, né? Que o município pretende então comprar esse caminhão coletor para fazer o trabalho aqui na cidade de Carazinho da coleta do lixo. Agora são 7 horas da manhã com 38 minutos, 7:38. Bom dia para você na sintonia da Gazeta. Mandar um abraço para a Maikele, o pessoal do bairro Sassi, né? Também está sempre na companhia. Obrigado pelo carinho, pela companhia. Bom dia também para a Jéssica Kissman, também está na companhia. Pede seu som aqui com a Ana Castela. Valeu, valeu pelo carinho, pela audiência. Claro, Jéssica está participando também do sorteio. Boa sorte! Mandar um abraço também para a Marli Gonçalves, também está sempre na companhia aqui da Gazeta, lá no bairro Planalto, né, Marli? Boa quinta-feira, que Deus abençoe também o teu dia. Obrigado pelo carinho e pela audiência. Vamos de mais som aqui na programação do nosso Conectado.
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0: Diego e Vitor Hugo, beijei a cura.

0: Ana Castela cantando pra gente aqui na sintonia do nosso Conectado. É que eu não te esqueci. Agora são 7 horas da manhã com 44 minutos. 7:44. Um abração pra Maria Rosa, né? Pessoal aí nos condomínios do bairro Floresta, Floresta 4, também ligados com a gente aqui na programação. Uma abençoada e produtiva manhã de quinta-feira pra vocês também. Obrigado pelo carinho e pela companhia. Rosa deixando abração pra toda a família também na sintonia do Conectado. Valeu, valeu pela audiência, Rosa. Tudo de bom. Gente, agora faltando 15 minutos para as 8 horas da manhã, um abraço também para o Thales, também está na companhia. Claro, Thales, está participando sim do sorteio do Pet Shop Reino Animal. Boa sorte. Agora, 7 horas da manhã com 45 minutos, 7:45. E olha, gente, foi anunciado ontem um baita investimento aqui para Carazinho de mais de 20 milhões de reais que serão aplicados na construção aí de mais um hotel aqui em Carazinho. Um hotel grande, terá 96 apartamentos, né, quartos, né? Que além de estacionamento próprio, espaços para evento e piscina. Esse novo hotel fica junto à estação 599, né? E de certa forma deve movimentar a cidade a partir de então. A estrutura já começou a ser construída, né? E o pessoal da construtora Senger, que é um dos empreendedores, vai então fazer a construção aí desse empreendimento aqui em Carazinho, junto aos demais investidores da estação 599, né? Então, o pessoal começa oficialmente as obras de mais um hotel aqui na cidade. Foi anunciado ontem junto ao gabinete do prefeito, os empresários estiveram no local para apresentar então o projeto, né? E a projeção é de que esse novo hotel esteja pronto aqui na cidade até o ano de 2028. Projeção de gerar cerca de 30 empregos diretos aproximadamente. Agora são 7 horas da manhã com 46 minutos, 7:46. Bom dia para você na sintonia do nosso Conectado. Uma excelente e produtiva manhã de quinta-feira para você que nos acompanha. E claro que aqui na programação do 92, a sua interação com a gente é sempre, sempre muito bem-vinda. Gente, quero te dar um recado porque no sábado agora, dia 29, com chuva ou sem chuva, nós teremos uma programação muito bacana do Sicoob, também da Cresol, da CDL, do Sebrae, da Prefeitura de Carazinho, do Sistema Ocerx e da Ubra, né, que estão aí juntos para fazer o chamado de AC de cooperar. Pessoal aí do Sistema Ocerx vai estar trazendo aqui para Carazinho uma peça teatral do pessoal que vem lá de Novo Hamburgo, né, o Teatro Luz e Cena, além do Teatro da Pai. E além disso, vai ter a Liga dos Heróis, distribuição de mudas de árvores nativas, vai ter pipoca para criançada, né, e uma série de outras atividades. Vai ter pinturas para criançada, vai ter tatuagens daquela que sai também, né? Uma ação muito bacana que está sendo organizada pelas cooperativas aqui de Carazinho, junto ao espaço em dois ambientes. Como tem uma previsão de chuva, é quase certo que vai ser na Capezu, né? Ou então junto à Praça Albino Williams. Se o tempo colaborar, sai na praça, se chover, sai na Acapezu. E aí fica a dica para as famílias a trazer as crianças, em virtude de toda essa programação focada bastante nas crianças também, né? Traga sua cadeira, né, teu chimarrão, e aproveite esse sábado especial pela parte da manhã, das 9 horas até ao meio-dia. Repito, essa programação vai acontecer na Praça Central e, em caso de chuva, vai acontecer junto ao ginásio da Acapezu. Fica a dica para você para a programação de sábado em família, no dia C de cooperar. Agora são 7 horas da manhã com 48 minutos, 7:48, por falar em dia C de cooperar, o pessoal do Sicredi também tem uma ação bem bacana programada hoje junto ao pessoal do Iacaminho, né? Uma ação que vai acontecer no espaço dos servidores públicos municipais, né? O Iacaminho está tendo aí também algumas restaurações feitas na sua própria sede, nessa parceria durante essa semana com o Sicredi, também nas cooperativas, né, de todo o Brasil, que comemoram o dia de cooperação. Agora são 7:49. Bom dia para você na sintonia da Gazeta. 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Gente, agora são 7h50. Bom dia para você ligado na programação da Gazeta. Uma excelente produtiva amanhã de quinta-feira para todo mundo que nos acompanha. Bom dia para nossa querida amiga Sureni, né? A Sureni também está sempre ligada com a gente aqui na programação, passando para desejar uma abençoada quinta-feira para todo mundo, para a senhora também, Sureni. Que essa quinta-feira seja maravilhosa, cheia de coisas boas. São 7h51, bora de mais som aqui na programação da Gazeta? Vamos recordar?
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0: Gente, Giovanni, 1, 2, 3, bom dia!

0: Simone Mendes cantando pra gente aqui na sintonia do Conectado, Erro Gostoso. Faltando agora 3 minutos para as 8 horas da manhã. Bom dia para você na sintonia da Gazeta. Eu quero dar um recado pro amigo, pra amiga, principalmente para quem anda sofrendo com dores, né? 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Tá com a gente aqui na programação do nosso Conectado. Mandar um abraço pra Nélia. A Nélia Beckman, também delegada, também com a gente em Santo Antônio, né? Obrigado pelo carinho e pela companhia, claro, tá participando sim dos brindes, né, Nélia? Um abração para você, uma excelente manhã, obrigado pelo carinho e pela companhia. Bom dia para Nelci Cerati, também aqui no bairro Oriental. Ô Nelci, beijão para você, uma excelente manhã, tudo de bom, obrigado pelo carinho e pela companhia, também participando com a gente do sorteio do Pet Shop Reino Animal, né? Boa sorte, uma excelente quinta-feira. Tudo de bom. Agora faltando 2 minutos para as 8 horas da manhã. E olha, gente, pela região foi apresentado nessa semana, aqui no município vizinho de Almirante Tamandaré do Sul, projeto da prefeitura para o novo posto da Brigada Militar e também para atender a demanda do Corpo de Bombeiros Voluntários do município de Almirante Tamandaré do Sul, né? Pessoal do comando do 38 BPM, que é o nosso batalhão que tem sede aqui em Carazinho, e também do pessoal dos Bombeiros Voluntários de Almirante Tamandaré do Sul, tiveram nessa semana, portanto, a apresentação por parte da Prefeitura de Tamandaré, do que o pessoal tem de ideia, né, da construção de um novo prédio para abrigar esses dois serviços, tanto a Brigada Militar quanto os Bombeiros Voluntários lá em Tamandaré, que vai ser uma obra que vai ser bancada pela Prefeitura de Tamandaré. Agora são 7 da manhã com 59 minutos, 7,59, a temperatura do momento está na casa dos 18 graus, temperatura está subindo aqui por Carazinho nesta manhã de quinta-feira. E gente, tem um recado para o amigo motorista, viu? Está programado para hoje, foi reprogramado, né, a questão da interrupção aí na BR-386, inicialmente programada para quarta-feira. A detonação de rocha do quilômetro 239 da BR-386 foi reprogramada para hoje à tarde, quinta-feira. Essa interrupção na 386 vai acontecer no horário entre 2 e 3 da tarde. Então, para o amigo motorista, saiba que vai ter uma intervenção no tráfego que vai ser interrompido nos dois sentidos por uma hora para detonação de rochas, né? E depois da detonação, o pessoal faz toda a limpeza da pista. Então, saiba que o pessoal que vai para 386 nessa tarde, nesse trecho de Soledade, saiba que haja essa intervenção, o pessoal vai ter que se reprogramar, né, com seus itinerários para não ficar aí atrasado na sua programação, tá certo? Então fica o recado para o amigo motorista quanto a essa detonação na 386 nessa tarde, que vai bloquear a rodovia por pelo menos uma hora. Agora, gente, 8 horas da manhã em ponto, mandar um abraço para a Marli, né? Marli também está sempre ligada com a gente, obrigado pelo carinho e pela companhia, Marli, uma excelente manhã e tudo de bom. Vamos de mais som aqui na programação da Gazeta. Não perde a hora, hein, gente? São 8 da manhã agora com 1 minuto. Trazendo Jorge e Matheus.
1: Simbora sim, vai!

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Sucesso é ter você ligado na programação da sua Rádio Gazeta em 92.9 do rádio. Por aqui o Conectado, música e informação contigo de segunda a sexta-feira, das 6 às 9 horas da manhã. Eu sou Alessandro Tavares, mas numa boa você pode me chamar de amigo e é naquele esquema. Feliz e contente com Deus à frente sempre e sempre, que a gente vai juntos e na mais pura emoção e nas boas vibrações, nas ondas do rádio trazendo música e informação e contigo também na força e no oferecimento, no patrocínio de Laboratório Sani. 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Gente, hoje já é dia 27 e até o próximo dia, até segunda-feira, né? 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Bom dia para Aline Hinnig, também está ligada com a gente, claro, né, Aline? Também participando do sorteio de hoje do Pet Shop Reino Animal. Toda quinta-feira, Pet Shop Reino Animal tem sorteio com a gente aqui na programação da Gazeta. E hoje, para o sorteio, além da lixeirinha para o carro, do recipiente para você guardar a ração do teu pet, tem também as amostras de rações para pet, para cães e para gatos. Tem também o brinquedinho para o pet e ainda hoje um umidificador de ar. Um umidificador de ar por conta do Pet Shop Reino Animal, né? Bora participar do sorteio hoje? Então manda aí o teu nome completo para a gente também no WhatsApp Gazeta, que é o 99183-6300. Um abraço para a Cláudia, né? A Cláudia Stirmer está sempre também ligada com a gente aqui na programação. Obrigado pelo carinho, pela companhia. Bom dia, uma excelente quinta-feira. Que essa quinta-feira seja maravilhosa para a senhora também, Cláudia. Tudo de bom, viu? Agora, gente, são 8 horas da manhã com 12 minutos.
minutos, 8:12. E olha, gente, o Supremo Tribunal Federal retoma nesta quinta-feira o julgamento sobre a validade das ações na Justiça do Trabalho que reconheceram o vínculo do emprego na relação entre motoristas e aplicativo e as plataformas, a chamada uberização. A sessão está prevista para começar hoje às 14h. O julgamento tinha sido suspenso no dia 1º de outubro do ano passado, quando foram ouvidas as sustentações das partes envolvidas no julgamento. Na sessão de hoje serão proferidos os primeiros votos sobre a questão. Serão julgadas duas ações relativas pelos ministros Edson Fachin e Alexandre de Moraes, que chegaram ao Supremo a partir de recursos protocolados pelas plataformas. As empresas contestam decisões da Justiça do Trabalho, que reconheceram o vínculo empregatício com os motoristas e entregadores. Agora são 8:13, temperatura na casa dos 17 para os 18 graus. Bom dia para você na sintonia da Gazeta. Bom dia para o Henrique Kisman e também a Isabela estão na sintonia. Claro, também participando do sorteio. Excelente manhã para você, gente. Tudo de bom. Obrigado pelo carinho e pela companhia. Bom dia para o Rômulo Vasconcelos, também a turma que está na sintonia. Claro, também participando com a gente do sorteio do Pet Shop Rei Animal. Forte abraço e uma excelente manhã de quinta-feira. Bom dia para a Suelen, também o pessoal aí no bairro Santa Terezinha, também na companhia da Gazeta. Valeu, valeu pela audiência. Bom dia para o Júnior Balgrats, também o Júnior também está na sintonia. Do nosso conectado. Valeu pela audiência, Júnior. Forte abraço para o amigo, uma excelente manhã. Gente, um fato na área de segurança pública que repercutiu no estado foi o caso de um jovem de 24 anos de idade, que é aqui, de certa forma, de perto da cidade de Barão do Cotegipe, né? E que foi resgatado ontem pela Polícia Civil numa situação de cárcere privado por integrantes de um grupo, né, criminoso em Tramandaí, na região do litoral norte do estado. O resgate aconteceu ontem durante uma ação coordenada pelo delegado Alexandre Souza. As investigações começaram após a mãe da vítima procurar a polícia relatando que vinha recebendo ligações e mensagens exigindo pagamento de R$ 900 para que o seu filho fosse libertado. Segundo a Polícia Civil, durante os contatos, os criminosos chegaram a colocar o jovem para conversar com a mãe, reforçando as ameaças e a cobrança de uma suposta dívida relacionada ao tráfico de drogas. Diante da situação, houve uma troca de informações entre a polícia que atende a cidade de Barão do Cotegipe, que é na região norte, com a polícia de Tramandaí. E aí o pessoal de Tramandaí, diante do andamento da investigação, conseguiu ontem localizar o cativeiro. Os policiais foram até o local. Quando os policiais chegaram, o homem conseguiu sair, né, do imóvel, acabou fugindo do local. E, de fato, a vítima que a polícia procurava foi encontrada no local, na situação que se configurava como cárcere privado. A polícia vai continuar investigando esta situação. Agora são 8:15, a temperatura no momento batendo na casa dos 18 graus. Bom dia para você na sintonia da Gazeta. Vem com a gente até às 9. Música e informação na sintonia do nosso conectado. O Embala agora é com Luan Santana.

Gustavo Lima, aqui na programação da sua Rádio Gazeta, Bala Alojada. Agora, gente, são 8 da manhã com 22 minutos, você na sintonia da Gazeta, por aqui o Conectado, te fazendo companhia em mais uma manhã. E, gente, hoje, mais uma vez, a Polícia Federal tem ação em andamento aqui no estado. A partir da Polícia Federal da Unidade de Santa Maria, a Polícia Federal de Santa Maria deflagrou agora de manhã a Operação Terra Arrasada, com o objetivo de combater um esquema de fraude em licitações para venda de máquinas pesadas de terraplanagem a órgãos públicos. As irregularidades investigadas envolvem a prática de preços acima do mercado.

0: usavam adesões a atas de registro de preços para reduzir a competição, mantendo artificialmente os valores elevados. Também há indícios de pagamento de vantagens indevidas para agentes públicos para favorecer contratações de interesse do grupo. O esquema teria atingido centenas de municípios no estado do Rio Grande do Sul entre os anos de 2017 e 2026. As empresas investigadas firmaram contrato com o poder público que somam 406 milhões de reais para a venda de 724 máquinas. Desse total, cerca de 40% corresponde a contratos financiados com recursos federais. A ação hoje cumpre 13 mandados de busca e apreensão expedidos pela Justiça Federal, 8 em Venâncio Aires, 1 em Santa Cruz do Sul, 1 em Lajeado, 1 em Canoas, 1 em Santa Maria e também 1 em Jacareí, em São Paulo. Também foram apreendidos 8 veículos de luxo, além de telefones celulares e documentos de interesse da investigação. A Justiça Federal determinou ainda o sequestro de imóveis dos veículos apreendidos até o limite de aproximadamente 14 milhões de reais, valor correspondente ao prejuízo inesperado da União. Também foi determinada a suspensão de direito de 3 empresas investigadas de participar de novas licitações e de firmar outros contratos com qualquer administração pública federal, estadual ou municipal. Agora são 8 da manhã com 24 minutos, 8h24. Bom dia para você na Sintonia da Gazeta. Por aqui é o Conectado, te fazendo companhia com música e informação para você. Olha, a gente tem aqui um recado da nossa amiga Dona Lourdes. A Lourdes, ela é moradora lá do bairro Floresta e ela trabalha como diarista e também como cuidadora, né, a domicílio. E está procurando trabalho. Se você tem oportunidade, vou repassar aqui o contato da Lourdes lá do bairro Floresta, que está procurando emprego, seja como diarista ou como cuidadora em domicílio. O telefone da Lourdes é o 99913-5550. 99913-5550. Se você precisa de alguém para trabalhar como diarista ou então como cuidadora a domicílio, né, a Lourdes tem essa disponibilidade. Contata aí aqui com a gente, se você não pegou o número, que a gente repassa o telefone dela, tá ok? Gente, agora são 8 horas da manhã com 25 minutos, 8h25. 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Gente, agora são 8 horas da manhã com 26 minutos, 8 com 26, temperatura no momento batendo na casa é dos 18 graus, né? O sol não está tão forte, o sol está aparecendo entre nuvens, mas para a nossa região, apesar da chuva já chegar hoje para boa parte do território gaúcho, a tendência é que essa chuva só chegue durante a madrugada, né, de quinta para sexta. E aí quando chega, vem com força para sexta, sábado e domingo. Aqui na nossa região tem bons volumes de chuva que estão previstos, né? Gente, agora são 8 da manhã com 26 minutos, 8 com 26, temperatura na casa dos 18 graus. Mandar um abraço aí para a Cleusa, tá aqui no centro, que está tomando o seu mate também na companhia do Conectado. Obrigado pelo carinho, pela audiência, uma excelente manhã. Gente, a Mega Sena sorteia hoje o prêmio estimado em 25 milhões de reais. As 6 dezenas serão sorteadas a partir das 9 horas da noite. Portanto, a Mega Sena acumulada de novo em 25 milhões de reais, sorteio para esta quinta-feira. Agora, 8h27, mandar um abraço para a turma que está trabalhando também na sintonia do nosso Conectado, Vanderlei. E também terá sintonia, claro, Vanderlei, também concorrendo, né? Hoje, quinta-feira, o sorteio do Pet Shop Reino Animal. Boa sorte! Vamos de som aqui na programação da Gazeta.
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0: Felipe e Rodrigo cantam pra gente. Ignora!

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0: Mariana e Matheus cantando Paredes Pintadas aqui na sintonia do nosso Conectado nessa manhã bonita de quinta-feira. Bom dia para você na sintonia da Gazeta. Bom dia para o Magno, não, Magno Nunes também está na companhia, claro, também concorrendo ao sorteio de hoje do Pet Shop Reino Animal. E hoje, nesta quinta-feira, além da tradicional mostra de rações para cães e para gatos do Pet Shop Reino Animal, do recipiente para você guardar a ração, do brinquedinho para o pet, da lixeirinha para o carro, tem também um umidificador de ar por conta do Pet Shop Reino Animal. Bora participar? Colocar teu nome no sorteio também? Manda aí a tua mensagem com o nome completo para o WhatsApp Gazeta e concorre com a gente ao prêmio dessa quinta do Pet Shop Reino Animal. 991836300, nosso WhatsApp para você concorrer com a gente ao sorteio de hoje do Pet Shop Reino Animal, tá certo? Mandar um abração pra Solange, né? Solange Soares, tá sempre também na companhia da gente lá no Bairro Oriental. Ô Solange, beijão pra você, minha amiga. Tudo de bom, uma excelente quinta-feira. Obrigado pelo carinho, pela audiência de todos os dias. Uma excelente quinta-feira. Claro, também tem um sorteio, né? Boa sorte pra ti. Agora, gente, são 8 horas da manhã com 35 minutos, 8:35. 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Gente, agora 8 horas da manhã com 36 minutos, 8:36, você sabe que tem muita gente que tem demanda em relação ao INSS, né? E olha, o Conselho de Justiça Federal liberou 3,3 bilhões de reais para pagamento de valores atrasados a pessoas que venceram ações contra órgãos do governo federal. E deste valor, 2,7 bilhões são destinados às ações relacionadas ao INSS e a benefícios assistenciais, incluindo casos de revisão de aposentadorias, pensões, auxílio por incapacidade e outros benefícios. Esses recursos atendem a 220 mil processos, né? E a maior parte deles referem aí ao pessoal que ingressou com ações em relação ao INSS. A partir de agora, né? Esse recurso vai ser liberado para os tribunais regionais federais, que são os responsáveis por fazer os depósitos nas contas, geralmente vinculadas ao Banco do Brasil e à Caixa Econômica Federal. Agora são 8 horas da manhã com 37 minutos, 8:37. Vai que você tem alguma demanda, né, com o INSS sobre uma beirinha para você, dos precatórios, como dizem, né? São 8:37, bom dia para Maria Eduarda Pires, também tá ligada com a gente, né, Maria Eduarda? Claro, tá participando sim do sorteio, boa sorte para você, minha amiga, tudo de bom? Bom dia pro pessoal que tá tomando chimarrão, né, na companhia aqui da Gazeta, um abração pra dona Áurea de Oliveira, aqui no Bairro Oriental, sempre na companhia do Conectado também, obrigado pelo carinho, pela companhia, uma excelente manhã. Tudo de bom, né? Claro, participando também do sorteio do Pet Shop Reino Animal. Bom dia, bom dia para o pessoal que também está na escuta, né? Ligados com a gente aqui na programação. O Wellington também está na companhia. Valeu pela audiência, Wellington. Forte abraço para o amigo. Uma excelente manhã. Pediu som também aqui na programação e também concorrendo ao sorteio do Pet Shop. Boa sorte. Bom dia para Vera Gonçalves, lá no bairro Glória. Também está na companhia. Alô, Vera. Um abraço para a senhora também. Uma excelente quinta-feira. Obrigado pelo carinho e pela companhia. Olha, gente, pela região, um outro fato que chama atenção e que, de certa forma, deixa principalmente os agricultores aí preocupados, né? Na região de Sertão, a FUNAI e a União foram condenadas a iniciar estudos para a demarcação de terras indígenas em Sertão. A segunda vara federal de Passo Fundo determinou que a Fundação Nacional dos Povos Indígenas, a FUNAI e a União, iniciem os estudos de identificação e delimitação da área de reivindicação da comunidade Caigangue, Fague, localizada no município de Sertão. A sentença foi publicada nesta semana pelo juiz César Augusto Vieira. De acordo com o Ministério Público, Público Federal. Apesar do processo administrativo tramitar desde 2017, o procedimento sequer ultrapassou a fase preliminar de qualificação sem a constituição do grupo técnico responsável pelos estudos de identificação. Em sua defesa, a FUNAE alegou que a complexidade dos estudos demarcatórios e a escassez de recursos humanos e financeiros são questões aí que não fizeram com que a condição evoluísse. Na condenação, há uma condenação prevista dentre as sanções, né, que haja publicação de pelo menos num prazo de 30 dias do início dos trabalhos, ou do contrário, fica fixada uma multa diária no valor de R$ 1.000, limitada a R$ 60.000 a ser revertida para o Fundo de Defesa dos Direitos Difusos. Né? A União e a FUNAI também foram condenados de forma solidária ao pagamento de R$ 100.000 a título de indenização por danos morais e coletivos, quantia também destinada ao mesmo fundo. A decisão está sujeita a reexame se necessário. Agora são 8 horas da manhã com 39 minutos, 8:39. Bom dia para você. Bora de mais som aqui na programação do nosso Conectado. Vamos agora no ritmo do bailão.
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0: Rogério Magrão e o Chá de Amor, 8:40. Bom dia para você.
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1: 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E aqui, conectado, te fazendo companhia até as 9 da manhã, com música e informação na programação do 92. Bom dia, bom dia! 92.9. Excelente manhã de quinta-feira para todo mundo que nos acompanha, para você, estiver aonde estiver, fazendo o que estiver fazendo, em casa, no trabalho, na estrada. Obrigado pela sua audiência com a gente aqui na programação do nosso Conectado. Por falar em estrada, pro amigo motorista, um recado para quem tá chegando a Passo Fundo, né? Nesse momento, o pessoal da Polícia Rodoviária Federal informa que está atendendo um acidente envolvendo dois carros, agora de manhã, em que duas pessoas ficaram feridas, inclusive uma criança, na BR-285, na chegada a Passo Fundo, já no entroncamento do trevo da IRS-135. Né? Segundo a Polícia Rodoviária, nessas primeiras informações, o acidente teria envolvido um veículo Hyundai HB20 com placas de Passo Fundo e também um veículo Ford Focus com placas do Paraná. A informação que se tem é que esse acidente se deu praticamente no trevo da RS-135 com a 285, né? E um dos veículos estaria fazendo uma manobra de retorno sobre a pista quando houve a colisão. Um dos veículos acabou aí com impacto caindo numa vala, né? E também nós tivemos aí uma criança de 1 ano e 6 meses que estava no veículo Ford Fox que sofreu ferimentos, além do motorista do outro automóvel. Foram socorridos pela ambulância do SAMU e do Corpo de Bombeiros de Passo Fundo, levados para atendimento médico nesse momento. Então, para você que está chegando a Passo Fundo pela 285 no acesso a 135, saiba que nesse momento tem esse acidente sendo atendido por parte da Polícia Rodoviária Federal, duas pessoas feridas, mas aparentemente ferimentos leves, entre elas uma criança. Agora, faltando 10 minutos para as 9 horas da manhã, por aqui o Conectado está contigo de segunda a sexta-feira para o oferecimento de lojas Quero Quero, Supermix, Supermercados, também com a gente tem Colégio Sinodal Rui Barbosa, Calmidor e Xarope Gabiru. 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Um abraço para Marlene, né? Marlene também está aqui no centro, de radinho ligado com a gente. Claro, Marlene, também concorrendo hoje com a gente ao sorteio, né? Do pessoal do Pet Shop Rede Animal. Toda quinta-feira tem sorteio do Pet Shop. Hoje tem, né, do sorteio as amostras para rações de cães e de gatos, o recipiente para você guardar a ração, o brinquedinho para o pet, a lixeirinha para o carro, e ainda hoje você concorre também a um umidificador de ar por conta aí do Pet Shop Rede Animal. Bora participar e colocar o seu nome no sorteio? Manda tua mensagem também com o nome completo aqui para o WhatsApp Gazeta. A gente já falava mais cedo aqui na programação, mas eu lembro que a partir de amanhã, sexta-feira, começa o horário eleitoral obrigatório e gratuito, né, para todas as emissoras de rádio e de TV no Brasil. Então, nós vamos ter algumas alterações na nossa grade de programação já a partir de amanhã, em virtude do horário eleitoral gratuito. A primeira parte do horário começa bem cedinho, às 7 horas da manhã. Então, são praticamente meia hora de horário político que nós teremos, então, amanhã de manhã cedo e também depois, ao meio-dia, a repetição, tá bom? Então, não estranhe, tem essa questão aí por obrigação, né, a transmissão do horário eleitoral obrigatório e gratuito na rádio e na TV de todo o Brasil, que começa oficialmente amanhã. Agora são 8 horas da manhã com 52 minutos, 8:52. Bom dia para você na sintonia do nosso Conectado. 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

0: E é pego Cristiano Araújo cantando pra gente aqui na Cinturinha da Gazeta. Gente, agora faltando 3 minutos pras 8 horas, pras 9 horas da manhã, gente. 3 faltando pras 9. E assim nós vamos ficando por aqui com mais uma edição do nosso Conectado, agradecendo demais o teu carinho e a tua companhia. A gente volta a se encontrar amanhã, bem cedinho, 6 da manhã, naquele esquema, feliz e contente, com Deus à frente sempre, sempre. 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Na sequência, tá chegando aí o colega Thiago Borges para comandar com você a máquina sonora dos 92.9 do rádio, te fazendo companhia em mais uma edição do Gazeta Play. Fiquem com Deus e que Nossa Senhora os proteja a todos. Uma excelente quinta-feira. Valeu, gente!
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3: Bom dia, Thiago Borges.
4: Bom dia! E aí, meus pupilos? Bem-vindos, bem-vindas ao nosso Gazeta Play de hoje, 27 de agosto de 2026. Chegando ao dia 27, 239 dias, passando 126 dias para a gente curtir, aproveitar, viver, sorrir, amar, fazer uma baguncinha. Ah, coisa linda, hein? Hoje, Dia Mundial da Limpeza Urbana, isso mesmo. Hoje no Brasil é dia do corretor de imóveis. Para vocês aí, corretores de imóveis, abraços, hein? Parabéns, felicidades e muitos bons negócios para hoje, tá bom? Hoje também é dia do psicólogo. Bom dia a todos os psicólogos e psicólogas aqui da nossa querida cidade e também na região, tá bom? Bom dia para a galera que está começando mais um dia junto com a gente no Gazeta Play. Hoje, quinta-feira, vai ter muito TBT. É, afinal de contas, a gente sempre traz aí algumas recordações a mais na quinta-feira para a gente curtir. 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Toda a turma, viu como a gente tem aí os nossos patrocinadores maravilhosos colando a sua marca? Se você ainda não faz parte, manda aí o teu contato, que o nosso departamento comercial faz contato com você. São 9h10, bom dia!
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4: Os melhores prêmios, é claro! Deixa eu contar pra você, já estamos com uma temperatura de 21 graus e pra gente interagir durante essa manhã maravilhosa, temos quinta-feira um lindo presente lá do Pet Shop Reino Animal. 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E eu tô sabendo que vai ter mais um brinde maravilhoso daqui a pouquinho pintando. Ou seja, levanta o volume e bora ficar, ó, conectado junto com a gente na programação. Eu sou o Thiago Borges, desejando para você uma linda quinta-feira com muito TBT pra gente matar a saudade. E pra começar, vamos de Zezé e Luciano aqui na programação do Gazeta Play. Bom dia!

São Francisco, coisa de novela. Cristiano Araújo e Zezé de Camargo e Luciano, pra gente começar. 9h22, bom dia. Excelente manhã pra todo mundo que tá curtindo a programação do Gazeta Play, no oferecimento de Pompeia. 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

fiz certinho? Então vamos nessa, porque o nosso WhatsApp tá premiadíssimo hoje, né? Nós temos o kit do Pet Shop Reino Animal com um umidificador de ambientes. É um umidificador, bota aquela aguinha, uma essência, vai ficar mais gostoso ainda. É um kit maravilhoso com tudo que tem direito e que você já conhece. Mas mais um presente agora ao longo do dia de hoje. O presente do Pet Shop eu sorteio 1h. Mas ao longo do dia você pode cadastrar também a partir de agora para concorrer a um presente especial lá da Perfumaria Multimarcas. Quer ganhar um perfume maravilhoso hoje? É o perfume Luna, tradicional, de 75 ml. Ele é feminino, perfume Luna, lá da Perfumaria Multimarcas, que inaugura então a sua loja no Stock Center dia 1º de setembro. Quer concorrer esse perfume maravilhoso Luna? E também quer concorrer ao kit lá do Pet Shop Reino Animal? Manda o teu bom dia no nosso WhatsApp premiado, 991836300. Borges, eu quero perfume. Manda ali específico, quero participar do perfume. Borges, eu quero participar do kit com o umidificador lá do Pet Shop Reino Animal. Manda específico. Borges, eu quero ganhar os prêmios. Não tem problema, manda aí teu nomezinho que a gente vai encaixar vocês em todos os presentes por aqui, hein? Presentes e mais presentes da sua Gazeta FM 92.9. 9h25, bom dia pro Romário, tamo na escuta, hein? Aqui na Serena Sementes. Oi, Romário, abraço, valeu. Por que tu não foi pra Copa de 98, homem? Hã? Bom dia! É a dona Gessi, lá do bairro Alvorada. Também tá querendo ganhar os brindes por aqui, hein? Bom dia pra você! Bom dia! Quem mais aqui? Um abraço pro Gerson, lá do bairro Santo Antônio. Está sempre na escuta, valeu. Bom dia, o Wanderson Farias. Também está participando do prêmio por aqui. Excelente quinta-feira. Abraço. Toca Menos é Mais. Vou ver se olha esse som, a gente rola aí, Wanderson. Tamo junto. Ah, deixa eu fazer uma utilidade pública rapidinho. Olha, bom dia. Preciso de uma ajuda, tá? Foi perdido uma pastinha com todos os documentos do meu bebê, tem a certidão de nascimento, carteirinha de vacinação, foi em cima do carro, que foi colocado em cima do carro na Unimed, saiu, não lembrou, quando chegou em casa, perdeu. Acontece, tá? Atenção, se alguém achou uma pastinha ali na região da Unimed, já saindo ali no entorno, tá? Pode entrar em contato com a gente, os documentos, certidão em nome de Ezequiel Pereira, tá? Vamos achar essa pastinha, viu, Dani? Abraço pra você. Então, ó, atenção, turma lá da Unimed, se você passou ontem aí pela Unimed, certidão, nascimento, carteira de vacinação, em nome de Ezequiel Pereira. Entra em contato com a gente e vão repassar o teu nomezinho, tá bom? Abraço pra você! 9h26, daqui a pouquinho tem F5. Bom dia! Quer perfume? Quer kit do Reino Animal? Cola aqui, ó, na sua Gazeta FM 92.9.

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1: Vamos nessa, vamos fazer aquela atualização, primeiramente do trânsito. Trânsito com bastante movimento pela Avenida Flores da Cunha nesse exato momento. Pontos de semáforo principalmente, tá bom? Para você que vai em direção a Sarandi, trânsito tá de boa. Vamos ver aqui, em direção a Passo Fundo. Não tem informação de obras, por enquanto, bastante movimento, mas sem obras. Região da 386, já tem pare e siga nos dois sentidos, na entrada ali de Mormaço. Segue as obras entre Tiúgo e Soledade. Muitas obras, tá? Então vá devagarzinho, muita atenção. Região ali da Serra, Pouso Novo, até a região de Marques de Souza, também chegando em Lajeado, tem mais obras. Portal Gazeta 670.com.br. As informações. Anunciaram investimento de mais de 20 milhões no setor hoteleiro, aqui em Carazinho. Para a região, em Sarandi, homem é condenado por tentativa de homicídio em partida de futsal. FUNAI e União são condenados a iniciar estudos para a demarcação da terra indígena em Sertão. Dia C de cooperar será neste sábado em Carazinho com teatro e ações diversas para a comunidade. São informações do nosso portal. Número de mortos em avalanche no Nepal passa de 360. O dado preocupante e ainda mais catastrófico é que mais de 1.500 pessoas estão desaparecidas. Com dívida de 265 milhões, Habib's entra em recuperação judicial. Ministério da Fazenda prorroga subvenção à gasolina até 9 de setembro, quando caduca a medida provisória. Eclipse lunar pode ser visto em todo o Brasil a partir de hoje à noite e à madrugada desta sexta. Ingressos para a Expo Inter 2026 podem ser adquiridos antecipadamente na internet. Mega Sena pode pagar 25 milhões de reais nesta quinta-feira. E Defesa Civil já emite alerta para chuvas intensas e ventos fortes em vários pontos da nossa região. São 9h31, informações desta quinta-feira para você que está aí junto com a gente, conectado na programação do Gazeta Play.
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1: Já que é quinta-feira, a gente abusa dos momentos velharias de hoje, hein? E um abraço aqui para Fábio Souza. Oi, Fábio! Bom dia! Está participando dos sorteios Perfume Luna, tradicional lá da Perfumaria Multimarcas e também... do Pet Shop Reino Animal. Bom dia, Fábio!

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10: Tá no ar o Cine Drops e a dica de hoje é para quem ama cinema e quer descobrir o que acontece por trás das câmeras. A minissérie A Oferta mostra os bastidores da produção de um dos maiores clássicos da história, O Poderoso Chefão. A minissérie acompanha o produtor Albert Ruddy e sua equipe enquanto tentam transformar o livro de Mario Puzo em filme. Só que a produção enfrenta problemas financeiros, conflitos criativos, resistência dos estúdios e até ameaças da máfia italiana. Com a participação de nomes importantes da história de Hollywood, a série mostra como um projeto considerado arriscado, acabou se transformando em uma obra-prima. A Oferta está disponível na Paramount e também para compra ou aluguel no Prime Video. É a dica do nosso Cine Drops, a minissérie A Oferta. Até a próxima.
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0: Dinho para facas com De Propósito e ainda Casal Modão aqui na programação com Michel Teló. São 9h45. Bom dia! Excelente manhã para todo mundo que tá aí curtindo a programação, participando dos presentes de hoje, né? São dois que a gente vai estar sorteando. Um no início da tarde, outro ali mais por volta das duas, né? Daqui a pouquinho vou trazer mais recados da galera. Afinal de contas, o climinha tá gostoso e hoje é climinha Grenal, hein? 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Bom dia! 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Tá bom? Bom dia! Quem mais aí tá participando hoje? O nosso WhatsApp tá premiadíssimo, valendo do Pet Shop Reino Animal. É o kit com tudo que você já sabe, mais um mini umidificador. Aquele que pra você botar aguinha, uma essência, tá? Vaporizar e sair aquele arzinho gostoso pela casa. E hoje também, um perfume Luna tradicional dos nossos patrocinadores. 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Quer participar dos presentes? Manda teu nomezinho, 991836300. Beleza? Bom dia! Participar do sorteio, Neuza ou Neuza? Silvana do Braganholo também está participando. Ótimo dia, Silvana. Bom dia para Dalira. Dalira, isso, do bairro Braganholo, também está participando aqui do sorteio. Valeu. Bom dia, Graziele, participar do sorteio de hoje. Oi, Graziele. Bom dia para você. Muito obrigado pela companhia, pela audiência. Quem mais?
1: Não, eu falo.
0: Bom dia. Deixa eu ver aqui, ó. Quem mais? Pessoal mandou recado de áudio. Bom dia, Ana Cláudia Luvizeto, participando aqui dos prêmios. Estamos à escuta na Granja Serena, lá em Saldanha Marinho. A Isadora Gatti e o Jefferson Gatti também estão participando. Oi, Ana Cláudia. Oi, turma da Granja. Pessoal de Saldanha Marinho. A Isadora, o Gerson. Bom dia para vocês.

0: 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Bom dia.
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0: Luz Bailão, Corpo e Alma. São 3 minutos para as 10 horas da manhã. Daqui a pouquinho tem Vestiário Papo de Bola com Davi Pereira. Falar de Inter e Grêmio. Hoje tem Grenal, Copa do Brasil. Ontem o Palmeiras meteu-lhe 3-0 em cima do Santos, hein? Podia ter sido mais, rapaz. Abraço pro Augusto, lá da Mazaro, pessoal do Baixinho. Muito obrigado. Lá em Mazaro, ó. 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Abraço, Augusto! Bom dia! 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Aproveita. Vamos nessa. Vamos ver aqui, ó, quem tá participando aqui dos nossos sorteios de hoje também. Bom dia.
1: Bom dia.
0: Bom dia.
1: Eu quero ganhar o perfume.
0: Ah, tá bom. Um abraço pra Dona Maria Rosa, que também tá aí junto com a gente. Hoje tem perfume Luna Tradicional, lá da Perfumaria Multimarcas, que inaugura dia 1º de setembro a loja nova, junto ao Stock Center. E também o tradicional kit do Pet Shop Reino Animal. Tem até um umidificador de ambiente hoje, aquele portátil, sabe? Ah, o pessoal caprichou, hein? Bom dia. Oi, bom dia, Sandra. Lá de Santo Antônio do Planalto. Oi, Sandra. Oi, turma de Santo Antônio. Bom dia. Quem mais aqui? Claudete Puerchi também está participando aqui dos brindes. Bom dia, Boris. Bom dia. Participar do sorteio do perfume da Multimarcas, Angelita Vargas. Oi, Angelita. Bom dia para Daniele Gatti lá de Chapada. Oi, Dani. Bom dia para você. Paulo Rose, o bairro Sommer. Bom dia, Franciele Polidoro. Também está participando aqui dos brindes. Valeu, Fran. Bom dia, Thiago. É a Soleni do bairro São João participar do brindes do Pet Shop Reino Animal, mas também quero perfume, hein? Abençoada quinta-feira. Valeu, sou. Bom dia. Cassandra da Cruz também está participando do sorteio. Pediu Henrique Juliano. Vamos rodar daqui a pouquinho. Henrique Juliano, valeu, Cassandra. Muito obrigado pela audiência. Quem mais? Bom dia para Bruna Santos, do bairro Sassi, também está participando aqui dos brindes. Pediu um sertanejinho para as gurias do restaurante Gringos. Abraço, gurias. Excelente manhã para vocês, viu? Tudo de bom. Quem mais aqui, ó? Bom dia, Thiago. Querendo ouvir Recaídas e participar do sorteio. A Tati. Oi, Tati. Muito obrigado pela companhia, pela audiência. Recaídas. Vamos rolar, então. Já que a gente tá nos pedidos do Henrique e Juliano, antes do Vestiário Papo de Bola, vamos trazer os guris

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1: Fala aí, Davi Pereira.
2: Chegando o nosso Vestiário Papo de Bola aqui na programação Internacional e Grêmio escreve o capítulo 453 do Clássico Grenal nesta quinta-feira, às 8 horas da noite, no estádio Beira-Rio, em Porto Alegre. Duelo que é válido pela ida das quartas de final da Copa do Brasil. Os rivais que chegam ao Clássico envoltos na crise. Na luta contra o rebaixamento no Brasileirão, ambos somam 25 pontos, apenas um acima do Z4. O tricolor aparece à frente em 15º pelo número de vitórias. Na última rodada do certame nacional, também em casa, o Inter ficou no empate sem gols com o Atlético Mineiro. Já o Grêmio perdeu para o Bragantino, por 1-0. A fragilidade da dupla encara mais um desafio no confronto dessa quinta-feira. Colorado que sofre para ganhar em casa. É o segundo pior do Brasileirão, enquanto o tricolor não consegue vencer como visitante, sendo o terceiro pior. Prováveis escalações. No Internacional, após cumprir suspensão pelo Brasileirão, Matheus Bahia volta à lateral esquerda. Matheus Cunha, que se chocou com a trave no duelo com o Atlético Mineiro e precisou ser substituído, está bem e será o goleiro. O Inter que deve trazer então Matheus Cunha, Vitinho, Bruno Gomes, Mercado, Maripã e Matheus Bahia, Vidiaga, Bruno Henrique, Alan Patrick, Carboneiro e Bernabé. No Grêmio, Gustavo Martins, em fase final de recuperação de edema muscular, é dúvida para o clássico. Kahneman e Wagner Leonardo são as alternativas. No ataque, Carlos Vinícius deve retomar a posição após ficar no banco. Provável escalação tem o Everton, Diego Caetano, Wallace, Kahneman ou Wagner Leonardo e Marlon, Noriega ou Danilo Barbosa, Vila Sante e Filipe Krovinovic, Pavon, Carlos Vinícius ou Braithwaite e Amuso. Destaque do nosso vestiário aqui na programação. Até mais.
1: Até mais. Muito obrigado, Davi, falando do Grêmio hoje. Boa noite, hein? Que loucura! Coração!
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1: Hoje é quinta, a gente abusa dos momentos velharia de hoje, hein? Então vamos nessa! Deixa eu trazer um som aqui, ó! O senhor José Augusto, pra gente fechar o bloquinho, daqui a pouco tem muito mais. Pedidos do ouvinte e, claro, você participando do nosso WhatsApp premiado. Excelente dia, tipo uma quinta-feira, uma das melhores da sua vida, 22 graus.

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6: Voltamos, são 10h14, não perde hora não, temperatura de 22 graus. Tem previsão de instabilidade já no início da tarde, tá? Algumas pancadas rápidas. Inclusive, daqui a pouco eu vou atualizar a previsão do tempo e todos os alertas que a gente tem aí para o estado e também para a parte sul do Brasil. Bom dia, meus pupilos, até o meio-dia a gente tá aí, ó, na sua, na minha, na nossa!
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6: Bom dia, a Karen, que tá pedindo aí uma bandinha. Para as meninas do restaurante Gringos, valeu Karen, bom dia, Rosia Maria Granville, bom dia. Também aqui ó, a Mayri Chiodi, valeu Mayri. Pedidos aqui do Menos é Mais com o Pablo, bom dia pra galera.

0: Eduzão. Que honra demais poder estar aqui, viu?
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pedidos do ouvinte com Pérola Negra. Teve Menos e a Mais, teve Lauana Prado, tudo isso aqui na programação da sua Gazeta FM. 10h24, bom dia!

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2: 21 graus neste momento aqui nos altos do bairro Boa Vista e tem um alerta aqui. A gente já pode ter algumas instabilidades hoje ainda. Chuva fraca, chuva rápida, porque a gente, olhando as imagens de satélite nesse exato momento, que a gente percebe que já tem chuva em parte do estado, principalmente no extremo sul, mas já se deslocando algumas, desgarrando algumas nuvens de chuva. De toda essa instabilidade que está forte nesse momento sobre Uruguai, desgarrando algumas instabilidades ali na região de Bagé, Chuí, Rio Grande e até ingressando daqui a pouco para a região metropolitana. E essas nuvens de chuva que estão ali chegando a Santa Maria podem deslocar aqui para a região, então não está descartada uma pancada de chuva ou outra no início da tarde hoje, tá? E depois o tempo volta a ficar aberto, com máximas à tarde de 25 graus. A chuva, ela deve se concentrar amanhã de manhã também. Podemos ter pancadas rápidas de chuva. Hoje o volume, se tivermos, é pequeno, tá? São aquelas chuvas rápidas, quase uma chuvinha de verão, tá? Amanhã mínima 19 com máxima de 28. E aí a gente pode ter um pouquinho de uma instabilidade maior ao longo da sexta. Pode chover de manhã e também pela parte da tarde. Inclusive à tarde venta e venta forte. Sabe aquelas rajadas de vento que pode trazer aí instabilidades? E os ventos que podem chegar até 70 km por hora. Já se tem esse alerta, principalmente na sexta. Se prepara porque vem muita chuva a partir de sábado e até segunda. Os volumes de chuvas aqui para a nossa região preocupam. Não somente aqui na região, mas também na região do Vale dos Sinos, tá? A região da Serra Gaúcha, porque toda essa água vai em direção à região do Taquari, a bacia ali da região do Guaíba, e está preocupando e se tem um alerta para essa extensa instabilidade que começa no sábado e deve terminar lá na segunda-feira. Inclusive, a região de Serra Catarinense está nesse alerta, onde pode chover entre 200 e 300 milímetros entre sábado até segunda-feira. Fica esse alerta, portanto. Mínima 17, máxima de 19 no sábado, mínima de 13, máxima de 20 no domingo, mínima de 16, máxima 17 na segunda, e aí na terça-feira de manhã ainda tem tempo nublado com instabilidade e depois o tempo começa a melhorar ao longo da semana que vem. Previsão do tempo aqui na nossa programação. Você que está aí curtindo o Gazeta Play, trazendo música e notícia para você. Tá na hora do nosso Momento Velharia.
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2: E trazendo algumas informações da história da música. Hoje o Alex Lifeson, guitarrista do Rush, está completando 73 anos. Quem também completa aniversário é Green Matlock, que é baixista da Sex Pistol. Vamos rodar daqui a pouquinho o som da galera. Mas hoje também, por exemplo, o álbum Teen, do Pearl Jam, está completando 35 anos. Entre os clássicos desse álbum está a música Live. O que a gente pode trazer também é do álbum do New Order, Get Ready, que está completando também 25 anos. Mas hoje eu quero trazer uma setentona que está completando aniversário. Ela se chama Sandra de Sá, que hoje está de aniversário completando 70 primaveras. Deixa eu trazer um clássico da Sandrinha que fala sobre... Olha... Bom, escuta aí esse som que se chama Olhos Coloridos, que fala sobre a cor preta, né? Então vamos nessa! Sandra de Sá, 10h36.

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1: Voltamos, 10h44, abraço pro meu compadre Caleb, que tá no trânsito, curtindo a programação, valeu, meu irmão. Hoje, valendo um super presente, pela dois, na verdade, né? Hoje tá valendo o kit lá do Pet Shop Reino Animal com umidificador de ambiente, aquele portátil para você levar onde você quiser. E ainda, perfume Luna tradicional lá da Perfumaria Multimarcas. Gostou? Pô, dois presentes, hein? Bom dia!
2: Bom dia, Pedro. Como é que tá, meu braço?
1: Bom dia, meu querido! Eu, opa!
2: No sorteio dos brindes, hein?
1: Claro!
2: O nome da minha esposa também para concorrer ao perfume.
1: Valeu, Marcos!
2: Tá? Elisandra Machado.
1: Oi, Elisandra!
2: Marcos Silveira, bairro Floresta.
1: Valeu, meu irmão!
2: Toca a música pra nós aí do Total Eclipse of the Heart.
1: Opa! Claro, da Boni.
2: Abração, hein?
1: Vamos dar ali nesse som daqui a pouquinho. Abraçou, bom dia! Bom dia pra Silvia da Silva, lá de Pino Marcado, querendo um brilha-som. Oferecer aí pro filho Mário Sérgio, pra Nora Anaide Góes, lá de Pino Marcado. Bom dia, turma!

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0: Brilha Som, pedido da galera no 991836300 1051. Bom dia! 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Enquanto isso, vamos atualizar recados.
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0: Mais recadinhos da galera, manda aí 991836300, participar dos dois presentes ao longo do dia. Sorteio do Pet Shop Renda Animal, um pouquinho antes da uma, e o do Perfumaria Multimarcas, às 14h, né? Clécio Oliveira, do bairro Santo Antônio, tá participando aqui do perfume. Bom dia pra Tainara, participando dos brindes também de hoje. Oi, Tainara, excelente manhã pra você. Quem mais aqui? Bom dia!
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0: Tá bom?
2: Bom dia, música João Paulo e Daniel.
0: Tá bom?
2: É Márcia Diana de Moraes.
0: Oi, Márcia, bom dia pra você. Bom dia, Thiago, abençoado do dia. Toca uma banda aí, ó. Pra gente, Sabor de Uva, isso é Noeli Rodrigues. Oi, Noeli. Bom dia pra Vanessa Vibanantes, tá participando aqui do sorteio do perfume. Pediu uma música pro filho Murilo. Estamos aqui sintonizados. Pode ser um country beat. Vamos tocar o country beat pra vocês. Oi, Vanessa. Beijo pra você. Beijo pro Murilo. Excelente quinta-feira. Marilene Gomes Langaro, da Vila Rica, também tá participando. Bom dia. Participar dos prêmios, galera de Saldé Marinho, Hilton Barden, valeu seu Hilton. Bom dia para Maria Lúcia, também tá participando. Abraço para a turma da Qualitec, sempre na escuta, hein? A Gabi, a Janete, o Gilson, o Carlos, oi turma da Qualitec, vocês estão bem? Beijo para vocês, excelente quinta-feira. Valeu Gabi, Janete, Gilson, Carlos, valeu Maria, abração. Rosane do Vale também está participando aqui do sorteio. Oi, querendo concorrer ao perfume. Bom dia, Elza. Oi, Elza. Bom dia. Toca Gustavo Lima. Pessoal do bairro Cantares, a Evani Henning. Oi, Evani. Bom dia. Claro que sim. Daqui a pouquinho tem Gustavo Lima. Bom dia, Robson do bairro Oriental também está participando. Valeu, Robson. Bom dia, Vera Santos do bairro Floresta. Valeu, Vera. Abraço para você. Muito obrigado pela companhia e pela audiência. Quem mais aqui também? Bom dia.
3: Eu sou Pedro.
0: Oi, Pedro.
3: Oriental.
1: Quero participar do sorteio da rádio.
0: Tá bom, Pedro.
1: Um abraço pra minha irmã Alice.
0: Oi, Alice.
1: Um abraço pra minha mãe, Adriane.
0: Oi, Adriane.
1: E de dar um abraço pro meu pai, Michel.
0: Salve, Michel.
1: Um abraço pra minha avó, Simone.
0: Oi, Simone.
1: E de música, quero pedir Corpo e Alma.
0: Corpo e Alma. Valeu, Pedro. Bom dia, Paulo Roberto da Silva também está participando, Robson Gar do Rota 77, valeu. Bom dia, Sônia Maria Cardoso do Bairro Oriental também está participando, quem mais?
3: Bom dia,
0: bom dia.
3: É a Maria da Pai, gostaria
0: Oi, Dona
3: de
0: Maria.
3: Participar do sorteio do perfume.
0: Beijo, Dona Maria. Bom dia, Zenaide Costa também está participando. Bom dia, abraço para o Felipe, para o Marcos Wallen, galera aí da RN. Conectado e na programação, pedindo um San Marino. Valeu, abraços! Excelente manhã aí pra toda a turma. Bom dia, família Inhaia, Adriana, Tauane e toda a galera. Oi pra Catarina Gonçalves. Oi, Catarina. E último recadinho do bloco.
4: Bom dia,
0: Bom
4: Rádio
0: dia.
4: Gazeta. Eu quero participar dos brindes aí da Rádio Gazeta. Meu nome é Elia, aqui do bairro Fai.
0: Oi, Elia. Bom dia pra você. Em instantes... Tem informação do esporte. Excelente manhã.

0: Gustavo Lima, Retrovisor. 11:02, está na hora de vestiário Papo de Bola. Davi Pereira vem chegando.
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2: É mais uma edição do Vestiário chegando por aqui. O centroavante Luiz Soares cobra uma dívida do Grêmio na Câmara Nacional de Resolução de Disputas. Não revelado, o valor é oriundo da rescisão contratual antecipada com o Uruguai ocorrida ao final de 2023. O assunto foi comentado pelo presidente Odorico Romain em reunião do Conselho Deliberativo na noite de terça. O encontro não foi aberto à imprensa. Segundo o que foi comentado pelo presidente e corroborado pelo relato de conselheiros presentes, o débito se trata de direito de imagem. A dívida teria se originado a partir de um cálculo errado feito à época da rescisão. Na CNRD, o Grêmio perdeu em primeira instância. A informação inicialmente divulgada pelo jornalista Caliel Dornelles. Segundo a imprensa também, a dívida com Soares não está no plano de pagamento de credores apresentados pelo Grêmio, porque não transitou em julgado. Odorico Romain também frisou que não se trata de uma crítica a Soares. O tema foi tratado em um contexto de avaliação do balanço financeiro do Grêmio. Mais informações aqui no Vestiário. Até mais.
0: Valeu, até mais.
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0: Eu falei que toda quinta a gente abusa dos TBTs, né? Abraço pro Marcos que pediu uma Bonnie Tyler antes do intervalinho. Bom dia!

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11:12, bom dia! 23 graus, tempo parcialmente coberto aqui em Carazinho, o sol aparece entre muitas nuvens, né? Não se espante se vier uma pancada ou outra de chuva no início da tarde de hoje, viu? Bom dia, Elis do bairro Laranjal, hein? Gazeta FM. Oi, Elis, excelente dia a todos, bom dia! Oi para Eleni Weber, que também tá participando, bom dia! Simone do bairro Oriental, tá pedindo Corpo e Alma. Oi, pessoal pediu aqui, ó, Musical São Francisco, Adriana do Oriental. Valeu, Adriana. Então vamos fazer o bloquinho das bandas? Sobe o som que começamos com o Samarino.

Sequência das bandinhas aqui na programação, hein? Que beleza! 11h23, temperatura de 23 graus. Seguindo com você na vibe boa. 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

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Prometo que daqui a pouquinho vou trazer mais recados da galera, atualizando muitos recadinhos por aqui. Vanessa do Wi-Fi também está participando dos dois sorteios. Bom dia! Toca aí um Christian Ralph, é a Rosângela Pereira. Oi, Rosângela! Bom dia, Vitória Eduarda, tá ligadinha na programação, como sempre. Tá pedindo uma Ana Castela. Valeu, Vitória Eduarda, beijo pra você. Oi pra Maria, também tá concorrendo ao perfume Luna Tradicional, que é da Perfumaria Multimarcas, que inaugura sua segunda loja lá no Stock Center, nesse dia 1º de setembro. Quer participar? Manda teu nomezinho. Bom dia!

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1: E é muito amor, rapaz!
2: Quem gostou, obrigado. Levanta a mão e faz barulho!
1: Jorginho Matheus!
0: Obrigado, gente! Tô ligado, Guilherme Santiago!
3: Bom demais, cara!
0: Todos obrigado, Deus abençoe!
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1: Vamos nessa, atualizando a informação. 22 graus aqui nos altos do Bairro Boa Vista. Temos a informação do trânsito. Bastante movimento e pare e siga na região ali da BR-386, direção Tiúgo à Soledade, muitas obras que estão acontecendo. Vá devagarzinho, tá? É, nos demais trechos aqui da região, não tem pare e siga, mas tem bastante movimento. Tem uma informação de obras, tá? Que estão acontecendo na 285, logo depois do antigo pedágio, direção à região de Saldanha Marinho, tá? Fico alerta também pro amigo motorista. Portal Gazeta 670.com.br anunciaram investimento de mais de 20 milhões no setor hoteleiro aqui de Carazinho. Polícia Rodoviária Federal prende homens com caminhonete carregadas de cigarros contrabandeados na BR-386. Desemprego no Brasil cai para 5,3%. Número de mortos em avalanche no Nepal passa de 360 e mais de 1.500 pessoas estão desaparecidas. Eclipse lunar pode ser visto em todo o Brasil entre a noite de hoje e a próxima madrugada. Após alta de julho, inadimplência no aluguel recuou 5,8% para 5,8% em agosto aqui no estado do Rio Grande do Sul. Ministério Público Eleitoral pede impugnação de 13 candidaturas aqui no estado do Rio Grande do Sul. Rio Grande do Sul responde por 31,3% da receita bruta do setor de serviços na região sul, segundo o apontamento do IBGE. Polícia Federal combate fraude em licitações no estado, que somam mais de 400 milhões de reais. E candidatos gaúchos já gastaram mais de 365 mil em campanhas nas redes sociais. São informações do F5, propaganda eleitoral gratuita que começa amanhã, a partir das 7 da manhã. E o meio-dia tem a propaganda eleitoral gratuita.
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1: E no último Momento Velharia dos TBTs da quinta, Christian Ralph. Bom dia pra você, 11h36.

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4: No ar, o Cine Drops com um daqueles suspenses que ficam na cabeça depois dos créditos. É o filme Zodíaco, dirigido por David Fincher, é baseado na história real do assassino que aterrorizou a região de São Francisco entre as décadas de 60 e 70. O criminoso não apenas cometia os assassinatos, ele enviava cartas para os jornais, desafiando a polícia e criando códigos que deveriam ser decifrados. A investigação acaba consumindo a vida de três homens, um cartunista, um jornalista e um investigador policial. E quanto mais eles tentam descobrir a identidade do assassino, mais a busca se transforma em obsessão. Um suspense lento, tenso e extremamente detalhista. É o filme Zodíaco, disponível nas principais plataformas de streaming. Esse é o Cine Drops. Qualquer momento com mais dicas pra você.
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2: 11:42. Bom dia. Aí, como é que tá a tua quinta-feira? Quer presente? Chega aqui no 998-36300. Segue a gente no arroba Gazeta FM Oficial. Kit do Pet Shop Reino Animal, mas hoje tem um plus, hoje tem um umidificador, um mini umidificador, pra você botar aquela aguinha, aquela essência, tá? Deixar a tua casa mais gostosinha, mais perfumada, e um perfume Luna tradicional, feminino esse perfume, lá da Perfumaria Multimarcas, que dia 1º inaugura sua loja número 2 no Stock Center, 99183-6300, bom dia, oi, pra Sinara Nunes, Nelci Nunes também. Bem, bom dia! Bom dia pra Adriana Ambrosta, tá ligadinha aqui no programa. Bom dia! Elaide Vailate, bom dia, Elaide! Oi, quero perfume, Gláucia Menegol. Bom dia, Gláucia! Luana Cardoso também tá participando. Valeu, Lu! Bom dia pra vocês!

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0: Simone Simaria, Jorge Matheus, aqui na programação da sua Gazeta FM. Já segue a gente lá no arroba Gazeta FM Oficial. Quem mais está participando? Alô, bom dia pra galera. Oi, bom dia.
1: Bom dia, Rádio Gazeta.
0: Tudo
1: gostaria
0: bem?
1: De participar dos dois sorteios de brinde.
0: Claro.
1: Aline Alves, do Distrito Industrial.
0: Valeu, Aline. Abraço pra você. Muito obrigado pela companhia. Vamos lá, vamos ler recados da galera então. Bom dia. Participar dos brindes, a Solange do bairro Planalto. Oi, Solange, bom dia. Por gentileza, toca Zezé e Luciano, a Délia Gomes, lá da Braganholo. Irmão da Lua, amigo das estrelas, hein? Irmão da Lua, amigo das estrelas, o seu Zezé de Camargo. Valeu, abraço, muito obrigado pela companhia. Valeu, queridona, quem mais? Oi, bom dia. Escutando vocês aí, ó. Um abraço participando do sorteio, a Helena Alfen. Bom dia, Helena. Bom dia, Maristela, participando do sorteio do Pet Shop Reino Animal também. Valeu, Maristela. Lembrando que temos dois presentes. O kit do Pet Shop Reino Animal, ele vem hoje um mini umidificador de ambientes, tá? E ainda temos o perfume Luna Tradicional lá da Perfumaria Multimarcas. Manda aí teu nomezinho. Sorteio do pet um pouquinho antes da uma, sorteio do perfume no programa Velharia de hoje, tá bom? Laura, lá de São Bento, oi Laura, participando aqui do sorteio também, valeu. Adilson Langro da Vila Rica, valeu Adilson. Elenir do bairro Medianeira também tá participando. Maiara Gonçalves, oi Maiara, beijo pra você. Ezequiel do bairro Santo Antônio também tá participando, valeu. Bom dia, José Carlos Nissel da Borghetti. Júnior Baumgarts, lá de Não Me Toque, também está participando. Valeu, Júnior. Bom dia. É a Karine da Silva. Oi, Karine. Pô, Minha Juventude. Pô, legal o som, né? Vamos rodar daqui a pouquinho. Minha Juventude. Já que a gente está no clima TBT, tá? Vamos rolar esse som aqui na programação. Valeu. Quem mais aqui, ó? Bom dia. Participar do brinde ao Fabiano. Salve, Fabiano. Bom dia. Oi, participar do Perfume Luna. É a Tita do São Jorge. Oi, Tita. Bom dia. Abraço a todos os ouvintes. Também está participando aqui do sorteio. A Beloni Weber. Oi, Beloni. Bom dia para Verani de Abreu. Valeu, Verani. Muito obrigado pela companhia e pela audiência. Quem mais aqui também está participando?
2: Bom dia, Terezinha. Bom dia. Miller, do bairro Princesa. Oi, Terezinha. Eu quero participar dos brindes de hoje.
0: Tá bom. Abraço para você, Salete, do bairro Conceição. Salete Correia. Bom dia para... Deixa eu ver aqui, ó. Andréia, isso? Participar do perfume é da Perfumaria Multimarcas. Levine, Lavine, oi Lavine, bom dia. Perfume também para lá, para Dona Gessi, valeu. Adriana do centro aqui de Carazinho. Bom dia, participar do perfume, a Cristiane da Silveira, oi Cris. Adriana dos Santos Barros, oi Adriana, abraço para você. Bom dia, Thaís, do bairro Braganholo, também tá ligada aqui na programação, valeu. Nadir Nissel, bom dia. Rosângela, do centro de Carazinho. Bom dia pra Suelen, lá de Não Me Toque, também tá participando. Valeu, Suelen, abraços, queridos aí de Não Me Toque, né? Quem mais aqui, ó? Perfume, pessoal do bairro Sácia Petrolina Prestes, 991836300. Não vou conseguir ler todos os recados agora, mas ao longo da... do início da tarde, a gente lê mais alguns recadinhos aqui pra galera. 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

0: Mr. Jim e Minha Juventude. Essa aí rolou muito, hein? E ainda antes, teve o Zezé de Camargo e Luciano, meio-dia em ponto. 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E ainda você segue participando. Afinal de contas, está valendo um perfume Luna tradicional lá da Perfumaria Multimarcas, que a gente vai estar sorteando às 2 horas da tarde. Tá bom, gente? Não esquece, manda aí teu nomezinho. Muitos recadinhos, eu não vou conseguir ler todos, tá? Mas ó, um abraço aqui, deixa eu ler mais alguns. Jaime Camargo, Jefferson Oliveira também tá participando. Abraço pra Rita. Oi, Rita, participando aqui do Perfume. Valeu, um abraço pra você. Oi pra Dejanina, Eliane lá da Borghetti. Oi, Eliane. Bom dia pra Daia. Vamos ver o nomezinho. Bom dia para Juliana lá de Pino Marcado. Oi, bom dia para Sol. Oi, Sol. Excelente manhã. Quem mais aqui, ó? Quem tá participando do Pet Renda Animal também? É a Vânia. Oi, Vânia. Oi, aqui para Cilei Strasser. Abraço aí pro Rafael. Valeu, Rafael. Muito obrigado pela companhia e pela audiência. Oi, tudo bem? A Tatiele também tá participando aqui do Perfume. Valeu, Tatiele. E último recadinho para Alice da Silva. Valeu, Alice. Então, ó, daqui a pouquinho tem o Padre Matheus Daniele. Oração do dia. Fechando por aqui todas do nosso Gazeta Play. Eu volto em instantes no Gazeta News. Valeu!
1: Vamos

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1: Olá, ouvintes da Rádio Gazeta. Mas é muito bom ouvir a Rádio Gazeta, né? A gente muda de estação pra ver uma coisa ou outra, mas não adianta. Volta pro 92.9. Ah, não tem. A gente já de casa, né? Daí escuta os guris já são nossos conhecidos, parece gente da família. E isso é o rádio que faz, né? É o rádio que faz. Então, essa comunicação tão bacana, que também é a palavra de Deus. E ouvindo hoje, a igreja nos ajuda a rezar o testemunho de uma santa mulher. E santa, bota e santa nisso. É Santa Mônica, a mãe de Santo Agostinho. Ela que converteu a sua vida no encontro com Cristo, porque Santa Mônica não era do ambiente cristão. Ela se tornou cristã, ela encontrou Cristo primeiro. E ela desejava profundamente que seu filho também fizesse esse encontro com Jesus Cristo, a ponto de que ela via toda a angústia de Agostinho procurando a verdade, procurando o bem, e ela não se conformava de que o seu filho procurava as coisas tão longe e a verdade estava dentro dele, que é Cristo. Então, a Santa Mônica é a intercessora de todas as mães que sofrem porque seus filhos procuram realizações em tantos sentidos fora que não encontram Cristo. Não é só as mães que sofrem porque seus filhos estão no mundo das drogas, dos vícios. Às vezes a gente olha para isso como é sofrido, não tem nem o que dizer, nem comparar o sofrimento de uma mãe que tem um filho tóxico dependente. Mas também tem mães que sofrem porque seus filhos estão procurando sentido em bets, joguinhos, uma vida sexual totalmente depravada, não conseguem formar uma família, não conseguem encontrar uma pessoa para constituir um relacionamento saudável, formar uma família. Pessoas que só se preocupam com dinheiro, com investimentos, a única coisa que os filhos têm é preocupação em ganhar dinheiro, ou daqueles que a única preocupação é fazer coisas que desagradam também os seus pais. E aí vem a Santa Mônica, que está sofrendo ali, né? Aquele filho que não tem mais fé, que não tem mais Deus, que não tem mais espiritualidade, que não tem um equilíbrio emocional, que não consegue constituir um projeto de vida, né? Também tem mãe que sofre pelos seus filhos perdidos por aí. E o evangelho do dia de hoje: naquele tempo disse Jesus, ficai atentos, porque não sabeis em que dia virá o Senhor. Compreendei bem isso. Se o dono da casa soubesse a hora em que viria o ladrão, certamente vigiaria e não deixaria que a sua casa fosse arrombada. Por isso também vós ficais preparados, porque na hora em que menos pensais, o Filho do Homem virá. Então, Jesus começa agora o seu discurso escatológico no Evangelho de Mateus, já que estamos indo para o final do Evangelho de Mateus. E aí Jesus que pede que os discípulos tenham a prudência de ficar atentos para o dia do Senhor, porque não sabem o dia, não sabem a hora em que o Senhor voltará. E é muito importante que isso fique claro para os discípulos, porque essa vigilância, ela é fundamental para a vida de todos nós. Quando a gente abaixa a guarda, quando a gente abaixa a nossa vigilância, aí a gente começa a fazer as coisas erradas. É aquela pessoa que não tá fazendo bem certinho lá a sua dieta para diabetes, não tá mais comendo doce, tá se controlando na alimentação. De repente, né? Ah, hoje eu vou fazer o dia do lixo. Aí come tudo, né? Aí pá, fica mal, fica ruim. aquela pessoa que estava fazendo, né, todo um processo de libertação da bebida, do vício, do cigarro, né, tá ali mantendo guarda, né? O dia que relaxa, sabe, não, só uma pitadinha, ah, só um golinho, né? E aí vem a fala do a máxima do AA, né? É só por hoje. Só por hoje eu tenho que vigiar para não cair, para não resbalar, né? Isso também, quem está vigiando o seu namoro, o seu relacionamento, tentando se punir, não num sentido de autopunição e flagelo, mas tentando se observar, né, dos vícios que existem, da pornografia. Só por hoje não vou. Eu tenho que ser mais forte do que isso. Só por hoje eu não vou ser escravo das redes sociais. Só por hoje eu vou largar meu celular um pouquinho de lado para poder olhar pro sol. Só por hoje, né? Então, a vigilância é fundamental. Estar atentos para a nossa vida, mas também para o encontro com o Senhor. Good vibes e good bênçãos, em nome do Pai, do Filho e do Espírito Santo. Amém.
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13: Bom início de tarde a todos. Vem aí o Gazeta News.
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15: Meio-dia.
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13: Meio de 16, Gazeta News está no ar. 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Vamos lá, espiadinho no trânsito, como é que tá por Carazinho, primeiramente? A gente tem um horário do pico agora, né? Pós-aula. Então, se você tá pelo trânsito, atenção, tem bastante movimento na Flores da Cunha. Com a Alferes Rodrigo, com a Pedro Vargas. A Pedro Vargas, muito movimento ali na região da Avenida Soares também. Com a Flores da Cunha, Alexandre da Mota. Lá na região do Bigode do Prefeito tem bastante movimento. Silva Jardim com bastante movimentação. Principalmente ali na esquina com a região da Pedro Vargas. Então vai devagarzinho aí pelo centro da cidade. 285 sem obras em direção a Passo Fundo, já 285 em direção à Saldanha Marim tem informação de obras, logo depois ali do antigo pedágio. Direção Santo Antônio do Planalto está de boa, tem as obras de duplicação da BR-386, mas agora se desfez o Parisiga no horário de meio-dia, mas bastante atenção. Seguindo com você, daqui a pouco tem o sorteio do Pet Shop Reino Animal, abraço para Darcy Lima. Oi aqui também para a Gabriele do bairro Glória, também está participando. Oi para a Bruna Schmidt, bom dia, bom início de tarde, né? Oi aqui para a Ariane, que também está nos acompanhando. Oi Ariane, muito obrigado pela companhia e pela audiência. Tem o sorteio os dois, né? Tem um perfume da Perfumaria Multimarca, sorteio à tarde por volta das duas. E daqui a pouquinho tem um do Pet Shop Reino Animal. Kit completo mais um mini umidificador de ambientes, tá bom? Quem mais aqui para Johnny Corran também tá participando. Vandeleia Ruese, oi Vandeleia. Participando dos sorteios a Adri Velter. Oi Adri, abraço. Marilona Zon do centro também. A Nelina. Excelente dia aí para Veleda. Oi, Veleda, tá de aniversário? Saúde e felicidade, querida. Muitos e muitos anos de vida. Thaísa, também lá do bairro Santo Antônio. Oi pra Linda Mir Fontoura. Lisandra, do bairro Santo Antônio. Feliz dias aqui, ó. Pra Alice, que tá fazendo 8 aninhos. Homenagem da avó Sandra. E de toda a família, pessoal lá do bairro Santa Terezinha. Em instantes tem a previsão do tempo com os indicadores econômicos na programação.

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1: Gazeta! 23 graus. Vamos aos 25 hoje pela parte da tarde. De manhã cedo, quando a gente começou o programa Gazeta Play, né, que fomos até o meio-dia, de manhã cedo estava marcando uma instabilidade possível para a tarde de hoje. Se a gente olhar as imagens de satélite agora nesse momento, a gente vê que tem nuvens, tá? São nuvens de chuva pontuais, por exemplo, passando por Santa Maria, vindo aqui em direção a Colorado, né, Não Me Toque, tem umas nuvens de chuva em pontos específicos. A chuva, com bastante instabilidade mesmo, está pegando o garrão do estado. Lá na região de Rio Grande, Bagé, Campanha, subindo ali, descendo até o Chuí. Ali tem bastante concentração de instabilidade agora, tá? Inclusive tem chuvas fortes a partir de amanhã. Amanhã já devemos ter instabilidades de manhã cedo. Dá uma melhorada em direção à tarde, mas volta a chover à noite e aí a gente tem uma sequência de dias instáveis com bastante chuva, com alertas para o estado do Rio Grande do Sul devido a muita chuva na região norte, que pega toda a região da Serra, região dos vales, né, região metropolitana, muita chuva nos vales de Santa Catarina também, tá? Pode chover até 300 milímetros entre sexta e segunda-feira. Então, bastante atenção. O tempo começa a melhorar a partir de terça da semana que vem. Então se prepare porque a gente vai ter chuva amanhã, vai ter chuva forte sábado, domingo e segunda-feira também. Vamos para os indicadores econômicos. Informando agora, meio-dia 15, fechou a última cotação. Ibovespa em queda 0,18%, 174.273 pontos. Dólar comercial a 5,17 e euro comercial a 6,02. Indicadores agrícolas, lembrando que são os preços médios praticados aqui na região de Carazinho, Não Me Toque, pegando aqui Santo Antônio do Planalto, tá? Preços médios aqui na região: milho saca 60 quilos, R$ 58,00. Soja em grão 60 quilos, R$ 130,00. Trigo grão nacional, R$ 70,00. Lembrando que varia esses valores da região. Por exemplo, a soja chegou a ser cotado a R$ 135,00 na região noroeste do estado, região das Missões, R$ 134,00. Região do extremo noroeste 131, dá, pode variar de região a região. As informações aí do mercado agrícola. Meio-dia e 25, daqui a pouquinho a gente volta trazendo informações do Portal Gazeta e também a segurança pública. E mais recados do ouvinte que está participando e concorrendo aos

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3: 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Uma informação de utilidade sobre os horários, né? Lembrando que amanhã começa a propaganda eleitoral gratuita no rádio e também na TV. Vamos estar em dois momentos, transmitindo por 25 minutos a propaganda eleitoral gratuita. Destinados, né, intercalado, de forma presidência, estado, né? Teremos aí propagandas a nível de estado, com os deputados estaduais, federais, senadores, governadores e também o presidente da república. E a partir de amanhã, dia 28, então, inicia oficialmente a propaganda eleitoral gratuita no rádio e na TV. Especialmente na questão rádio, nós estaremos transmitindo 25 minutos de cadeia nacional de rádios às 7 horas da manhã até às 7h25 e do meio-dia ao meio-dia 25. Então, nosso programa Gazeta News, a partir de amanhã, estará iniciando ao meio-dia e 30. Estaremos um pouquinho mais curto aí da programação a partir de amanhã. Lembrando que as cadeias obrigatórias de rádio e TV são de segunda a sábado. Nos domingos, a propaganda eleitoral, ela é nos spots, ainda teremos spots rodando, né? As gravações dos candidatos, que também acontece no domingo, exceto no domingo, meio-dia e às 7 da manhã. Então teremos a propaganda em si dos 25 minutos, tá bom? A orientação é para o ouvinte também estar aí acompanhado. Portal Gazeta670.com.br, nas informações das últimas horas. Informação para investimento do setor hoteleiro aqui em Carazinho, informado ontem. Investimento de mais de 20 milhões. Os investidores que já são responsáveis pelo Estação 599 lançam o Hotel 599, um espaço criado para convenções, eventos, hospedagem de quem está na cidade para negócios. Lá no portal Gazeta, FUNAI e União são condenadas a iniciar estudos para a demarcação da terra indígena em Sertão. A Universidade Atitus celebrou 20 anos do curso de Psicologia em Passo Fundo. São algumas informações do nosso portal. Também na Segurança Pública, em Sarandi, homem é condenado por

0: tentativa de homicídio. E também tem as informações das rodovias, inclusive segurança pública, agora com Davi Pereira.
1: Olá, Thiago. Chegando por aqui, informações de polícia. O homem foi preso por tráfico de drogas na noite dessa quarta em Passo Fundo. Prisão que ocorreu durante patrulhamento quando os policiais abordaram o indivíduo. Com ele foram encontradas porções de cocaína e maconha, além de uma balança de precisão, dinheiro e sacos plásticos do tipo Ziploc, utilizados para acondicionamento de drogas. O homem foi encaminhado à DPPA, onde a ocorrência foi registrada. Após os procedimentos legais, ele ficou à disposição da justiça. E dois indivíduos foram presos pelo 3º Batalhão de Polícia de Choque na noite dessa quarta também. Em Passo Fundo, foram liberados após os procedimentos na DPPA. As prisões ocorreram em duas ações distintas e resultaram na apreensão de aproximadamente 42 quilos de maconha, além de cocaína, balanças de precisão e outros materiais relacionados ao tráfico. Um dos presos deixou a delegacia pouco antes das equipes encerrarem os procedimentos. Logo em seguida, o segundo também foi liberado. A situação gera indignação, enquanto policiais seguem diariamente nas ruas, prendendo suspeitos e retirando drogas de circulação. Muitas vezes fica a sensação de estar enxugando gelo. Na primeira ocorrência, uma situação ainda mais delicada chamou atenção. A droga estaria sendo preparada dentro da residência, na presença da filha da mulher envolvida, uma criança de apenas 9 anos que estava no local e chorava. Também um corpo foi encontrado em meio aos resíduos depositados na área da Companhia Rio Grandense de Valorização de Resíduos, às margens da BR-386 Victor Greff, no fim da tarde, entre materiais provenientes da coleta de lixo de diversos municípios da região. A Polícia Civil foi comunicada e acionou o Instituto Geral de Perícias de Erechim. A equipe de perícia esteve no local. Inicialmente não foi possível determinar a causa da morte. Conforme informações obtidas, o corpo estaria entre os resíduos compactado no talude há aproximadamente 30 dias. O cadáver é de um homem de complexão física magra, alto, de pele clara e cabelos pretos e volumosos. Até o momento, a vítima ainda não foi identificada. O corpo foi removido por uma funerária e a Polícia Civil vai investigar o caso para identificar a vítima e esclarecer as circunstâncias da morte. São alguns destaques de polícia aqui na programação. Até mais.
0: Até mais. Obrigado, Davi.
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0: Seguindo contigo na... Não vou conseguir ler todos os recados, mas não fique preocupado, viu? Vem a tua mensagem, a gente tá colocando todo mundo aqui no sorteio do Pet Shop Reino Animal, que eu vou fazer daqui a pouquinho, e também pro perfume lá da Perfumaria Multimarcas. Noeli Gonçalves também chegando por aqui, abraço da Denise Cruz. Um oi aqui, ó, pra Lucilda Gerardello, a Neila Beckham, Maria Eduarda Silva, salve Jaxim. E também aqui a Eliane. Daqui a pouquinho tem o sorteio do Pet Shop Reno Animal.

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2: Meio-dia 37.
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Estamos de volta. Gazeta News. Um abraço aqui, ó, pra Kelvin, que tá nos acompanhando. Valeu, Kelvin. E também aqui para o Everton. Em instantes, o sorteio, então, já do primeiro prêmio de hoje do Pet Shop Reino Animal. Vou trazer informações aqui, ó. Infelizmente, da tragédia lá no Nepal. Né? É a questão das últimas horas lá naquele fato, né? É que um lago formado após o colapso de uma geleira na fronteira entre o Nepal e o Tibete na China pode se romper nos próximos 3 dias e provocar novas avalanches na região. O alerta foi divulgado pelo Times of India. Com base em informações e autoridades chinesas, o lago se formou perto da confluência de 2 rios lá no Nepal, segundo autoridades chinesas citadas pela imprensa estatal. O Ministério dos Recursos Hídricos da China informou que o reservatório acumulava cerca de 2 milhões de metros cúbicos de água, equivalente a 800 piscinas olímpicas, até hoje de manhã cedo, e já estava transbordando. A previsão é que outros 3 milhões de metros cúbicos de água cheguem ao lago nos próximos dias. Com o aumento do volume, cresce o risco de rompimento dessa barreira natural, segundo informado pelas emissoras. O alerta ocorre após o colapso de uma geleira no Tibete, que provocou uma série de enchentes e deslizamentos na região entre a China e o Nepal. Até agora de manhã, segundo as autoridades, são quase 400 mortes confirmadas e mais de 1.500 pessoas desaparecidas. Os números ainda são provisórios e variam dependendo do órgão, tá? A diferença é numa questão de métodos, né? Algumas pessoas informam sobre uma quantidade de pessoas que estavam trabalhando, outras de familiares e tudo mais. Mas é uma tragédia, realmente, que aconteceu lá no Tibete. Bom, as informações a nível internacional. Seguindo com você, falar sobre daqui a pouquinho o desemprego aqui no Brasil. Vamos trazer já essa informação, porque a taxa de desemprego no Brasil ficou em 5,3% no trimestre finalizado em julho, de acordo com a Pesquisa Nacional por Amostra de Domicílios, que foi divulgada hoje pelo IBGE. Essa é a menor taxa para o período desde a série que iniciou em 2012. O resultado representa uma queda de 0,5 ponto percentual em relação ao trimestre anterior, encerrado em abril, quando a desocupação ficava em 5,8%. Na comparação com o mesmo período do ano passado, julho de 2025, a queda foi de 0,3 ponto percentual, já que a taxa era de 5,6%. Meio-dia 43, daqui a pouquinho tem as informações do esporte direto da nossa redação. E o contemplado já saiu por aqui, final de telefone 2976. Oi para Maristela, oi Maristela, muito obrigado pela companhia, pela audiência. Levou então o prêmio lá do Pet Shop Reino Animal.

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1: Direto da redação, informações do esporte, hoje tem Grenal.
2: Olá, Thiago, de volta por aqui trazendo informações de esporte. Hoje é dia de Grenal, clássico 4-5-3, às 8 horas da noite no estádio Beira-Rio, em Porto Alegre, duelo válido pela ida das quartas de final da Copa do Brasil. Rivais que chegam ao clássico envoltos na crise, na luta contra o rebaixamento do Brasileirão, ambos somam 25 pontos, apenas um acima do Z4, e Color aparece à frente, em 15º pelo número de vitórias. Na última rodada do certame nacional, também em casa, o Inter ficou no empate sem gols com o Atlético Mineiro e o Grêmio perdeu para o Bragantino por 1-0. Fragilidade da dupla encara mais um desafio no confronto dessa quinta. Colorado sofre para ganhar em casa, enquanto o tricolor não consegue vencer como visitante. Provável escalação do Internacional: Matheus Bahia volta à lateral esquerda após cumprir suspensão. Matheus Cunha, que se chocou com a trave no duelo com o Atlético Mineiro e precisou ser substituído, está bem e será o goleiro. A escalação do Inter deve ter Matheus Cunha, Vitinho, Bruno Gomes, Mercado, Maripã e Matheus Bahia, Vidiagra, Bruno Henrique e Alan Patrick, Carboneiro e Bernabei. Já no Grêmio, Gustavo Martins, em fase final de recuperação de edema muscular, é dúvida para o clássico. Kahneman e Wagner Leonardo são as alternativas. No ataque, Carlos Vinícius deve retomar a posição. Posso ficar no banco de Braithwaite contra o Bragantino. Escalação provável tem o Everton, Diego Caíto, Wallace, Kahneman, o Wagner, Leonardo e Marlon, Noriega ou Danilo Barbosa, Vila Sante e Felipe Krovinovic, Pavon, Carlos Vinícius ou Braithwaite e Amuso. Então hoje é dia de Grenal, clássico 4-5-3 às 8 horas da noite no estádio Beira-Rio em Porto Alegre. Informações de esporte aqui na programação. Até a próxima.
1: Até mais. Muito obrigado, Davi Pereira. E volta ao longo da tarde, trazendo mais notícias para você. São as informações das últimas horas. Lembre-se que hoje tem eclipse lunar, né? Acredito que até vai dar legal para a galera dar uma apreciada no eclipse lunar de hoje, quinta-feira, para a madrugada de amanhã. Deixa eu ver como é que tá. É cedo para dizer se vai dar ou não para ver. Deixa eu ver aqui como é que vai o clima. Ao longo do dia de hoje, vamos ver, vai estar nublado, pá, vai estar bem coberto, não vai... Olha, a gauchada, pelo menos a nossa região aqui, vai ser difícil ver o tal eclipse lunar hoje, que começa às 22h24 e o ápice vai ser às 1h13 da madrugada. Vai para a Expo Inter, atenção que... Os ingressos para a 49ª Expo Inter podem ser adquiridos antecipadamente pela internet. Também é possível comprar as entradas durante o período da feira diretamente nas bilheterias do Parque Esteio. Mas se antecipe, né? Muitas vezes o pessoal vai com alguma excursão lá para a Expo Inter, pode já antecipar o ingresso pela internet também, na plataforma online. O ingresso para pedestres custa R$ 22,00, para estudantes idosos, 60 anos ou mais, pessoas com deficiência, é meia, né? Então paga R$ 11,00, mediante, claro, apresentação da documentação exigida. Crianças menores de 6 anos, acompanhadas pais responsáveis, é gratuita a entrada. Os acessos de pedestres são pelos portões 2 e 6, abre às 8 da manhã. Às 20 horas, cada ingresso é de uso único e é válido para um dia do momento da compra, tá? Lá você pode estacionar também, custa R$ 53,00 por veículos. É a Expo Inter. Meio-dia 51. Seguindo com você com mais música e informação lá no nosso portal no gazeta670.com.br. Você fica por dentro de todas as notícias de Carazinho da nossa região. Segue também no Instagram, no arroba Portal Gazeta RS. Também tem músicas, tem informações e para você conferir por lá, tá bom? 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São as últimas, juntos com você. Daqui a pouquinho, 1 da tarde, tem o Velharia na sua primeira edição, com sorteio de presente, perfume Luna tradicional, lá da Perfumaria Multimarcas. Participa aí, que ainda dá tempo.

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Copacabana Beach, para relembrar aqui no Velharia Balança Brasil, sucesso lá do ano de 1996, para desbloquear sua memória no Velharia Primeira Edição, o arquivo musical da Gazeta FM, para Pneu Store, Amigos de Patas Pet Shop e Planalto Proteção Veicular. E hoje com sorteio, hein? É, 14h sai resultado aí do nosso WhatsApp premiado, valendo um maravilhoso perfume Luna Tradicional, 75ml, fragrância feminina. Presentão aí dos nossos parceiros da Perfumaria Multimarcas. Dá tempo então ainda, se você tá afim de participar do sorteio aí do perfume Luna Tradicional da Perfumaria Multimarcas, é só chamar 991836300. Aliás, deixa eu mandar um alô aqui, ó, pra Jéssica, que tá na sintonia. Programação top do Velharia, hein, Gustavo? Se der, toca aí um Bryan Adams e me coloca no sorteio. Valeu! Valeu, Jéssica. A gente que agradece a companhia e participação. Tudo de bom. Boa sorte. Diegão também tá na sintonia pra curtir um Bob Marley. Vai um Bob Marley. Nesse dia aí vai muito bem, né, Diego? Céu azul, sol brilhando, climinha de verão. Já já a gente traz as boas vibrações do rei do reggae, Bob Marley. Também tem a participação da Solange, que é ouvir um Elton John. Beleza, Solange, também para concorrer ao perfume, né? Obrigado aí pela audiência, pela sugestão. A Tarci Lima também está na sintonia para concorrer ao perfume da Perfumaria Multimarcas. Valeu, Tarci. Buenas, Gustavo, me coloca aí no sorteio. Aqui é o Rômulo Vasconcelos. Fala aí, Rômulo, tudo certo, meu bruxo? Obrigado também pela audiência, pela participação. Segue mandando a sua mensagem. 14h, a gente traz o resultado, então, aí, da Perfumaria Multimarcas, hoje sorteando aqui para o ouvinte da Gazeta, perfume Luna Tradicional, 75ml, fragrância feminina.

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quintou e o Velharia já tá em ritmo de fim de semana aqui na Gazeta FM, em ritmo de festa, com um clássico do pop dance dos anos 80, 90, com Khan, I Beg Your Pardon, mais exatamente lá do ano de 1989. 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Tamo junto aqui nos clássicos do Velharia. WhatsApp premiado. E hoje com um presente no Velharia Primeira Edição, né? Presente dos nossos parceiros da Perfumaria Multimarcas, que tá sorteando aí pra galera um maravilhoso perfume Luna Tradicional, fragrância feminina, pra você que tá mandando a sua mensagem. Já já sai o resultado, 991836300. Atualizando por aqui as últimas participações. Boa tarde, Gustavo, aqui é a Cris, quero participar aí do sorteio, valeu! Oi, Cris! Boa tarde lá também para Antoniella, do bairro Santo Antônio. Valeu, Antoniella, obrigado aí pela audiência, tudo de bom. Boa tarde, Gustavo, também quero participar do sorteio aí do perfume e curtir um Guns N' Roses. Abraços da Andrea e o Gelson, aqui da GV Manutenção Automotiva. Aqui só toca a Gazeta, viu? Valeu, meus queridos, abraço aí, Andrea, Gelson, equipe da GV Manutenção Automotiva, também já, né, na lida aí e de radinho ligado aqui na 92. Bom serviço, gente. Abraço lá pra Rosângela Pereira, que também tá participando com a gente pra concorrer, né, ao perfume. Valeu, Rosângela. Fala, Gustavo, aqui é o Jefferson da Borghetti. Gostaria de participar do sorteio e ouvir um Shimobile. Um ótimo e abençoado dia aí pra todos nós. Grande abraço. Aquele abraço, Jefferson, nosso ouvintão também, sempre ligadinho e participando aqui das promoções da rádio, né? Tamo junto. Boa tarde, meu querido. Também quero participar do sorteio do perfume, hein? Me chamo Fernanda Cruz. Abraço. Abraço, Fê. Obrigado aí pela sintonia. Boa sorte. Boa sorte também lá pra Andressa, participando com a gente, curtindo, né, o som do Velharia pra concorrer ao perfume da Perfumaria Multimarcas. Quem mais? Boa tarde, aqui é a Maria Eduarda. Quero participar do sorteio do perfume. E seria um presentão, né, de aniversário. Tô sempre ligadinho aí na 92, rodando pelas ruas da cidade na companhia da Gazeta. Bom demais, Maria. Obrigado pela carona, então, aí, minha querida. Boa sorte também no sorteio e desde já um feliz aniversário. Boa tarde, irmão. Aqui é o Marcel, da Benoit. Também quero participar do sorteio aí do perfume. E, se possível, toque aí pra nós um Mother Talking. Obrigado e ótima quinta. Salve, salve, Marcel. Galera da Benoit também aí, né? Sempre trabalhando de rádio ligado aqui na Gazeta FM. Bom serviço aí, Marcel. Boa sorte. Boa sorte também pra Jéssica Cavallini, a Maria Cleide. Gente, não vai dar tempo de ler todas as participações ao vivo, mas você que tá participando, tá mandando a sua mensagem, o seu número cai automaticamente aqui, né, no nosso sorteador eletrônico e daqui a pouquinho sai o resultado do perfume Luna Tradicional da Perfumaria Multimarcas, tá bom? 6 faltando pras duas, chegando o clássico do MPB, da nossa música popular brasileira, com o grande Alceu Valença.

ano era 1986. O sucesso é do grupo Modern Talking, Mona Lisa. Pedido do ouvinte para fechar o nosso Velharia Primeira Edição desta quinta-feira, 27 de agosto, em nome de Pneu Store e também de Planalto Proteção Veicular. 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E olha só, gente, acabou de sair o resultado do nosso WhatsApp premiado e quem faturou o perfume da Perfumaria Multimarcas, um baita perfume, né? O Luna Tradicional 75ml, fragrância feminina, foi o final de telefone 4823, final de telefone 4823. Parabéns aqui para o ouvinte Tatiele Martins. Alô, Tati! Foi a sortuda aí, né, do perfume da Perfumaria Multimarcas, participou com a gente e foi a sorteada aqui, né, no nosso aplicativo de sorteios Gazeta. Parabéns, Tatiele Martins. E você, continue ligado, porque já já a gente vai estar liberando aí mais um super prêmio no 991836300. E sim, aí você vai ter, mais uma vez, a oportunidade de participar e tentar a sorte aqui no WhatsApp Premiado Gazeta, sempre trazendo muitos prêmios pra galera. Afinal de contas, Gazeta FM é a rádio de Carazinho que mais presenteia o ouvinte. Vem ser feliz com a gente, 991836300. Velharia Primeira Edição vai ficando por aqui, mais velharia às 18 horas, né? Lá na Hora do Rush, Velharia Segunda Edição. Já já tem Mistura Fina para misturar as músicas mais bombadas do momento com aquelas confirmadas da Gazeta. Depois do intervalo, Mistura Fina!

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8: No ar o Cine Drops com uma minissérie para quem gosta de suspense psicológico e muito mistério. É a série All Her Fault. Começa com uma situação aparentemente simples que rapidamente se transforma em um pesadelo. A história acompanha uma mãe que vai buscar o filho na casa de outra família. Só que quando chega ao endereço, descobre que a criança não está lá. E ninguém parece saber onde ela foi parar. A partir daí, segredos começam a aparecer. Versões entram em conflito e aquela que parecia ser uma situação familiar acaba revelando algo muito maior. Com Sally Snook, Dakota Fanning, a produção é baseada no livro de André Amara e aposta em reviravoltas para manter o público tentando descobrir a verdade. All Her Fault está disponível na Prime Video e é a dica do nosso Cine Drops. Até mais!
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0: É isso aí, tá na hora de dar o primeiro F5 desta tarde de quinta-feira, 27 de agosto, e atualizar você com os destaques dos principais portais de notícias. Fim da escala 6x1, relatório é entregue à CCJ do Senado. Texto do senador Omar Aziz prevê transição de até um ano para a redução das horas trabalhadas. A comissão deve votar a proposta na próxima semana. Rio Grande do Sul terá dias seguidos de chuva intensa e risco de cheias de rios. Desastre entre Nepal e Tibete soma 392 mortos e mais de 1.400 desaparecidos. Avalanche provocou inundação de lama e destroços em áreas montanhosas dos dois territórios. Eclipse lunar poderá ser visto em todo o Brasil nesta quinta-feira. Fenômeno se inicia às 11h34 da noite e terá o ápice às 1h13 da madrugada de sexta-feira. Após cancelamento, presidente Lula virá ao Rio Grande do Sul no dia 11 de setembro. Informação foi confirmada pelo coordenador da campanha do presidente no estado. E ainda, Inter recebe o Grêmio no duelo de ida das quartas de final da Copa do Brasil. O Grenal 453 acontece hoje às 20 horas no Beira-Rio.
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0: 2h30 da tarde, chegando o sucesso com Guilherme Benuto e Luan Santana. Já já vou estar liberando o WhatsApp para você mandar o seu alô e, claro, concorrer àquele prêmio especial aqui da Gazeta. Fica ligado!

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0: Bruno e Marrone cantando o sucesso de Grupo Revelação, Deixa Acontecer. Deixa aqui na Gazeta FM 92.9. Essa é nossa, essa é de Carazinho. 13 minutos faltando para as 3 da tarde. Tempo bom, temperatura aí na casa dos 26 graus, calorzinho. E tá na hora de conferir a primeira edição do Papo de Bola, Vestiário Gazeta, com Davi Pereira trazendo informações do Grenal, primeiro jogo das quartas de final da Copa do Brasil, nesta noite de quinta-feira, né, Davi? O bicho vai pegar, conta aí, boa tarde.
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2: Chegando o nosso Vestiário Papo de Bola aqui na programação Internacional e Grêmio escreve o capítulo 453 do Clássico Grenal nesta quinta-feira, às 8 horas da noite, no estádio Beira-Rio, em Porto Alegre. Duelo que é válido pela ida das quartas de final da Copa do Brasil. Os rivais que chegam ao Clássico envoltos na crise. Na luta contra o rebaixamento no Brasileirão, ambos somam 25 pontos, apenas um acima do Z4. O tricolor aparece à frente em 15º pelo número de vitórias. Na última rodada do certame nacional, também em casa, o Inter ficou no empate sem gols com o Atlético Mineiro. Já o Grêmio perdeu para o Bragantino, por 1-0. A fragilidade da dupla encara mais um desafio no confronto dessa quinta-feira. Colorado que sofre para ganhar em casa. É o segundo pior do Brasileirão, enquanto o tricolor não consegue vencer como visitante, sendo o terceiro pior. Prováveis escalações. No Internacional, após cumprir suspensão pelo Brasileirão, Matheus Bahia volta à lateral esquerda. Matheus Cunha, que se chocou com a trave no duelo com o Atlético Mineiro e precisou ser substituído, está bem e será o goleiro. O Inter que deve trazer então Matheus Cunha, Vitinho, Bruno Gomes, Mercado, Maripã e Matheus Bahia, Vidiagra, Bruno Henrique, Alan Patrick, Carboneiro e Bernabé. No Grêmio, Gustavo Martins, em fase final de recuperação de edema muscular, é dúvida para o clássico. Kahneman e Wagner Leonardo são as alternativas. No ataque, Carlos Vinícius deve retomar a posição após ficar no banco. Provável escalação tem o Everton, Diego Caeto, Wallace, Kahneman ou Wagner Leonardo e Marlon, Noriega ou Danilo Barbosa, Vila Sante e Felipe Krovinovic, Pavon, Carlos Vinícius ou Braithwaite e Amuso. Destaque do nosso vestiário aqui na programação. Até mais.
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0: Gaúcho com Da Guedes, bem nessa! No clima da quinta-feira de TBT, com músicas que marcaram época aqui no Mistura Fina, em nome de Atitudes Educação, O Boticário, Farmácias Associadas e Beersite. E a partir de agora, você também vai poder compartilhar aquele flashback, né, aquele TBT da música e ainda concorrer ao WhatsApp premiado Gazeta.
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0: 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Para concorrer, mande a sua mensagem. Pode ser de texto, pode ser de áudio. Conta aí que som que não pode faltar na playlist de hoje. Já aproveita também para deixar o teu palpite, pro Grenal de logo mais. Primeiro jogo, né, das quartas de final da Copa do Brasil. Vamos interagir. 991836300. Lá no final da tarde a gente libera, então, par de ingresso para o show do Cris Pereira nesta sexta-feira na Beersite.

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0: É o Mistura Fina embalando a sua tarde de quinta-feira com Lilywood, Prayer in Sea. 13h21, 26 graus em Carazinho, solzão brilhando lá fora e a galera bombando aqui no nosso WhatsApp premiado 991836300. Hoje com sorteio de um par de ingresso para o show de Cris Pereira que está chegando nesta sexta-feira na Beer Site em Carazinho. Bora lá atualizar então aqui as mensagens do ouvinte. Boa tarde, Gustavo. Se puder, toca aí cerveja de garrafa e me coloca no sorteio do Cris. Aqui é o Caleb. Grande abraço. Fala aí, Caleb. Tudo certo, meu querido? Obrigado pela audiência, obrigado pela participação aí, mano. Boa sorte. Boa tarde, Gustavo. Aqui é o Jefferson. Também quero participar do sorteio dos ingressos. Um ótimo e abençoado dia a todos. Valeu. Valeu, Jefferson. Abração também aí, meu querido. Obrigado pela audiência, obrigado pela participação. Boa tarde, quero concorrer aos ingressos do Cris Pereira e ouvir uma música da Maria Cecília e Rodolfo. Aqui é a Daniela Santos. Oi, Dani, obrigado também aí pela sintonia. Ótima tarde. Boa tarde, sempre ligadinha aí na programação Gazeta. Adoro. Aqui é a Mali Terezinha e gostaria de concorrer ao ingresso para sair da rotina e rir um pouco, né? Aqui do bairro São Pedro, valeu! Oi, Mali! Abraço, obrigado pela companhia. Um salve para a galera do bairro São Pedro, também sempre participando com a gente. Uma baita opção, né? Para amanhã à noite, Mali. Dá risada com Cris Pereira. 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E claro que a Gazeta FM tá levando todo mundo aí para curtir esse baita show. Até o final da tarde você participa e concorre a um par de ingressos. 991836300. Daqui a pouquinho eu volto com mais participações do ouvinte.
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0: 13h23, tá chegando mais um pedido do ouvinte com Bruninho e Davi, TBT lá do ano de 2013, lembra dessa?

0: E aí, já postou o teu TBT nas redes sociais nesta quinta-feira? É TBT nas redes sociais, é TBT aqui na programação da Gazeta FM com o clássico de Shaggy, Angel. Sucesso lá do ano de 2001, para fechar mais um bloco de mistura fina. E aí, qual aquele TBT sonoro que não pode faltar na playlist de hoje? Aproveita, pede a tua, 991836300.
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0: 13h34, tá na hora de abrir os destaques do Portal Gazeta nesta quinta-feira, 27 de agosto. Anunciado investimento de 20 milhões de reais no setor hoteleiro de Carazinho. Os investidores, que já são responsáveis pela estação 599, lançam o Hotel 599, um espaço criado aí para convenções, eventos, hospedagem de quem está na cidade para negócios. Corpo é encontrado em aterro sanitário em Vitor Greffe. A Polícia Civil investiga as circunstâncias e busca identificar vítima e causa da morte. E ainda, Carazinho passa a ter vaga no Conselho Estadual de Turismo e quer deixar de ser cidade de passagem. A criação do Festival do Galeto com Massa é uma das intenções. E para fechar, PRF prende dois homens com caminhonete carregada com cigarros contrabandeados. Motorista, que já havia sido preso pelo mesmo crime este ano, e o passageiro falaram que entregariam a carga em Palmeira das Missões. 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
0: 24 faltando para as 4 e a gente chama o intervalo com uma das novidades da programação. É o cantor sertanejo André Montana. Eu tô tentando o meu melhor. Boa tarde, Carazinho. Boa tarde, região.

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Que sonsaço, hein? Offspring, Why Don't You Get a Job? Sucesso lá do ano de 1999, pra gente curtir aqui na quinta-feira de TBT do Mistura Fina. What's up, premiado? Tem som legal e também tem prêmios pra você participar. Hoje valendo um par de ingresso para o show do humorista Cris Pereira, chegando em Carazinho nesta sexta-feira na Beer Site Eventos, com o carimbo aqui da Gazeta FM. Tá a fim de concorrer então a um par de ingresso? Você mais acompanhante com a Gazeta no show do Cris Pereira, manda mensagem 99183-6300. Fala, Gustavo, beleza? Toca aí um TBT com Eduardo Costa, Eu Duvido, clássico do sertanejo. Aqui é o Anderson, desejando a todos uma ótima tarde e, claro, me coloca aí no sorteio dos ingressos, valeu! Abraço, Anderson, obrigado pela audiência, obrigado pela sugestão aí, meu querido. Vamos dar-lhe nesse Eduardo Costa na sequência. A Eliane Apolinário, do bairro Borghetti, também tá participando com a gente, né, Eliane? Desejando a todos uma ótima tarde também aí para concorrer ao par de ingressos do Cris Pereira. Boa sorte! Fala, Gustavo, aqui é o Lucas, também quero concorrer aos ingressos, abraço! Abraço aí, Lucas, obrigado também pela sintonia, meu querido! Oi, aqui é a Maria, quero participar do sorteio dos ingressos pro Cris e ouvir música Umbrella, da Rihanna, abraços! Obrigado também aí pela sugestão, Maria, abraço, querida! Boa sorte também no sorteio do par de ingressos para o stand-up do Cris Pereira amanhã, sexta-feira, na Eventos da Beer Site. 9 faltando para as 4.

0: Que sequência, hein, pra emocionar os amantes da música sertaneja antiga com Zezé de Camargo e Luciano, Hoje Eu Quero Te Amar, e Eduardo Costa com Eu Duvido. 2 minutos faltando para as 4 da tarde, chegando agora a segunda edição do Papo de Bola. É contigo, Davi.
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2: É mais uma edição do Vestiário chegando por aqui. O centroavante Luis Suárez cobra uma dívida do Grêmio na Câmara Nacional de Resolução de Disputas. Não revelado, o valor é oriundo da rescisão contratual antecipada com o Uruguai ocorrida ao final de 2023. O assunto foi comentado pelo presidente Odorico Romã em reunião do Conselho Deliberativo na noite de terça. O encontro não foi aberto à imprensa. Segundo o que foi comentado pelo presidente e corroborado pelo relato de conselheiros presentes, o débito se trata de direito de imagem. A dívida teria se originado a partir de um cálculo errado feito à época da rescisão. Na CNRD, o Grêmio perdeu em primeira instância. A informação inicialmente divulgada pelo jornalista Caliel Dornelles. Segundo a imprensa, também, a dívida com Soares não está no plano de pagamento de credores apresentados pelo Grêmio, porque não transitou em julgado. Odorico Romã também frisou que não se trata de uma crítica a Soares. O tema foi tratado em um contexto de avaliação do balanço financeiro do Grêmio. Mais informações aqui no Vestiário. Até mais.
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Quinton na Gazeta FM com o sucesso de Mari Fernandes, Teu Amigo Cuidou. É mais um pedido entregue pra galera que tá participando aqui no nosso WhatsApp premiado e hoje concorrendo a um par de ingresso para o Cris Pereira Ponto Show 5.0. Nesta sexta-feira, na Beer Site Eventos, tem Cris Pereira. Segue participando, segue programando a sua preferida aqui na tarde do Mistura Fina. Pode ser uma novinha, pode ser uma velhinha nos embalos da quinta-feira de TBT. Tá liberado. 991836300. Quer deixar o teu palpite também pro Grenal de hoje à noite? Fica à vontade. E aí, será que vai dar Grêmio? Será que vai dar Inter? Não sei não, hein? 991836300. 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Depois do intervalo, tem Momento Velharia e o dia de hoje na história da música. Não perde!

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2: Opa, 4h20 da tarde, já estamos de volta com o Mistura Fina, misturando muito sucesso aí na sua tarde de quinta-feira, agora com mais um quadro do programa, é o Momento Velharia chegando pra matar a saudade.
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2: Dia de hoje na história da música, há exatamente 57 anos atrás, em agosto de 1969, o rei do rock Elvis Presley lançava essa obra aqui, ó. Suspicious Minds no Momento Velharia, há 57 anos, direto do túnel do tempo, pra emocionar você. Sobe o som!

0: Curtindo e cantando com o sucesso de João Bosco e Vinícius, Parece Castigo, fechando em mais um bloco de Mistura Fina aqui na Gazeta. Ainda teve Armandinho com A Ilha e no momento Velharia, o clássico do rei do rock Elvis Presley, Suspicious Minds, que era lançado há exatamente 57 anos atrás, em agosto de 1969. 4h33, Mistura Fina, até às 5h30 da tarde, ao vivo, interativo e premiado. Hoje valendo um par de ingressos para o stand-up do Cris Pereira, amanhã, sexta-feira, na Beer Site aqui em Carazinho. Oi, Gustavo, tudo bem? Toca aí TBT, Melô da Saveiro, e quero concorrer aos ingressos. Aqui é a Ariane, beijo! Beijo, Ari, obrigado aí pela companhia, obrigado pela sugestão, ótima tarde, boa sorte! Boa tarde, aqui é o Leonardo. Também quero participar aí da promo dos ingressos pro Cris e ouvir Colecionando Bobo com Henrique Juliano. Abração. Aquele abraço, Léo. Obrigado também aí pela audiência, meu querido. Tudo de bom. Boa tarde, manda a música da Ana Castela, Processo Delicado, aqui pro pessoal do Atacado Fischer, pra Mônica, Andrea, Sara, Carla e o Gui. Também quero participar do sorteio dos ingressos. Abraço da Jéssica Gomes. Abraço, Jéssica. Abração aí pra toda a turma do Atacado Fischer também, trabalhando de rádio ligado aqui na Gazeta. Bom serviço. O Marcão da Otamar também tá na sintonia, né, Marcão? Sempre ligado, sempre participando aqui na nossa programação. Hoje tá a fim de ouvir um Christian Ralph. Clássico TBT do sertanejo com Christian Ralph também, pra gente matar a saudade. Segue participando. WhatsApp premiado de hoje, valendo par de ingresso. É isso mesmo, você mais acompanhante no show do Cris Pereira nesta sexta-feira na Beer Site Eventos.
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0: WhatsApp 4h35, chegando agora sucesso de Luan Santana. Mais uma pedidos do ouvinte, essa que vem lá do ano de 2013. Música linda para você curtir aqui no Mistura Fina. Misturando só sucesso no seu rádio. Boa tarde, boa quinta para você, já de olho no fim de semana.

0: É a nova da Luísa Sonza na Gazeta FM, Diferentemente. 12 faltando para 5, tá na hora de dar aquela atualizada na informação.
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0: É hora de F5 na tarde da Gazeta FM, atualizando você com os destaques dos principais portais de notícias nesta tarde de quinta-feira, 27 de agosto. Tarde ensolarada em Carazinho, com temperatura de 26 graus. Mas, segundo, né, as informações, o tempo que deve começar a mudar. Rio Grande do Sul tem alerta para tempestade, chuva de até 100 milímetros e ventania para os próximos dias. Fim da escala 6x1. Relatório é entregue à CCJ do Senado. Texto do senador Omar Aziz prevê transição de até um ano para a redução das horas trabalhadas. A comissão deve votar proposta na próxima semana. Desastre entre Nepal e Tibete soma mais de 390 mortos e mais de 1.400 desaparecidos. Avalanche provocou inundação de lama e destroços em áreas montanhosas dos dois territórios. Eclipse lunar poderá ser visto em todo o Brasil nesta noite de quinta-feira. O fenômeno se inicia às 23 horas e 34 minutos e terá o seu ápice a 1h13 da madrugada de sexta. Também é destaque no nosso F5, após cancelamento, presidente Lula virá ao Rio Grande do Sul no dia 11 de setembro. Informação foi confirmada pelo coordenador da campanha do presidente no estado. E fechando mais uma edição do F5 aqui na Gazeta FM, Inter recebe o Grêmio no duelo de ida das quartas de final da Copa do Brasil. Grenal 453 acontece nesta quinta-feira, às 20 horas, no Beira-Rio.
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0: 10 faltando para 5, chegando agora Rick Renner para cantar clássico de Só Pra Contrariar. É mais uma das versões especiais Gazeta. Já tem o quadro Música Nova, trazendo o lançamento do dia aqui na programação.

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1: 4 faltando para 5, tá na hora de curtir o quadro Música Nova. Lançamento de hoje é do Bailão, com a banda Modelo e a participação de Rogério Magrão. Banda Modelo e o nome do som, Se Eu Não Tivesse Bloqueado. Curte aí, mais um lançamento da Gazeta para você.

Tá aí, clássico do pop rock brasileiro com Biquíni Cavadão, Tédio. Clássico lá do ano de 1985, mais um TBT entregue pra galera que hoje tá compartilhando músicas que marcaram época aqui no Mistura Fina. E você pode, né, programar a sua pelo nosso WhatsApp, 991836300. O WhatsApp segue liberado, premiado, para você participar e concorrer, né, a um par de ingressos pro show do Cris Pereira nesta sexta-feira na Beer Site Eventos. 5 e 10, Mistura Fina, que tem o oferecimento de farmácias associadas. 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Tempo bom, solzinho ainda brilhando lá fora, temperatura aí na casa dos 26 graus, mas aproveite. Esse tempinho bom aí que tá com as horas contadas. A partir desta sexta-feira, vem chuva aqui para a região. Previsão marcando para amanhã 11 milímetros aí de instabilidade para Carazinho. Depois do intervalo, tem as últimas do Mistura Fina e às 5h30, o top 6 das campeãs de pedidos.

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0: Para Joias Link Ótica, 5 e 12.
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quinta-feira de TBT não poderia faltar o clássico Voyage Voyage com Desireless. Mais uma direto do túnel do tempo para desbloquear sua memória. 5h27. What's up, premiado? Vamos às últimas participações dentro do Mistura Fina. A galera que está concorrendo hoje a um par de ingresso para o show de Cris Pereira, amanhã, sexta-feira, na Eventos da Beersite. Você vai curtir, vai dar muita risada. Uma noite de nostalgia, comemorando 50 anos de vida do humorista gaúcho Cris Pereira, nessa sexta com a Gazeta na Beer. Para concorrer,

Deixando a sugestão dela com Fala Mansa, né, Fabi? Obrigado aí pela audiência, obrigado pela participação. Quem mais tá por aqui? Boa tarde, Gustavo. Me coloca no sorteio sempre ligadinha. Aqui é a Mali Terezinha. Valeu, Mali. Obrigado pela companhia aí, minha querida. Bom fim de tarde. Manda uma do Roupa Nova aí pra nós curtir, Gustavo. Valeu. Deixa eu ver quem tá participando. É o Jefferson. Valeu, Jefferson. Obrigado aí pela audiência. Obrigado pela sugestão. 5h28. Lembrando que o par de ingresso para o Cris Pereira vai sair durante o programa Velharia das 18 horas. Pra fechar o nosso Mistura Fina, na vibezinha deste fim de tarde de sol e calor, tem Nat Roots com Amor pra Recomeçar. E já já o top 6 das mais pedidas do dia.

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0: Olá, é fim de tarde aqui na Gazeta 92.9 FM. Tá começando Sequência Fina comigo, Davi Pereira, te fazendo companhia, trazendo música, informação, conteúdo, os melhores prêmios, tudo aquilo que você gosta aqui no fim de tarde, na hora do Rush da 92.9. As top 6, as mais pedidas do dia, retornam aqui pra nossa programação. Então fica ligado, tem prêmio rolando, par de ingressos aí pro show do Cris Pereira, que vai estar amanhã aqui na Beer Site. Daqui a pouquinho a gente vai trocar uma ideia com o cara, hein? Então fica ligado por aqui e bora curtir as campeãs de pedidos.
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0: Olá, o Top 6 da Gazeta com você, 17h42, Céu e Cantos e a Morena Misteriosa, a nossa Top 5. E a gente abriu os trabalhos do Sequência de hoje com Man I Need, som de Olivia Dean aqui na programação. Temperatura em Carazinho de 26 graus, fim de tarde, hora do rush, atenção no trânsito. Trânsito pesado aqui na cidade de Carazinho, diversos pontos aí das áreas centrais, também nas estradas aqui da nossa região, BR-386, BR-285 e também na RS-142. Vai com bastante cuidado, atenção, que a gente vai trazendo música aí pra desengarrafar teu trânsito nas ondas da 92.9. E manda tua mensagem, né? Tem um WhatsApp premiado rolando por aqui até às 18h45. E a gente vai trazendo ingressos aí pra você curtir crispereira.show5.0. Se liga aí! WhatsApp premiado. Vai ser amanhã na Beer Site com Cláudio Valdo Nogueira, Rodson dos Anjos, o Kirilov, Jorge da Borracharia, o Gaudêncio, personagens aí que marcaram, né? Reunindo no palco personagens queridos do público aí do Cris Pereira. Você pode ir lá e aproveitar, dar muita risada aí por conta da Gazeta. Só chamar no WhatsApp aí, vou repetir mais uma vez, 991836300. É um par de ingressos, hein, gente? Última chance aí de você participar, então vai chamando pra garantir o teu e aproveitar lá por conta da Gazeta FM. Daqui a pouquinho eu volto com as primeiras mensagens, enquanto isso a gente segue para nossa Top 4 de hoje.
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0: Quarta posição. A quarta posição é com Marcos e Belucci. Pena que você já namora.

0: aí, galera. A gente tá de volta aqui, 92.9 Gazeta FM, a rádio de Carazinho. São 17 horas com 53 minutos. E a gente tá de volta aqui com Sequência Fina. E seguinte, gente, amanhã, dia 28, chegando aqui em Carazinho, na Beer Site Eventos, Cris Pereira.show 5.0, hein? Vai ser um espetáculo muito especial, comemorando aí os 50 anos de vida do Cris Pereira, né? Trazendo no palco aí alguns dos personagens mais queridos do público. E ninguém melhor pra falar desse show, desse espetáculo que tá passando aqui pela nossa região, que ele, Cris Pereira. Cris, muito obrigado aí pela tua participação. A gente tá na linha com o Cris aqui, que vai conversar com a nossa programação. Bom demais receber você novamente aqui na programação da Gazeta. E eu queria que tu falasse um pouco, né, pro nosso público sobre esse teu projeto, né? Cris Pereira.show 5.0 aí, comemorando 50 anos de vida. Cris, uma boa tarde pra você. Obrigado aí pela participação.
1: Boa tarde, meu querido. Muito obrigado pela ligação e por a gente estar tendo essa parceria de divulgação também, né? A gente, por melhor que seja o trabalho, é muito importante a gente ter bons acessos na região. Então, fico muito feliz de estar podendo retornar à cidade com esse projeto, que é um projeto muito especial e rápido, entendeu? É um projeto que ele vai acontecer só em 2026, né? Que é um projeto de comemoração. É um projeto comemorativo aí, que em dezembro eu faço 5.0, então criei o Cris Pereira.show 5.0, com Jorge da Borracharia, Gaudêncio, Cláudio Ovaldo Nogueira dos Flanelinhas, retornando esse personagem junto com o Rodson dos Anjos, radialista, e o Kirilov. Então é um projeto que tá muito bacana, a gente já tá, ele tá redondinho, assim, porque a gente já fez em vários lugares, e vai chegar bem aquecido aí pra Carazinho, vai ser demais.
0: Isso aí, né, Crespo? São 5 personagens, né? O que o pessoal pode esperar dessa dinâmica no palco? Enfim, como é que funciona esse show aí, o 5.0?
1: Vai esperar uma comemoração. É literalmente um espetáculo comemorativo, né? Um espetáculo que eu resgatei, trazendo esses 5 personagens que marcaram muito, né? A época do Cris Pereira.show, que rodou de 2013 a 2018, 19, é por aí, e tá retomando. Então é um espetáculo muito dinâmico, cada personagem que entra, e tem uma trilha sonora para cada personagem, uma trilha sonora de 1 minuto e meio, por aí, no máximo. E esse 1 minuto e meio dessa trilha, tocou a trilha, entrou o personagem, saiu o personagem, toca a trilha do próximo personagem. Então as pessoas estão, quando estão se encantando com a trilha, que é específica do personagem, que elas estão entendendo a trilha, já entra o personagem. Então é muito rápido, as pessoas até ficam assustadas com a troca de figurino tão rápida, porque é tudo de uma forma realmente proposital, né? O figurino, ele é adaptado para essa troca rápida. Então é um espetáculo dinâmico, e que às vezes as pessoas terminam o show e as pessoas assim, porra, queria mais tempo, mas já passou quase 1 hora e meia, porque é dinâmico, cada personagem entra, faz seu quadro e volta. Isso tá muito bacana, tá um espetáculo realmente que vai ficar para a história.
0: Só aí, né, Cris? E tem algum personagem aí, né? O pessoal conhece mais o Gaudêncio, o Jorge da Borracharia, como tu falou, né? Tu resgatou alguns desses personagens também, né? Tem algum que tu imaginou aí que voltaria a fazer tanto sucesso aí e acabou surpreendendo o público?
1: Cara, esses personagens, quando as pessoas assistem, por exemplo, o Rodson dos Anjos e o Kirilov, né? E o próprio Cláudio Ovaldo Nogueira, que eram os personagens que estavam guardados, é um momento nostalgia. Pra quem assistiu a época do Primeiro As Damas, pra quem assistiu a época do Cris Pereira.show, né? Mas mais antecipado, ainda lá 2010, Primeiras Damas, vai ter um momento nostálgico aí com esses personagens, porque eles voltam e eles já voltam muito, muito altos, assim, digamos, na risada, porque os argumentos são muito específicos, né? Mas eu tenho um personagem que vai rodar o ano que vem, que ele não está nesse elenco do 5.0, que é um personagem que está bombando, que é o Pedreiro Dinei. O Pedreiro Dinei, ele tá explodindo, assim, cara. A galera curtindo demais, perguntando quando é que vai ter o Dinei, quando é que vai ter o Dinei, pela essa identificação, né? E o Pedreiro Dinei tá, com certeza, é um novo sucesso aí pra 2027, que vai circular aí o Rio Grande do Sul e Brasil.
0: Só aí, né, Cris? E o pessoal pode acompanhar, vai poder acompanhar. Hoje tu vai estar em Passo Fundo, né? Amanhã passando aqui na cidade de Carazinho. Tem novidades também, com certeza o pessoal pode acompanhar aí nas tuas redes sociais. E, claro, né, fazer esse convite, né? Chamar a galera aí pra curtir também, né, esse espetáculo amanhã na Beer Site, aqui em Carazinho, Cris Pereira.show 5.0.
1: Bom, galera, fico muito feliz e mais uma vez obrigado pelo espaço, né, da gente poder estar divulgando. E a gente tá, hoje começa essa turnê, Passo Fundo hoje, amanhã, sexta-feira em Carazinho, sábado em Birubá e domingo em Lajeado, encerrando essa turnê desse final de semana. Então, amanhã em Carazinho, dia 28 de agosto, sexta-feira às 20 horas na Beer Site. Ingressos tu consegue no ocrispereira.com ou nas minhas redes sociais, @ocrispereira lá do Instagram. Tu vai no Linktree lá, o link da bio, e já tem agenda lá, tu vai cair na nossa agenda e também para poder adquirir o ingresso. Últimos ingressos já para Carazinho, então vai ter o Gaudêncio, Jorge da Borracharia, Cláudio Ovaldo Nogueira, Kiri Love e Rotson dos Anjos para fazer uma noite muito especial. E a gente até gravou agora no Teatro da Fierdes, no SESI, em Porto Alegre, casa cheia, 2.000 pessoas, e já para a gente poder ter guardado esse registro para poder, de repente, algum tempo, daqui a alguns anos, a gente disponibilizar nas plataformas. Mas ao vivo é sempre diferente, né, cara? Então, com certeza, Carazinho vai receber um show muito especial aí. Muito obrigado pelo acolhimento de todas as pessoas, o carinho com o meu trabalho, com a minha história e principalmente com a minha família. Então, fico muito feliz de estar podendo pegar essa turnê e passar por Carazinho.
0: Pô, show de bola, todo mundo convidado, dá tempo ainda de garantir ingresso e curtir o Cris Pereira amanhã aqui na Beer Site, em Carazinho, trazendo aí grandes personagens queridos do público. Vai ter risada, vai ter nostalgia e muita coisa boa. Cris, muito obrigado pela tua disponibilidade para conversar aqui com a programação da Gazeta. Uma excelente noite aí para você, obrigado pela participação novamente.
1: Obrigado, meu querido. Obrigado a todos os ouvintes da Gazeta. Obrigado pela parceria. E até amanhã. Apareçam lá vocês também, os comunicadores. E apareçam lá, são nossos convidados.
0: Pô, com certeza. Valeu, Cris. Grande abraço.
1: Valeu, meu velho. Até.
0: Tamo junto. Tchau, tchau. Tá aí, Cris Pereira na programação aqui da Gazeta FM 92.9. Amanhã, então, CrisPereira.show 5.0 na Beer Site Eventos.
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2: A Polícia Civil de Vitrografia investiga as circunstâncias que envolvem a localização de um corpo encontrado no final da tarde da última terça-feira entre os resíduos depositados na Companhia Rio-Grandense de Valorização e Resíduos, a CRVR, em Vitrografia, provenientes da coleta de lixo em vários municípios da região. A descoberta foi comunicada à Polícia Civil por volta das 5:30 da tarde da última terça-feira por uma das coordenadoras da empresa. Segundo informações, o cadáver estava entre os resíduos coletados de vários municípios e depositados na unidade. A Polícia Civil foi acionada e a perícia do IGP chamada para realizar os trabalhos. A equipe de perícia chegou por volta das 7:30 da noite, mas não conseguiu determinar a causa da morte. De acordo com as informações preliminares, o corpo estava compactado num talude há cerca de 30 dias. O cadáver é do sexo masculino, magro, alto, pele clara e cabelos pretos volumosos. Segundo o delegado Jerry Adriani, que responde pela Delegacia de Polícia de Vitrografia, a investigação será complexa e a primeira providência é determinar a causa da morte para saber se se trata de um homicídio ou outra situação. De acordo com o delegado, ao que tudo indica, o local da morte não foi ali e provavelmente tenha sido apenas o local da desova. O delegado acredita que provavelmente o corpo tenha sido trazido até o local através de um dos contêineres. E agora a polícia busca saber, dentre os municípios que são atendidos pela empresa, quais deles fazem a coleta com o sistema de contêineres. E a polícia também faz um levantamento para saber de pessoas que estejam desaparecidas na região nos últimos 30 dias, que possam ter características que batam com a do corpo. No entanto, o primeiro movimento é aguardar os resultados da necropsia e as documentações dos laudos da perícia feitos no local. Este é o Drops Gazeta News e a gente volta em seguida com mais atualizações para você.
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10: Vamos lá, de volta aí na programação, 18:08. Começando o nosso Velharia, bora voltar no tempo? Segue com a gente.
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10: Vamos lá, a máquina do tempo da Gazeta chegou por aqui. Voltando no tempo e recordando os maiores clássicos que marcaram gerações inteiras. 18:09, a gente abre os trabalhos com King Carnes, Bad Dave's Eyes. Segue valendo o sorteio do Cris Pereira, hein? Um par de ingressos pra você curtir o show amanhã na Beer Site. Daqui a pouquinho, atualizo as participações. Bom fim de tarde aí, galera. Bora!

desfilando, início dos anos 80, aqui nas ondas da Gazeta FM. Kim Carnes com Bad Dave's Eyes, de 1981. Pô, voz marcante aí da cantora norte-americana, essa faixa que na época também alcançou aí o topo das paradas. E assim que a gente abre o nosso Velharia Segunda Edição, a vibezinha aí desse fim de tarde, hein? Pra você que vai curtindo o entardecer da Gazeta, climinha Sunset, cola por aqui, manda tua mensagem, interage, 983-6300. Temperatura de 25 graus em Carazinho, e a gente segue aí, o Velharia tá só começando. Essa viagem no tempo vai até as 19 horas comigo, Davi Pereira. Bom demais estar por aqui na companhia de vocês. E eu vou atualizando aí as mensagens porque o WhatsApp premiado tá bombando. WhatsApp premiado. É, a gente falou agora há pouquinho ainda com o Cris Pereira, que vai estar amanhã aqui na cidade de Carazinho. A gente trocou uma ideia, um bate-papo legal demais aí com o Cris no nosso Sequência Fina. E segue valendo sorteio aí, né? Temos um par de ingressos aí pra galera, curtiu o show que vai ser amanhã na Beer Site, né? Reunindo aí grandes personagens queridos do público, é o Cris Pereira .show 5.0, comemorando 50 anos de vida aí do Cris Pereira, e você pode garantir o teu ingresso ainda, né? Bora lá, manda tua mensagem e participa aí da nossa programação, 991-836-300. Manda um abraço lá pra Graziele, participando aí de sorteio, um par de ingressos, tá bom, gente? Abraço também pra Heloísa, curtindo a rádio aí, participando do ingresso. Abraço pra Gabriela Schwab, também tá participando, valeu, abraços. Abração lá pra Elisiane. A Cristina também tá concorrendo aí ao sorteio. A Neila Beckman, do bairro Santo Antônio. Quem mais? Quem mais? Oi, toca Venga Boys. Abraços. Quem mandou mensagem aqui foi a Cleci, também participando aí da nossa programação. Já já trago mais mensagens e participações. Até às 18h45 você concorre a um par de ingressos pro Cris Pereira. Tô esperando vocês. Tá chegando Capital Inicial. Sim,

The Passenger, o passageiro, com capital inicial aqui na programação da 92.9, a Ovelharia. Voltando no tempo com você, 18:18, e a gente segue com Titãs. O mundo é bom, Sebastião. Boa quinta-feira.

Paixão, diretamente de 2001, do álbum A Melhor Banda de Todos os Tempos, da Última Semana do Titãs. Bom demais, né? Essa música aí, o Nando Reis escreveu pro filho dele, o Sebastião Reis. Bom demais, né? E assim a gente vai curtindo esse fim de tarde que tá lindo demais, hein? Você que tá aí aproveitando esse pôr do sol com a Gazeta FM, manda teu registro, manda tua foto, tua mensagem de áudio, teu texto, através do nosso WhatsApp 91836300, WhatsApp interativo aqui da Gazeta FM, e já aproveita pra pedir o teu clássico por aqui. Tá chegando The Police com o seu Lonely.

baita sequência de velharia, hein? The Police com So Lonely. A gente ouviu também O Mundo é Bom, Sebastião com Titãs, Capital Inicial, O Passageiro. E a gente abriu os trabalhos do nosso velharia de hoje com King Carnes com Bad Dave's Eyes. Só aí os grandes clássicos que marcaram gerações, marcaram décadas. Tudo novo por aqui, 91836300 é o nosso WhatsApp pra você pedir também o seu clássico. Pra todo mundo, todos os estilos e todos os gostos musicais, a gente faz o possível pra atualizar aqui na programação. E é o seguinte, hoje além de tu ouvir a tua música, tu vai estar participando aí do sorteio do Cris Pereira. Exatamente. Temos por aqui mais um par de ingressos pra galera aproveitar. Vai ser amanhã à noite na Beer Site. Então chama aí, manda tua mensagem agora mesmo, que dá tempo ainda de concorrer, mas são os últimos minutos, hein? Então você que tá chegando agora aqui na programação da Gazeta, chama aí que tem um par de ingressos pro show do Cris Pereira amanhã na Beer Site. Um espetáculo especial aí, reunindo alguns dos personagens mais queridos do Cris Pereira. Manda um abração lá pro Magno Nunes, tá com a gente. Alô, meu querido, abraço pra você, obrigado pela audiência. Abraço pra Helena Alflen também. Pediu pra tocar Two Times aqui na programação. Daqui a pouquinho eu vou procurar por aqui, separar na programação também. Helena, tudo de bom? Opa, bom fim de tarde aí, quero participar dos ingressos. O Claudiomir Mariano, do bairro Santo Antônio. Grande abraço aí, Claudiomir. Tudo de bom, obrigado pela audiência. E mandar um abraço também pra Gabriela Moraes, participando aí do sorteio também. Só aí, ingressos pra curtir o Cris Pereira amanhã na Beer Site por conta aqui da 92.9, a Rádio de Carazinho. 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Vamos lá, né, galera que tá no trânsito.

0: Ativa para evitar o trânsito, mas bastante movimentado aí o centro de Carazinho, trânsito pesado, quinta-feira a galera tá aí preparando pro Grenal, vai tomar aquela coisinha, conta pra gente aí como é que tu tá, o que que tu tá fazendo, vai estar na ativa, vai estar em casa, vai assistir o Grenal na rua, vai sair com os amigos, conta pra gente aí, já aproveita pra trocar uma ideia e participar aí do sorteio. Vou repetir, 998-363-00, 18h29, tem mais música chegando, o rei do pop Michael Jackson com Bad.
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3: No ar o Cine Drops com uma dica diferente e bastante sensível. É o filme A Garota Ideal. Ryan Gosling interpreta Lars, um jovem extremamente tímido e solitário que tem dificuldades para se relacionar com outras pessoas. Até que ele compra pela internet uma boneca em tamanho real e passa a tratá-la como sua namorada, Bianca. O que poderia ser apenas uma comédia estranha ganha uma abordagem muito mais humana quando a família e os moradores da cidade decidem entrar na fantasia de Lars para ajudá-lo a enfrentar os seus próprios traumas. O filme fala sobre solidão, afeto e saúde mental com muito carinho, sem transformar o protagonista em motivo de piada. É o filme A Garota Ideal, tá disponível na Prime Video. Esse é o nosso Cine Drops, qualquer momento com mais dicas pra você.
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4: Vamos lá, velharia tá de volta. Pô, fim de tarde, entardecer, pôr do sol. Tá aí, ó, curtindo a gente no trânsito, em casa, no trabalho. Se liga só nessa vibezinha aqui a pedidos do Murilo. Ele, né? Poeta Armandinho, com Ana Lua.

Lima, hein? Armandinho com Ana Lua, um dos maiores sucessos do cantor, diretamente de 2005, do álbum Casinha. Isso aí, né? Clima de fim de tarde, clima de começo de noite, atualizando aí os pedidos dos ouvintes Gazeta FM. Mandar um abração lá pro Murilo, hein? Se puxou aí no pedido. Valeu, meu querido, tudo de bom. É isso aí, né? O pessoal vai seguindo participando, a gente sempre faz o possível aí pra atualizar os pedidos musicais e encaixar aqui na programação. Chama aí, 9836300. Últimos minutos aí pra concorrer o par de ingressos pro Cris Pereira. Só chamar e mandar tua mensagem. Manda nomezinho completo aí, tu vai estar concorrendo amanhã à noite na Biersite Eventos, crispereira.show5.0. Quero mandar um abraço aqui também pro Marcelo, né? Tá ligado por aqui. Deu pra tocar Tom Sayer, do Rush. Valeu, Marcelo. Abraço, obrigado pela audiência. Beijo pra Larissa, tá ligada também. Abraço aqui pra Ana Clara. Oi. Abraço pra Cecília, também tá ligada aí, levando a gente na carona, curtindo o fim de tarde e aproveitando o nosso Velharia Segunda Edição. Sempre de segunda a sexta-feira, o Velharia Segunda Edição chega das 18 às 19, mas não esquece, né? A primeira edição é 1 da tarde com Gustavo Ávila. Além disso, a gente tem Velharia final de semana, no sabadão e no domingo, versões estendidas aí com 2 horas de duração. Sábado ao meio-dia, domingo das 18 às 20. Então fica ligado aí, né? Todo dia tem Velharia pra voltar no tempo, recordar bons momentos e boas emoções com a nossa programação. Vamos lá, né? 18h42, trânsito segue bastante intenso aí pelo centro de Carazinho, temperatura de 24 graus, previsão aí é de chuva, né? Previsão de algumas pancadas já durante a noite, cerca de 8, 9 milímetros, para amanhã sexta-feira a previsão é de 11, chuva forte, principalmente pela parte da manhã é a previsão, mínimas de 21 e máximas de 31 graus, chuva que chega com bastante intensidade e no sábado chega a marcar 100 milímetros aqui para Carazinho. Atenção, né? Chuva forte e intensa aí nos próximos dias aqui na nossa cidade, na nossa região. Domingo, segunda-feira também, muita chuva. Então já vai se preparando aí e aproveita, né? O calorzinho aí que tá fazendo nessa quinta-feira, dia de Grenal. Daqui a pouquinho dupla Grenal entra em campo, hein? Às 8 horas da noite. Jogo de ida aí pelas quartas de final da Copa do Brasil. Daqui a pouquinho a gente volta aí pra encerrar o nosso sorteio, trazer mais informações, mais música, tudo o que tu gosta de ouvir aqui na Gazeta 92.9. Chegando Bon Jovi com Misunderstood.

0: melhor programação de Carazinho e região, do comecinho dos anos 2000, Bon Jovi com Misunderstood. São 18h46 e a galera segue com a gente. Manda um abração aí pra todo mundo que tá ligado na programação. E tem áudio, hein?
1: Buenas, gurizada, tudo certo?
0: E aí?
1: E a gente dá pra participar ainda do sorteio?
0: Com certeza.
1: Tamo aí na escuta, na estrada, passando o Carazinho, eu e meu amigo Felipe Fredo, escutando só as melhores aí da rádio.
0: Tamo junto.
1: E se puder, tocar um Red Hot aí pra nós. Tamo aí curtindo, ó. Só sonzeira da melhor qualidade. Manda um abraço aí pro meu amigo Felipe Freire de Sarandi. Estamos aí sempre na escuta, na estrada.
0: Grande abraço aí, o Cleitinho Felipe Fredo lá de Sarandi. Galera que tá ligada aqui nas ondas da 92.9. Bora de Red Hot com Danny California. E o Cleiton mandou aqui, né? Vamos Inter. Isso aí, você é dos meus. Dá-lhe Colorado. Tamo junto, gente. Abração pros gremistas também, né? Só

Red Hot Chili Peppers é aqui na programação com Danny California, 18h51, comecinho de noite, e a gente segue aí, né, com energia total nas ondas da 92.9, 24 graus é a temperatura aqui na cidade de Carazinho. Bom início de noite aí, você que tá nativa, você que tá aí nas ruas da cidade, tá em casa, tá trabalhando, cola com a gente aí, manda tua mensagem, participa aí da melhor programação, sempre no 918-36300, nosso canal interativo aí pra trocar uma ideia. Você pode chegar também lá no Insta, né, arroba Gazeta FM Oficial, e acompanhar as notícias de Carazinho e região no arroba Portal Gazeta RS. Quero mandar os últimos abraços aqui, mandar um abração lá pro Delvino Guerra também participando aí do sorteio dos ingressos. Só aí, participações encerradas, agradecendo todo mundo que tá ligado por aqui, vou tocar mais uma música, na volta eu trago o resultado, fechou? Uma boa noite aí, e a gente segue, né? Essa vibe, clima anos 2000 no nosso Velharia. Charlie Brown Jr., mais um pedido.

mais uma sugestão atualizada com sucesso no Velharia. Charlie Brown Jr., Te Levar. 18h54 e assim a gente vai chegando ao fim da nossa programação do Velharia. Temperatura de 24 graus. É isso aí, muito obrigado pela audiência de todos. A gente realizou aqui o sorteio do Cris Pereira, um par de ingressos pro Cris Pereira Show 5.0, espetáculo especial, vai estar passando aqui na cidade amanhã na Beer Site, e a gente vai levar uma galera aí para aproveitar na faixa. E saiu mais um parzinho de ingressos por aqui. Final de telefone sorteado foi o 1395. Quem faturou aí foi a Maria. Alô, alô, Maria! Parabéns! Obrigado aí pela tua participação, tudo de bom? Isso aí, né? Muito obrigado pela participação de todos. Fiquem ligados aqui na 92.9, que a qualquer momento pinta mais o WhatsApp premiado pra você. Sintoniza, conecta, fica ligado com a gente aí o dia todo. 92.9, a rádio de Carazinho. Tô indo nessa, mas daqui a pouco eu tô de volta pra trazer o nosso Play no Hit, trazendo aí muita música boa, as mais bombadas do Brasil e do mundo. Segue acompanhando aí, tem muita coisa na noite da Gazeta. Até daqui a pouquinho, Smash Mouth com I Am Believer.

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2: E Caravinho passou a ter representação no Conselho Estadual do Turismo. A diretora do Departamento de Cultura do município, Bruna Anacleto, assumiu a função no Conselho nesta semana. De acordo com Bruna, o município, que é o maior da região, que faz parte da região da Rota das Terras, foi desafiado a se movimentar mais pelo turismo. A intenção é criar pelo menos 3 eventos que sejam marcantes para o município na questão de fomento de turismo. Dentre as possibilidades estão a criação de um festival do Greto com Massa, o fomento do turismo religioso, considerando que temos a Romaria de Santa Rita, que é a segunda da maior da arquidiocese, e o próprio Parque Municipal João Alberto Xavier da Cruz. O município pretende buscar recursos também para melhorar o sistema de identificação de acessos à cidade, pórticos e até mesmo de sinalizações de pontos turísticos e históricos do município. Este é o Drops Gazeta News e a gente volta em seguida com mais atualizações para você.
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4: No ar, o Cine Drops, trazendo uma mistura de romance, comédia, suspense e muito caos. É um K-drama, um grude de amor, que acompanha Go Eun-se, uma promotora que está investigando uma organização criminosa. Depois de sofrer um grave acidente, ela acorda no hospital sem nenhuma memória. É aí que aparece Jang Tae-ha, um ex-campeão de boxe que agora trabalha para uma gangue. Para protegê-la dos criminosos, ele inventa uma história, diz que os dois são namorados. Sem lembrar absolutamente nada do próprio passado, ela aceita morar com ele em uma pequena cidade, dando início a uma convivência cheia de situações engraçadas, romance e, claro, muitos segredos. A série está disponível na Netflix. Um grude de amor, a dica do nosso Cine Drops. Até mais!
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4: É isso aí, pessoal, uma boa noite, estamos de volta por aqui com o nosso Play no Hit, sejam todos muito bem-vindos e a gente segue junto até as 8 horas da noite na melhor programação aqui da Gazeta 92.9 FM, trazendo tudo aquilo que tá bombando no Brasil, no mundo, as músicas mais tocadas e mais estouradas aí nas plataformas e também no rádio. Então chega com a gente, seguimos juntos aí para a primeira sequência de som, uma excelente noite de quinta-feira para você.

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0: Deixa eu... Já que tá nessa vibe, eu vou ter que relembrar o Mato Grosso Matias aqui.
1: Vai machucar mais?
0: Bruno e Marrone também. Convenhamos. Quem sabe cantar aí com a gente, vem.

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1: Isso aí é o nosso Play no Hit, seguindo, trazendo todos os sucessos que bombam no Brasil e também no mundo aqui na programação da nossa 92.9 FM. Pode ouvir aqui no rádio também através das nossas plataformas. Vai lá pro site gazeta670.com.br. Além de você ouvir a nossa programação, também pode conferir as principais notícias aqui da nossa cidade e da nossa região. Inclusive, daqui a pouquinho a gente ouve novamente o nosso Drops Gazeta News com mais informações para você junto com o nosso colega Alessandro Tavares. Sempre te mantendo muito bem atualizado por aí. Aqui. Muito obrigado pela audiência, uma excelente noite de quinta-feira, pessoal que já tá se preparando aí pra sexta e pro final de semana, a gente segue aí junto com vocês. Tem mais música chegando, uma boa noite!

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5: Aí de volta aqui no Play no Hit, muita música boa pra você nessa noite quinta, pessoal que já vai animando aí pra começar o final de semana. Amanhã já é sexta, final de semana tá aí, ó, batendo na porta. Muito obrigado aí pela audiência, você que tá trabalhando, tá na atividade aí nessa noite, ânimo e disposição pra encarar esse restinho de semana. Pessoal que tá no trânsito também, encarando as ruas da cidade, pessoal que tá em casa aí, só de boas, relaxando e aproveitando, fica com a gente. Ouve aí no rádio, ouve na Alexa também, só dá o comando pra ela aí. Alexa, tocar Gazeta 92.9 FM. A gente também tá no site, tá no aplicativo, você ouve a Gazeta em todas as plataformas. E também quero deixar o recado para você seguir aí nas redes sociais, arroba Gazeta FM Oficial lá no Instagram, para você ficar por dentro de tudo que tá acontecendo por aqui. A gente vai trazendo a próxima sequência de músicas, só com sucessos que estão bombando por aí.

isso aí, é o nosso Play no Hit, seguindo, trazendo todos os sucessos que bombam no Brasil e também no mundo aqui na programação da nossa 92.9 FM. Pode ouvir aqui no rádio também através das nossas plataformas. Vai lá pro site gazeta670.com.br. Além de você ouvir a nossa programação, também pode conferir as principais notícias aqui da nossa cidade e da nossa região. Inclusive, daqui a pouquinho a gente ouve novamente o nosso Drops Gazeta News com mais informações para você junto com o nosso colega Alessandro Tavares, sempre te mantendo muito bem atualizado por aqui. Muito obrigado pela audiência, uma excelente noite quinta-feira, pessoal que já tá se preparando aí pra sexta e pro final de semana, a gente segue aí junto com vocês. Tem mais música chegando, uma boa noite!

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1: E acontece neste sábado, dia 29, o dia C de cooperar. As agências do Sicoobi e da Cresol, com outros parceiros, estarão mobilizados com teatros, atividades focadas para as crianças e várias outras ações junto ao ginásio da Capesu. Originalmente, a programação estava prevista para acontecer na praça, mas como há previsão de chuva, a programação acontecerá na Capesu. A CDL também vai estar presente, ofertando vagas de emprego e também fazendo a captação de currículos, bem como a confecção de currículos para pessoas que assim precisarem de ajuda. Do dia C de cooperar vai estar sendo realizada na Capesu das 9 da manhã ao meio-dia no próximo sábado e todas as ações são gratuitas. Este é o Drops Gazeta News e a gente volta em seguida com mais atualizações para você.
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4: Hora certa, 19h59.
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